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0: Brasília. Oi, paixãozinha.
1: Oi, paixãozinha, eu quero te mandar um beijo trufado assim. Cuida de você.
0: Cuida bem de você pra mim, hein?
1: Aqui é o Edu,
0: na sua rádio no domingão. Vamos ficar juntos até as 2 da madrugada, hein? Vem comigo, que tá começando o Hora Mais Nativa.
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0: É uma hora direto, sem paradas. Você vai ganhar no final dessa hora a camiseta da coleção 2026 da Nativa. E tem sanduicheira elétrica da Britânia. Britânia pra britanear sua vida. Então participe, é muito fácil, 9198-409-6019, não esquece de colocar o seu nome completo, a cidade onde você está ouvindo era mais nativa e também a sua data de nascimento, coloca lá o dia que você nasceu e o ano também, viu? Manda tudo isso pra gente, 9198-409-6019, é um prazer ter você aqui, vem ficar aqui comigo, vem. Hora Mais Nativa tá começando a partir de agora e a gente abre com Luan Santana e Rick Martin. Um bom final de noite pra você. Essa é a sua Nativa e as melhores músicas no domingão.

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Nativa, Fred e Fabrício, Te Amar é Meu Talento, aqui no Hora Mais Nativa, é uma hora direto, sem paradas, e você participando com a gente, viu? O nosso número para você se inscrever é 9198-409-6019. Não esquece de mandar o seu nome completo para mim, colocar a cidade de onde você tá ouvindo agora o Hora Mais Nativa e também a sua data de aniversário com o ano que você nasceu. Agora 9:30, horário em Brasília. No final dessa hora a gente tem a camiseta da coleção 2026 para você completar a sua também. Tem uma camiseta em que está escrito Aproveitar o Dia e o Bom da Vida. Em outra, Brindar um Novo Encontro, você pode escolher a terceira camiseta em que está escrito Explorar o Mundo e Viajar Sem Limites. Mais uma sanduicheira elétrica da Britânia. A Britânia patrocinando agora o Hora Mais Nativa. Britânia, para britanear sua vida, quer ganhar? Então participe, 9198-409-6019. Me conta aí também o que você está fazendo nessa noite de domingão, hoje, dia 11 de outubro. Pois é, amanhã vai ser uma espécie de um segundo domingo, né? Porque amanhã é feriado, muita gente não vai trabalhar. Então me conta como é que tá aí hoje à noite. Foi viajar? Tá voltando? Não foi viajar? Preferiu ficar em casa? Tá recebendo os amigos? Tá com seu amorzinho? Então conta pra gente. 9198-409-6019. E a gente toca as músicas que você mais gosta. Esse domingão à noite, Amado Batista. Ei, ei, fala com a gente, manda seu recado. Boa noite.

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1: Tá explicado. Sim. 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

0: Nativa, Henrique Diego, esqueci você. Hora mais nativa, uma hora direto de música. Tem mais uma hora ainda, hein? Mas tem presente agora pra Lucy Judite Valerros Martinez, do 2618. Você tá ganhando a camiseta da Nativa da coleção 2026. Aí é só escolher a camiseta que você quer. E a sanduicheira elétrica da Britânia. Britânia para britanear sua vida. Tá a partir de terça-feira, que amanhã é feriadão. Amanhã é um segundo domingo, né? Então a partir de terça você traz um documento seu, tá bom?
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2: Oi, Nativa, boa noite. Agora 10:05, horário em Brasília. Muito mais amor, muito mais músicas no seu final de semana, com as músicas que você mais gosta. Estamos de volta com Hora Mais Nativa, tem a segunda hora, hein? Vai direto até um pouquinho antes das 11. Depois tem o Tantas Emoções, com o Thiago Rocha, a reprise do programa de hoje de manhã. E a gente volta depois com o Love Songs a partir da meia-noite. Então vai participando aí, 9198-409-6019. 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Uma bolsa lindona. Então se inscreva, nome completo, não esquece a cidade de onde você está ouvindo agora o Hora Mais Nativa e também a sua data de aniversário com o ano que você nasceu. Tá bom? Combinado? Vamos lá. 9198-409-6019. 10:06.

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Ela tiver muito mais músicas no final de semana, Zenete e Cristiano, Cadeira Cativa. Agora 10h36, horário em Brasília. Nós vamos sortear para você daqui a pouquinho, menos de meia hora, tem a bolsa personalizada lindona da Nativa. A fim de participar do sorteio, não esquece de colocar o seu nome completo, a cidade de onde você está ouvindo, Hora Mais Nativa, e a sua data de aniversário com o ano que você nasceu. Manda tudo isso pra gente agora no 9198-409-6019. Daqui a pouquinho, a partir das 11 da noite, horário de Brasília, tenho Tantas Emoções com o Thiago Rocha. Então não sai daí, 10h36. A gente ouve João Bosco e Vinícius na nossa noite de domingão.

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0: Luan Santana, Olho Marrom, fechando o Hora Mais Nativa, que volta semana que vem a partir das 9 da noite, horário de Brasília. E tem presente, a bolsa personalizada vai para Rosa Toshiko Kuroki Shiga, do 2879. Parabéns, Rosa Toshiko Kuroki. Então amanhã é feriado, a partir de terça-feira, 5 dias úteis, para buscar sua bolsa, é só trazer um documento seu. Tá bom? A gente espera você. Na sequência tem o Thiago Rocha, com a reprise do Tantas Emoções, o melhor do rei Roberto Carlos, e a gente volta no Love Songs na madrugada, já de segunda-feira, tá bom? Tô te esperando, não sai daí, já já tem muito mais pra você. 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

0: Que prazer rever vocês.
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1: Muito boa noite, seja bem-vindo ao Tantas Emoções. Essa é a reprise do nosso Tantas Emoções, que acontece sempre às 7 da manhã, no domingo. Hoje, domingo dia 11, você já sabe, né? Amanhã é dia de quem? É dia das crianças, é dia de Nossa Senhora Aparecida. E vou falar um negócio pra você. Tá rolando o Desafio do Rei, você não tá sabendo o que é? É você numa cabine, junto com o acompanhante, sem pagar nada por isso. É o navio do Roberto Carlos, que acontece do dia 6 ao dia 9 de dezembro. É o MSC Divino, aquele navio maravilhoso. Aquelas escadas que, Nossa Senhora, é tudo de cristal, você tirar uma selfie. Olha, daqui a pouco eu vou passar mais uma dica. São algumas frases. Já falei a primeira dica, já falei a segunda dica. Hoje é dia da terceira dica. Quando essa frase estiver pronta, você já sabe. Você envia pra gente no Zap de Promoções. 9198-406-9646. E já que eu falei que amanhã é dia de Nossa Senhora Aparecida, para abrir o Tantas Emoções, tem Nossa Senhora.
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2: Olha, a promoção tá que tá. Hoje é a terceira dica. Anote a dica de hoje. O comandante. Tiago, como assim? Junta com as duas frases anteriores, agora você coloca na frase O comandante.
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0: 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E ó, eu tô sentindo falta do seu zap aqui, é, da sua mensagem de voz. Manda pra cá qual é a música do Rei Roberto Carlos que marcou um momento especial da sua vida. É 9198-409-6019. Vou repetir, 9198-409-6019. Mas agora...
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0: Ô Maristela, um beijo pra você, obrigado pelo seu zap, obrigado por tá com a gente aqui no nosso Tantas Emoções. E ó, amanhã é dia das crianças, e justamente uma criança marcou essa música contigo, né? Bom dia, Maristela.
2: Olá, Thiago, aqui é a Maristela, gosto muito das músicas do Roberto Carlos. É, em especial, marcou muito a minha vida, foi a música E Como é Grande o Meu Amor por Você, que registrou assim na minha vida, foi que o meu filho tinha 5 aninhos, ele estava indo para uma escolinha e teve uma homenagem para o Dia das Mães. E nesse dia, ele saiu de um trenzinho cantando essa música. Então, marcou muito. Então, eu gosto todas elas, mas essa é muito especial. Eu gostaria muito de oferecer para o meu filho João Vitor. E a música é... Eu tenho...

0: é grande o nosso amor por você, Maristela. Agora, como é grande o meu amor por você na voz do nosso rei.
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0: aí, você tá gostando dessa reprise do Tantas Emoções? O programa sempre acontece no domingo, 7 da manhã, no horário de Brasília. Aí tem esse repeteco gostoso. E você pode mandar também uma mensagem pra cá. Pede uma música, aquela que você gosta, manda um zap pra cá. E daqui a pouco eu te dou mais uma dica. Qual vai ser, hein, a próxima dica desse desafio do rei para você embarcar com a Nativa no navio do Roberto Carlos? É o MSC Divina, do dia 6 ao dia 9 de dezembro. Mas agora tem A Mulher Que Eu Amo no Tantas Emoções.
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0: E a gente já tá de volta com tantas emoções aqui na Nativa. Olha, toda semana você sabe, né? 7 da manhã a gente se encontra. É o nosso compromisso de todo domingo pra falar sobre o nosso rei Roberto Carlos e quantas histórias ele tem. Olha, você pode mandar um zap pra cá. Tiago, eu quero saber uma história do rei que ninguém conta. Manda pra cá. É 9198-409-6019. Mas agora...
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0: Marina Rui Barbosa, Sophie Charlotte e Cláudia Abreu. O que essas atrizes têm em comum com o nosso rei Roberto Carlos? É, você pode pensar assim, olha, todas já participaram dos especiais de final de ano do nosso rei, Tiago. Isso é muito fácil. É verdade, todas já cantaram com ele, mas o que mais? Elas vão fazer parte do elenco Roberto Carlos, Detalhes de uma Vida. Inclusive, já teve até a leitura do roteiro. Isso significa o quê? Que já vão começar as filmagens. A Marina Rui Barbosa vai interpretar Nice, a primeira esposa do Roberto Carlos. A Sophie Charlotte vai ser a Magda. E a Cláudia Abreu, que fez lá Empreguetes, fez também Barriga de Aluguel, vai interpretar Lady Laura, a mãe do Roberto Carlos. Vai ter também o Vitor Medeiros, que vai ter a missão de interpretar o próprio Roberto. O Guilherme Bittencourt vai fazer o papel do Erasmo Carlos, enquanto a Júlia Gomes vai ser a Vanderleia. O Marcelo Faria, o Emílio de Melo e o Cássio Gabos Mendes também estarão nessa cinebiografia, que eu tenho certeza que vai ser bacana. Olha, Detalhes de uma Vida seria realizada em Cachoeiro do Itapemirim, cidade natal do rei Roberto Carlos. Já que a gente falou de Cachoeiro do Itapemirim, que tal escutar Meu Pequeno Cachoeiro agora no Tantas Emoções?
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0: Olha, amanhã é dia das crianças, dia de Nossa Senhora Aparecida também. Hoje é 11, hein? Amanhã é dia 12, não vai perder aí no calendário. E eu não poderia deixar de falar da participação da Simone no especial de fim de ano do nosso rei Roberto Carlos em 1984. Ela cantou com o Roberto e também com o Erasmo aquela canção É Tão Lindo. Você lembra desse momento? Vamos relembrar?
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5: Parece meio estranho, hein?

0: legal ter um amigo, né?
1: É maravilhoso. Mesmo que ele tenha bigodes de foca e até um nariz de tamanduá.
0: E orelhas de camelo, tio, lembra?
1: Orelhas de camelo?
0: É, tio.
1: É mesmo, orelhas de camelo. Mas é um amigo, não é?
0: É.
1: Então não se deve mudar.
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4: Eu já tinha falado, mas vou falar de novo. O comandante. A dica de hoje é o comandante. Junte as outras duas frases e a de hoje, o comandante.
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0: Não, olha, pode continuar porque eu preciso falar dessa promoção que a Nativa tá fazendo. É o navio do Roberto Carlos. É o MSC Divina. Olha, você pode rodar em qualquer outro lugar. Você não vai encontrar uma promoção igual essa, até porque a Nativa é a rádio oficial do navio do Roberto Carlos. Olha, do dia 6 ao dia 9 de dezembro, eu vou estar lá, vou esperar você junto com o seu acompanhante. Como é que vai funcionar essa promoção? São alguns domingos. Já teve o primeiro domingo, já teve o segundo domingo, esse é o terceiro domingo. Você junta as senhas. Ah, Thiago, mas eu perdi. Eu vou falar pra você, às vezes meu coração amolece. Vai que no programa do domingo que vem eu trago a frase quase completa pra você. Exatamente. Então, ó, não esqueça de marcar as senhas, não esqueça de marcar as dicas, porque toda semana tem mais uma chance pra você estar pertinho do nosso rei Roberto Carlos. Olha, agradecer também todo mundo que mandou um zap pra cá, 9198-409-6019, todo mundo que segue o arroba nativa no Instagram. Obrigado, Claudiana, a Luísa, a Maristela, o Marcos, o José, pra você que me segue também no arroba Thiago Rocha BR no Instagram. E você sabe que domingo que vem a gente tem um encontro marcado aqui na Nativa. 7 da manhã tem o Tantas Emoções e às 23 horas tem a reprise. A gente se encontra no próximo programa. Agora você fica em boa companhia. Tem Love Songs. Tchau.
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Oi, meu anjinho, tudo bem com você? Como é que foi o final de semana? Estamos começando o programa mais romântico de todos os tempos e hoje, como a gente sempre faz nas madrugadas da segunda-feira, um programa um pouquinho mais curtinho, são só 2 horas, mas hoje a gente tem uma tradução também de um clássico, de uma música linda demais, que foi tema até de um filme, depois eu falo um pouquinho sobre essa música. Agora 3:00, horário em Brasília, hoje segunda-feira, dia 12 de outubro, mais uma semaninha que está começando. Eu espero que você tenha tido um fim de semana maravilhoso, que essa semana seja cheinha de afeto, de carinho, de aconchego e de muito amor. Para participar hoje do programa, nosso número de WhatsApp é 9198-409-6019. A partir de agora fica liberado para você abrir o seu coração, para você mandar aquela declaração de amor, para você participar com a gente. Você vai encontrar ainda uma pessoa que te ama de verdade. Aliás, eu gostaria muito que você já tivesse essa pessoa. Mas se você não tiver, eu te afirmo que você vai encontrar uma pessoa que te ama de verdade. Uma pessoa que vai cuidar de você, que vai respeitar os seus sentimentos e vai fazer questão de ficar. É alguém que não vai te deixar na dúvida sobre o que sente, porque essa pessoa vai demonstrar todos os dias. E quando esse amor chegar, você vai entender que esperar valeu a pena. Então vem comigo, convido você para vir nessa aventura com as músicas mais românticas. O programa tá mais curtinho, tá resumidinho, quase 2 horas. Mas tem aniversariante de ontem, domingo, que a gente vai fazer homenagem. Tem os recados mais apaixonantes também para você. Então vem comigo. A partir de agora, começa o programa mais romântico de todos os tempos, o nosso Love Songs, 3:04, horário de Brasília. 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

A Nativa é muito mais amor, é a rádio do seu coração. Esse é o nosso Love Songs, um pouquinho mais curto, nesse comecinho de madrugada de segunda-feira. Meia-noite, 14, horário em Brasília. Para hoje, a gente tem a camiseta da Nativa da coleção 2026. Aproveitar o dia e o bom da vida. A gente tem brindar um novo encontro ou explorar o mundo e viajar sem limites. Você escolhe qual das três você se identifica mais. Nessa primeira hora vem o kit com shampoo e condicionador de 500ml da Isabelle Cosméticos. E na segunda hora, para fechar o Love Songs, nessa madrugada de segunda-feira, a gente tem dois espumantes, um rosé e um branco. É o nosso baldinho chuva de prata. Então fica à vontade para você participar com a gente, tá bom? 9198-409-6019. As músicas mais românticas você ouve aqui, no cantinho do amor, do Love Song.

A Nativa é muito mais amor com Victor e Léo, Rios de Amor. Agora meia-noite e 24. Esse é o nosso horário de Brasília. Você continua participando com a gente, continua mandando o seu recado do coração. Oi, Nativa, bom dia. Aqui é o Marcos. Queria mandar meu recadinho pra Rose. Oi, menina linda. Como você está? Eu espero que esteja bem, com o coração tranquilo, calmo e pacífico. E apesar da nossa distância, você saiba que essa ausência me maltrata tanto. Tanto a você quanto a mim também, viu? É uma dor que chega a doer no peito. Mas um dia, tudo isso vai acabar. E Deus vai escrever uma nova história em nossas vidas. Até lá, se cuide, meu amor. Beijo do Marcos pra você. Oi, Edu, tudo bem? Eu sou a Leila Celeste, tô indo pra Aparecida do Norte, excursão de São Paulo, acabamos de sair e eu tô ouvindo a Nativa e a melhor programação do Brasil, amo vocês. Obrigado pelo carinho, vai encontrar o Thiago Rocha aí em Aparecida. Você quer mandar um recado? Fica à vontade, 9198-409-6019. Edu, eu adoro Love Songs, quero participar dos sorteios, meu nome é Joana Alice Matias. Eu quero falar pro meu amor, o Janu, que ele é a minha base de viver. Eu te amo muito, viu, meu amor? Fábio Júnior.

0: Alternativa é muito mais amor. O que é que é?
1: O que é?
0: Fábio Júnior. Agora é 00h29, horário em Brasília. Esse é o nosso Love Songs. E ontem, dia 11 de outubro, foi aniversário de um grande cantor, compositor, guitarrista. Um cara que é super famoso. O nome dele, João Luiz Werdenberg. Werdenberg. Mais conhecido como Lobão, completando ontem, ele completou 69 anos. Um dos grandes cantores e compositores, baterista, começou na Blitz. Aliás, começou no Vima, né? Um grupo de rock progressivo nos anos 70. Depois foi pra Blitz, participou do primeiro disco. Na época que a Blitz estourou com Você Não Soube Me Amar, ele que estava na matéria. E o Lobão sempre fez grandes clássicos, grandes baladas, como essa que a gente vai ouvir agora, que é de 1984. E que fez o maior sucesso até hoje. É um dos grandes hits do Lobão. Me Chama. Homenageando o João Luiz Lobão, 69 anos ontem, 00h30. Bom dia. Love Songs na Nativa.

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0: A Nativa é muito mais amor ao som de Roupa Nova. A Maré. Faltam 10 minutinhos para 1 da madrugada, horário em Brasília. Chegou o grande momento da nossa madrugada de segunda-feira. A nossa tradução de hoje.
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0: E a tradução de hoje é uma música que é tema de filme. Falei que era de um filme maravilhoso. Se você não assistiu, deve assistir. Se já assistiu, pode assistir de novo, porque faz tempo. Esse filme foi lançado em 1997, City of Angels. Cidade dos Anjos, com a Meg Ryan. Um filme maravilhoso, você vai gostar muito. Fala de amor também. E nós escolhemos uma das músicas, tema desse filme, para fazer a tradução para hoje. Google Dolls com Iris. Espero que você goste a nossa tradução do Love Songs, dessa madrugada de segunda-feira, dia 12 de outubro.

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alternativa é muito mais amor. Google Dolls com Wireless. Do filme Cidade dos Anjos, vale a pena assistir, viu? Meia-noite 58, horário em Brasília. Agora a gente vai dar presente pra você, Márcia Aparecida de Queiroz, do 1810. Tá ganhando a primeira camiseta de hoje, da coleção 2026. Aproveitar o dia e o bom da vida, brindar um novo encontro ou explorar o mundo e viajar sem limites. Junto com essa camiseta, você tá ganhando também, viu, Marcinha? O kit com shampoo e condicionador de 500ml da Isabelles Cosméticos. Então, a partir de... hoje é segunda-feira. A partir de amanhã, terça, é só trazer um documento seu. 5 dias úteis para buscar a sua camiseta, seu kit com shampoo e condicionador. Na próxima hora, para fechar o Love Songs de hoje, que é um pouquinho mais curtinho nessa madrugada, a gente tem a camiseta da coleção 2026 e 2 espumantes, um rosé e um branco, nosso baldinho chuva de prata de presente para você. Daqui a pouquinho tem muito mais. Fica aqui com a gente. Esse é o programa mais romântico do seu final de noite e comecinho de madrugada. Me espera daí, eu te espero daqui.

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3: Oi, paixãozinha, bom dia. Agora 1:03. Horário em Brasília. Hoje é segunda-feira, dia 12 de outubro. E você participando com a gente. 9198-409-6019 para você participar, mandar o seu recado do coração. Dá tempo ainda de você mandar o seu recado. E se você quiser também pedir música, fique à vontade. Tem só mais uma horinha do Love Songs para você ficar aqui com a gente. O mundo é vasto demais para ser apenas uma coincidência. Existem bilhões de pessoas habitando este pequeno planeta agora. E cada indivíduo carrega um universo inteiro de sonhos e memórias. Viver exatamente na mesma época já é um evento extremamente raro. Nascer no mesmo país torna tudo ainda mais improvável. Mas cruzar o caminho de alguém que muda a sua vida é um verdadeiro milagre. A ciência se deu ao trabalho de calcular essa probabilidade exata. Quer saber? O número final é assustadoramente pequeno. Sabe quanto por cento? 0,00002%. Isso prova que nenhum encontro na sua vida é realmente comum. Cada conversa que você tem é um triunfo sobre o impossível. Cada conexão formada é uma falha deliberada na lógica do acaso. Então não ignore a profundidade das pessoas que estão ao seu redor hoje. Valorize os laços, que parecem ter surgido do absoluto nada. O destino teve que mover montanhas para que vocês dois se encontrassem. Para você que ligou o rádio agora, põe o Edu no seu rádio. Seja bem-vinda, seja bem-vindo ao nosso Cantinho do Amor, com o programa mais romântico de todos os tempos, o nosso Love Songs.

Nativa, Bruno Marrone, 24 horas de amor. E ontem, dia 11 de outubro, foi aniversário também de um grande cantor e compositor da MPB. O nome dele é Jorge Luiz Santana Versilo, mais conhecido como Jorge Versilo. Completou ontem 58 anos de idade. O Lobão fez 69, o Jorge Versilo 58. Os dois aniversariam no dia 11. Então, homenageando o Jorge Versilo, a gente vai tocar um grande sucesso dele, que teve inclusive a participação especial no vocal do Djavan. Muita gente, quando ouviu essa música na primeira vez, isso em 2000, quando ele a lançou, achava até que a música era do Djavan. Mas, na verdade, a música é do Jorge Versilo e contou com a participação do Djavan. Homenageando o Jorge Versilo nos seus 58 anos, a gente ouve agora Final Feliz.

Nativa é muito mais amor, é o nosso Love Songs. Agora 1h37, a gente ouviu Zezé de Camargo e Luciano. Tem um recado agora da Luciana pro André Luiz. Ô, meu amor, tá tão gostoso, tá pertinho de você, a gente curtindo juntos o Love Songs. Eu amei nosso final de semana. E agora tá começando mais um domingo, né? Porque é segunda-feira, essa segunda-feira é feriado. Então aproveitem bastante, viu? Cuidem bem de vocês, pra mim. Tem um recado também da Samantha pro Fernando. Meu amor, eu nem preciso dizer o quanto você me faz bem. Toda vez que eu tô pertinho de você, eu me sinto cuidada, me sinto amada. E você faz toda a diferença na minha vida. Eu nunca imaginei que eu fosse amar alguém assim como eu amo você. Obrigado por tudo, obrigado pelo carinho, obrigado pela amizade, obrigado por esse sentimento lindo que nós estamos construindo. A nossa história de amor. Natalie Cole e Nat King Cole, no Love Songs da Nativa. Agora 1h38, daqui a pouquinho tem um amigo velho. Mano velho, mano novo. Unforgettable.

0: Alternativa é muito mais amor, fechando o nosso Love Songs nessa madrugada de segunda-feira, hoje dia 12 de outubro, feriado. A gente tocou Al Jarreau, After All, grande sucesso dos anos 80 ainda. Presente pra você, ô Rosana Aparecida de Moraes, Drew, do 7837. Parabéns, viu, minha linda? Um beijo do Cicaro pra você. Tá ganhando a camiseta da coleção 2026 pra você completar a sua. E tem dois espumantes também, viu? Um rosé e um branco. Nosso baldinho chuva de prata é todo seu. Toda alegria pede um banho de chuva. Mas beba com moderação. E se beber, não dirija, viu? Venha buscar a partir de amanhã, terça-feira, tá bom? A gente espera você. Rosana Aparecida de Moraes, Drew, do 7837. Hoje à noite tem mais Love Songs. Eu vou estar aqui, no nosso cantinho do amor, esperando você. A partir das 10 da noite, hein? Não tem Voz do Brasil. Tem Hora Mais Nativa e depois tem o Love Songs às 10 horas. Eu espero você. Beijo pra quem é de beijo, abraço pra quem é de abraço. Cuida bem de você pra mim. Vem aí o Amigo Velho, Rafa Guidotti, Mano Velho e Mano Novo, Forró Nativa coladinho com o Love Songs. Tchau, gente. Bom descanso, bom feriadão e até logo mais à noite. Um programa mais romântico de todos os tempos, o nosso Love Songs. Uma ótima segunda-feira pra todo mundo, um ótimo feriado e até logo mais à noite. Forró Nativa tá chegando.
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0: gente. O amigo velho, o carequinha mais lindo, cheiroso, charmoso e gostoso do Brasil.
1: Ai, arrasou.
0: E você? E você tá aí? Você tá aí? Ah, quero só ver, hein? Quero só ver se você abandonou Forró Nativa nesse feriado. Porque você já tem compromisso. Já tá registrado no RH. São colegas de trabalho. Assim como Mano Velho, Mano Novo, Amigo Velho, você também. Faz parte do auditório, da galera, da plateia mais animada e bonita do Brasil.
2: Brasil, Brasil, Brasil, Brasil.
0: Hoje não é sexta-feira, mas é segunda-feira, feriado, botando pra torar.
3: Bota pra torar!
0: Bora que bora, meu povo! Uma nova semana começando, Forró Nativa no ar. E a partir de agora você vai mandar sua mensagem, tá bom? Manda sua mensagem no capricho. Gente, o WhatsApp você salva da forma que a gente fala aqui no ar. Do modelo que a gente anuncia, certo? Não coloca número a mais e nem tira número. Salva do jeito que a gente anuncia pra dar certo. E através desse número, você tem duas maneiras, somente duas maneiras para participar do programa. Duas. Ou você escreve uma mensagem de texto para eu ler aqui no ar, ou você grava com a sua voz um áudio. E se você for gravar, é até 30 segundos no máximo. No máximo, vocês estão gravando 50 segundos, 1 minuto, 1 minuto e 15, não vai pro ar, gente. É até 30 segundos no máximo, é de 30 segundos pra menos, se possível. Pra caber mais pessoas pra falar aqui no programa, tá bom? E não liga, hein? Não liga nesse número. Não liga. Se ligar, ó.
3: Ah, tu fui o Deus!
0: É, na verdade tu fui ao dedo você, de bloquear.
4: Bom dia, eu venho aqui lhes trazer paz e alegria.
0: Olha, nosso número do WhatsApp é o 9198-409-6019. Vou falar esses números devagar pra você conseguir anotar. Pra quem nunca participou do programa, vai conseguir participar hoje, tá bom? Tem um ronco na minha orelha aqui. Então, ó, você vai fazer a sua primeira participação hoje. Pra quem nunca participou, vai participar hoje. Combinado? Agora você, meu amigo e minha amiga, que sempre participa, mais do que convidado, né? É só mandar sua mensagem de bom dia, de bom feriado. Bora que bora, tá bom? 9198-409-6019. São somente esses números que eu vou repetir agora bem devagar pra você salvar. Bora lá! E você salvando nosso WhatsApp, gente, além de você participar do Forró Nativa toda vez que você quiser, todas as madrugadas, você também participa do programa que você quiser da Nativa. Esse número é para participar de todos os programas da Nativa, tá bom? Bora que bora anotar então? 91
4: nos leva ao sucesso.
0: 98
4: bom dia. Eu venho aqui
0: 4 0 9
4: bom dia. Eu venho
0: 6 0 1 9. Anotou? Anotou aí? Anotou, Brasil? Anotou? Vou repetir devagar de novo. Tá bom? Vou repetir de novo devagarzinho pra você conseguir anotar. 91 98 409 6019. Agora é com você. E agora é com eles também nesse feriadão de segunda-feira, 12 de outubro. Mano Velho, Mano Novo. Valeu, boi, Mano Velho. Olha o meu chocaio aqui, Mano Velho. Cadê os sininhos da alegria, do amor, da felicidade, hein? São 2h14. Valeu, boi! Valeu, boi pintado! Segura no rabo do boi, bicho mal condenado! Meus amigos e minhas amigas e meus amigos.

0: meus conterrâneos e minhas conterrâneas. Alô, senhoras e senhores, trabalhadoras e trabalhadores do Brasil. Emplacamos. Chegamos à segunda-feira, hoje é segunda-feira, é o dia 12 de outubro do ano 2026, na primavera brasileira. Que bacana, hein? Olha, ainda um dia muito especial, que hoje é o dia da padroeira do Brasil, Nossa Senhora da Aparecida, e hoje é o dia da criança. Criança feliz, que vive a cantar, seu belo cantar, que bacana, que legal. Então, vive a santa e vive as crianças do Brasil. Então, é um feriado religioso, é um feriado nacional. Então, um feriadão, muita gente está vivendo sob o signo do feriadão. A gente começou a descansar no final da sexta-feira, aí curtiu o sábado, curtiu o domingo e está curtindo essa segunda-feira. Que bacana, que legal. Então, meus amigos e minhas amigas, bom feriado. Aceitem os cumprimentos do Mano Velho, amor em filho. Eu nasci nas catingueiras entrançadas de Cipó. Viajei de caminhão junto com Mané Cotó. Não sou locutor modelo, mas estou aqui sem cabelo, vivendo do meu gogó. Diretamente de Souza, diretamente do Vale dos Dinossauros, na gloriosa, na histórica, na inesquecível, Piapá, R.A., Raíbe, até do Pirulito e da Tábua do Pirulito também. Tá aqui do meu lado, querido Mano Novo, Expedito Duarte. Bom dia,
1: Mano Velho.
0: Mano Novo, está tudo certo e correto e trida, gota serena, Mano Novo.
1: Espiga no borralho,
0: Mano Velho. Espiga no borralho, gente, essa espiga no borralho é o milho que vem da Paraíba, milho da cidade de Cacima de Dentro. Lá que o milho é graúdo, é doce, é cheiroso, ele produz demais. Então, aí você de madrugada bota no borralho, ele fica assando. Quando termina o forno ativo às 6 horas, o milho está assadinho, gostoso. Então, a espiga está no borralho. O que é que você preparou para hoje, Mano Novo?
1: Perguntinha sobre português.
0: Olha, perguntinha sobre a língua portuguesa.
1: Não, sobre o português.
0: Ah, mesmo. O português de Portugal. Pergunta sobre o português de Portugal.
1: Isso.
0: Bacana, você vai destrinchar isso, né, Mano Novo?
1: Daqui a pouquinho.
0: Olha, gente, hoje eu tenho várias palestras, todo mundo quer participar. Aliás, tem a sessão Pergunte ao Mano Velho. Você pode ligar aqui no Zap da Nativa. Qualquer pergunta, faça para mim. Dirija a pergunta para mim, que eu destrincho. Então, para você gravar, olha o Zap da Nativa. Marca aí, hein? 9198-409-609. 9198-409-609. Pergunte ao Mano Velho. Então, já tem uma pergunta aqui. É que o William pergunta assim: Mano Velho, por que os aviões monomotores leves no Brasil são chamados de teco-tecos? Mano Velho, por que os aviões monomotores leves no Brasil são chamados de teco-tecos? Ah, William, eu vou responder para você daqui a pouquinho no Forró Nativa, com certeza absoluta. Outra coisa que eu vou falar, olha, avião cada vez mais importante, aeroporto cada vez maior, né, os aeroportos cada vez mais modernos. Então vou falar para vocês quais são os 10 aeroportos mais movimentados deste ano de 2026. Ah, rapaz, Mano Velho, e o cara mais rico do mundo? Ah, vou fazer uma palestra sobre o Elon Musk. O Elon Musk foi um cidadão que nasceu na África do Sul, depois foi viver no Canadá e depois resolveu ir morar nos Estados Unidos. E lá ele se naturalizou americano e hoje é o homem mais rico do... Quer dizer, desde 2019, que é o homem mais rico do mundo. Mas a fortuna dele, gente, esta semana passada, chegou a US$1 trilhão. A fortuna do cara, ele em junho deste ano, ele chegou a US$1 trilhão. Porque as ações da empresa dele cresceram muito nas bolsas, mas durou pouco tempo. Depois as ações caíram de valor e aí ele voltou, mas ele ficou com US$900 bilhões. Quando foi na semana passada, houve uma alta na bolsa e as suas empresas foram beneficiadas, ele voltou a ter uma fortuna superior a US$1 trilhão. US$1 trilhão dá quase... Gente do céu, é muito dinheiro. É muito dinheiro. Dá quase 5 trilhões de reais. Então vou falar sobre Elon Musk, tudo isso e muito mais no Forró Nativo de hoje. Então, Mano Novo, dê bom dia pro Macharal do Brasil, Mano Novo.
1: Com prazer, bom dia, gente, porreta.
0: Moral total na segunda-feira, Macharal. E um bom dia carinhoso e respeitoso para todas as mulheres do Brasil.
1: Calientemente.
0: Olha o rabo do jacaré Nazaré.
1: Bom dia, minhas queridas.
0: Está no ar do feriado Forró Nativo com Mano Velho. E

0: Meu amigo motorista, a coisa pior do mundo, olha, falar sobre motorista, a coisa pior do mundo é o carro correndo na pista. O chofé faltando, a coisa pior do mundo é o caminhão correndo na pista. O caminhão faltando freio, o chofé faltando a vista e o doido gritando em cima: atole o pé, motorista! Bota a bagaça, a cunha, motorista! Meus amigos motoristas, aquele abraço, obrigado aí. A maioria está descansando, que hoje é feriado, mas ainda tem aqueles que estão na estrada curtindo gostosamente o forró da ativa com o Mano Fé mandou. 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Então a palestra do Mano Novo é sobre o português de Portugal, né, Mano Novo?
1: É, diga. Como é que um português faz leite em pó, Mano Velho?
0: Leite em pó, olha, ele bota o leite pra secar e ele vira pó, né, Mano Novo?
1: Não,
0: como é que ele faz?
1: Ele congela o leite e rala depois, Mano Velho.
0: Então ele congela o leite e rala depois. É assim que faz leite em pó lá do meu amigo português. Alô, galera de Portugal, aquele abraço aqui no Forró Nativa, nesta segunda-feira com Mano Velho e Mano Novo.

0: Alberto Santos Dumont. Alberto Santos Dumont foi o brasileiro que inventou o avião. Lembra lá no começo do século XX, lá em Campos de Bagatelle, em Paris, que ele fez o experimento com o seu avião 14 bis. Então ele pegou o avião, muitos testes, muitas quedas, não dava certo, não dava certo. Onde ele comeu muito feijão com arroz, e montou lá o seu 14 bis e saiu pedalando, pedalando, pedalando. Não é que o bicho decolou? Campos de Bagatelle, em Paris, ele decolou e voou vários metros aqui. Ele pedalando, quer dizer, então, o primeiro avião do mundo foi movido a feijão do Santos Dumont, entendeu? Então, ganhou essa projeção mundial. Claro que, ao mesmo tempo, nos Estados Unidos, tinham dois irmãos, os irmãos Wright. Os irmãos Wright, eles também desenvolveram um bólido, um avião, mas de uma maneira diferente. Era uma catapulta. O que é uma catapulta? É como se você tivesse uma baladeira, um estilingue, e você botava uma pedra e puxava o elástico, né, do estilingue e soltava a pedra. Então lá os irmãos Wright fizeram uma rampa e fizeram, puxaram lá com os elásticos, assim, o avião, e soltaram. E o avião voou. Mas o do Santos Dumont foi considerado o invento perfeito, não foi dos irmãos Wright. Claro que você chega nos Estados Unidos, pergunta para o americano, quem foi que inventou o avião? O americano fala, os irmãos Wright. Não foi, foi o Alberto Santos Dumont. Então, por isso que vou falar aqui sobre o avião. Então, o Santos Dumont inventou o avião. Depois aí o avião começou a se desenvolver, a se produzir, a ser divulgado, difundido. Começou aquela aviação com um avião, um motor só, né, não é verdade? E depois a aviação, ela não parou de desenvolver. Então, desde 1906 até hoje, você vê avião cada vez mais moderno, cada vez mais leve, cada vez com material mais econômico, cada vez com mais passageiros, cada vez com mais tecnologia. Então, tudo isso envolve o avião. Então, vou contar daqui a pouquinho porque os monomotores leves são chamados de teco-tecos. Vou contar aqui, hoje aqui, nesse feriado do Forró Nativo. Porque o Mano Novo está falando do português. Fala, Mano Novo.
1: Como é que o português faz para caçar um coelho, Mano?
0: Ah, caçar um coelho, ele faz um forjo, bota uma batata.
1: Não.
0: Ele vai e cai lá dentro, ele pega pelo rabo, não é isso?
1: Não.
0: Não, não é não, Mano?
1: Ele se esconde atrás da árvore e imita o som de uma cenoura, Mano.
0: Ai, meu Deus. Imita o som de uma cenoura.
1: É.
0: Mas cenoura não tem som, como é que o coelho vai pegar? Ai, meu pai eterno, Mano Novo, tome tento, Mano Novo. Curta o Forró Nativo gostosamente, Mano Velho e Mano Novo.

0: 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Estamos aqui no dia 12, hoje é 12 de outubro, dia da padroeira do Brasil. Também é dia de quê? É dia da criança. Aquele abraço para todo mundo. Meus amigos romeiros que estão chegando em Aparecida, aí muita gente de carro, de ônibus, curtindo o Forró Nativa. Muito obrigado, hein? Grandes orações e rezem também pelo sucesso de Mano Velho, Mano Novo, da Nativa FM, que eu gosto demais, hein? Toda a família brasileira, tá certo? Olha, os aviões monomotores leves são chamados de teco-tecos por causa de uma imitação do som característico dos seus motores antigos a pistão. Então, o teco-teco motor a pistão era um motor antigo, antigão. O barulho do motor. Os motores a hélice mais antigos e simples produzem um ruído rítmico repetitivo e compassado no ar, que lembrava o som do teco-teco, teco-teco, teco-teco, teco-teco. Tá vendo aí? Apelido popular. O tempo se popularizou e esse termo ficou muito conhecido, teco-teco. Ficou conhecido no Brasil entre as décadas de 1940 e 1950, quando aeronaves de pequeno porte, como o clássico Piper J3, Cube ou Paulistinha, passaram a ser amplamente utilizadas em aeroclubes e escolas de pilotagem para instrução básica. Olha que legal. Então veja bem, então o apelido do teco-teco vem aí desse monomotor, motor a pistão. Daqui a pouco eu vou falar mais do teco-teco. Segura o teco-teco-teco-teco. Mano Novo, mais aí de português, Mano Novo.
1: Por que que o trem elétrico não deu certo em Portugal?
0: Ah, não deu certo em Portugal? O trem elétrico não deu certo em Portugal? Por que, Mano Novo?
1: Porque depois de uns 100 metros, a tomada se saltava.
0: Ah, não, Mano. Não. Depois de 100 metros, botaram um cabo curto, Mano Novo. Um cabo curto, não é assim, Mano Novo. Olha, eu conheço Portugal, já visitei Portugal. Você sabe que tem uma linha ferroviária muito moderna em Portugal. Aliás, Portugal nos últimos anos, nas últimas décadas, ganhou assim um desenvolvimento muito grande, que Portugal sempre foi um país maravilhoso, mas não tinha aquela representatividade como um país europeu. E de repente, quando foi introduzido o euro como a moeda europeia, então Portugal, quando entrou no euro, então muitos portugueses que foram morar principalmente no Canadá, ganharam fortunas do Canadá e Estados Unidos, resolveram voltar. E esses portugueses que voltaram à terra amada começaram a investir em terrenos, em hotéis, em condomínios, em residências, em empresas. E então Portugal, e a partir daí, as rodovias começaram a ser duplicadas maravilhosamente, e a linha ferroviária. Então, por exemplo, eu viajei de Lisboa até a cidade do Porto, num trem, não era trem-bala, era um trem aí de 120, 150 por hora, mas a conversa do português é muito bacana, porque o português é muito culto, tem uma conversa sobre qualquer assunto, não é contando piada, dando gaitada, não, é um assunto sério, tanto jovens quanto mulheres, quanto homens, então foi muito bacana, fiquei muito, muito feliz que fiz amizades em Portugal. Alô, Portugal! Curtindo o Forró Nativa com Mano Velho e Mano Novo.

0: Ativa, Luiz Gonzaga, Tropeiros da Borborema. Ê, forrozão, aqui, hein, que vaquejada, hein, que vaquejada. Menino, cuida, cuida, olha a hora. 2h41, vamos falar com o povo. O pessoal tá ligado. Pessoal tá ligadaço no forró nativa desse feriadão, segundona. Muito, muito bem. Diga bom dia pra nós.
1: Bom dia, mano velho, bom dia, mano novo. Aqui quem tá falando é o Paraíba Pé na Estrada. O pau que é a paisagem do momento aqui vai ser na rodovia Ayrton Senna, em busca ali de Nossa Senhora Aparecida. Tamo aqui mais os colegas aqui de trabalho. Boa. Aqui, os chofé.
0: Show.
1: Se puder, coloca aquela música da banda Magnífica, Fonte dos Desejos, a todo uma boa segunda-feira e um bom feriado.
0: Sensa,
1: e
0: sensa,
1: salve,
0: mara,
1: salve,
0: mara.
1: Nossa Senhora Aparecida.
0: Ô, Roberto, valeu, hein? Bom dia, Rafael. Hoje no forró, fala mansa. Bom dia pro Mano Velho, Mano Novo, sou Sebastião de São Bernardo Campo. Obrigado, um beijo pra você. Oi, bom dia.
2: Bom dia, Brasil. Bom dia, Lativa. Bom dia, Caraquia.
0: Opa, Note. Tudo bem?
2: Mano Velho. Bom dia, Mano Novo. Aqui é o Mano Velho aqui. Terra do Brasil,
0: meu trabalho. Fala, meu amigo, beleza?
2: Vocês com essa programação maravilhosa. Vamos colocar aí pra gente nível o Tonho aí. Arriba a saia, a gente agradece. Semana abençoada aí pra nós.
0: Amém, valeu, Elber. Porto Seguro na Bahia. Bom dia.
3: Bom dia, Nativa. Opa. Aqui é Pedro Lemes, da cidade de Araçatuba, interior de São Paulo.
0: E aí, meu amigo?
3: Bom dia, Mano Velho. Bom dia, Mano Novo. Bom dia, Mano Guidotti.
0: Bom dia.
3: Bom dia pra todos os ouvintes aí em geral.
0: Tudo bem?
3: Eu gostaria de pedir uma música com Marcelo Marrone, locutor.
0: Essa é boa, hein?
3: Um abraço a todos aí, uma excelente semana e um ótimo feriado.
0: Valeu.
3: Valeu, um abraço.
0: Um abraço, meu amigo, tudo de bom. Diga bom dia, bom dia, bom dia.
4: Bom dia, meu carequinha favorito. Bom dia, mano velho. Bom dia, mano novo. Eu sou a Josi, sou aqui de São José do Rio Preto e sou forrozeira há muito tempo, mas é a segunda vez que participo do programa.
0: Boa.
4: Toca qualquer uma aí do Trio Nordestino pra mim, por
0: Trio
4: favor.
0: Nordestino.
4: Beijo.
0: Beijo, beijo. Obrigado. Participe sempre, menina. 2h44.
5: Bom dia, mano novo. Bom dia, mano velho. Bom dia, mano Rafa. Mano Rafa.
0: Bom dia.
5: O que foi aquilo ali, mano Rafa? Apesar daqui tudo não, mano Rafa. Aqui foi um massacre, mano Rafa. Coitado do Corinthians, mano
0: Tadinho.
5: Rafa. Vocês
0: já
5: mataram o Corinthians, mano Rafa. Bom dia aí para todos os meus guerreiros da madrugada. Porteiro, vigia, padeiros, caminhoneiro. Um abraço para Esmeraldo Carreteiro. Mano Rafa, passa pra nós aí hoje, por favor. Amado Batista Serenata, beleza, meu querido?
0: Serenata.
5: Bom feriado pra nós, José Faustino, fica com Deus.
0: Valeu, Zé Faustino, tudo de bom, menino?
6: Ô, Vitor, tu tá sorrindo à toa. Bom dia, Vitor.
0: Bom dia.
6: É curiosada, vocês estão com dor de cabeça? Toma paquetá, toma paquetá. Toma paquetá.
0: Paquetá.
6: É, Vidota?
0: Oi.
6: Tudo legalzinho?
0: Tudo legal.
6: Não, Vidota, agora falando sério agora, tá bom? Eu achei a solução pro time do Corinthians sair do buraco.
0: Ah, é?
6: Tá legal?
0: Qual?
6: Falando sério. Só emprestar do Palmeiras ou 3x4. Ou 4x4.
0: É, né? Verdade, verdade.
6: Boa semana, todo mundo aí! Bom dia!
0: Bom dia, bom dia! Olha a hora, gente, 2h45, bom dia!
7: Bom dia, mano velho, bom dia, mano novo! Bom dia, Guido!
0: Bom dia!
7: Pra nós é bom dia, Guido! Porque pros corintianos, meu Deus do céu, Guido!
0: Pra eles deu ruim, hein?
7: Fala pro ouvinte corintiano, Guido, que disse que ia ganhar de nós, Guido, a surra que ele tomou!
0: Ô, Guido,
7: passa a música do Dantas, manteiga no pão, oferecer todos os padeiros, todos os guerreiros que tá nesse feriadão, Guido! E vai Palmeira, Guido!
0: Vai, meu amigo Jonas, aquele abraço. Eu falei que ia ser 4x0, hein? Falei assim brincando e foi quase, né? Bom dia!
8: Olá, Rafael Didotti, meu carequinha. Toca aí, mesa 14. A gente curtiu aqui na cidade, curtiu ainda, Maravilha. Tchau. E obrigado.
0: Tchau, obrigado. Uau, valeu, beijo.
9: Bom dia, mano, velho. Bom dia.
0: Bom dia,
9: Rafael Gnosti. Oi. Feriado pra todo mundo. Hoje eu tô em casa, trabalho na construção civil. Hoje eu tô em casa, eu sou de Eunápolis, na Bahia, moro em São Miguel, moro em São Paulo, Aparitana.
0: Olha.
9: Rafael Guidotti, toca a música pra mim aí. É, Cobra Sucuri.
0: Cobra Sucuri.
9: Bom feriado, bom dia, fui.
0: Valeu, meu amigo, bom dia. Bom dia, Rafa, sou ligado no Fórum Ativo, até o sono chegar. Beijo. Quem mais tá aqui? Boa noite a todos do Fórum Nativa, bom feriado a todos da Nativa, obrigado. Vamos, mais áudios, o pessoal mandando áudio. Esse microfone tá uma beleza, né? Minha Nossa Senhora, viu?
10: Bom dia, Nativa, aqui é o Paulinho. Nós estamos aqui no puxo do transporte da cana, do palito doce. Manda uma música aí pra nós aí, fazendo um favor. Esse trabalho aqui na usina Estiva, Novo Horizonte, São Paulo.
0: Boa! Valeu, um abraço pra vocês aí, hein? Tudo de bom! Diga bom dia!
11: Bom dia, Fórum Nativa, primeira vez que eu tô participando. Boa. Gostaria de parabenizar a todas as crianças desse Brasil, em especial meus dois filhos, Davi e Miguel. Beijo, papai te ama. Um abraço, Alessandro Salerno, daqui de Bauru.
0: Valeu, pessoal de Bauru, sempre participando bastante. Coisa boa, 2h48.
12: Bom dia, mano novo. Bom dia, mano velho. Bom dia, Rafa.
0: Dia.
12: Ô, Rafa.
0: Oi.
12: Por favor, toca pra nós aquela música do Amado Batista. Fala pra minha amiga que falou comigo. Essa música é muito boa.
0: Ó.
12: Feliz para todos vocês aí, para tudo 20, tá bom?
0: Bom.
12: Falou.
0: Valeu. Um abraço, meu amigo. Ó, vamos ler algumas mensagens aqui também. Antes de tocar a próxima música, você vai participando. 9198-409-6019. Bom dia, Rafael. Tudo bem com você? Um feliz e abençoado Dia das Crianças. Não importa a nossa idade, o importante é que todos nós um dia fomos crianças, né? E que Nossa Senhora Aparecida te abençoe sempre em sua vida. Uma ótima segunda-feira. Beijo, Sueli. Com certeza já fomos e temos que sempre ter a nossa criança interior, né? Ela nunca pode morrer pra gente ver o lado bom da vida. Porque quando a gente cresce, né, o adulto, a gente enfrenta a vida de uma outra forma. A gente é obrigado a enfrentar a vida de uma outra forma, né? Temos que dançar conforme a música. Mas pra gente ver o lado bom, colorido, divertido, é a nossa criança aqui interior que fica eternamente dentro da gente. Não pode deixar essa criança morrer nunca, nunca. Então, feliz Dia das Crianças pra nós velhos também. Feliz Dia das Crianças pra todas as criançadas. E vamos trabalhar, criançada, nós, criança trabalhadora. Valeu, um beijo. Bom dia, Rafael. Sou a Ivonete Santos de Jarinu, São Paulo. Sou ouvindo Forró Nativa há 12 anos. Bom dia, meu nome é Deusdete de Ribeirão do Largo, Bahia. Sou ouvinte mais de 30 anos das Quebradas do Sertão. Bom dia, Rafael Guidotti. Bom dia, mano velho, mano novo. Sou Luciano. Tô aqui na portaria ligado no Forró Nativa. Toca uma música do Robério, Pequenina. Um abraço a todos. Boa noite. Obrigado. Boa noite, Rafael. Boa noite, amigos da Nativa. Me chamo Diego. Estou na portaria aqui no condomínio em Interlagos. Primeira vez ouvindo o Forró Nativa. Ouvia sempre uma outra rádio, mas agora virei fã de vocês. Estou aqui todas as madrugadas até às 7 da manhã. E é aqui na Nativa que a gente vai ficar junto. Valeu, Diegão. Obrigado, viu? Seja bem-vindo. Sou de Pernambuco, mas moro em Minas Gerais, em uma cidade chamada Pote. É isso? É a primeira vez que participo, mas escuto a Nativa todos os dias. Hoje faço 47 anos. Meu nome é Edivan. Edivan, parabéns, felicidades, tudo de bom. Gente, esse microfone tá uma beleza, né? Pera aí, outro. Ave Maria, Jesus amado! Gente, eu vou tocar a música, vou tentar trocar o microfone aqui, tá bom? Pra nós dar sequência. Não tem como, não. Eu vou aproveitar trocar o microfone e ver se tem alguma coisinha pra comer. Vai, Edgar!

0: Tem que caçar uma coisinha pra comer. Simbora!
1: Mano Novo, fala mais do português, Mano Novo.
2: Como é... É televisão com Zoom em Portugal.
1: É só pegar no aqui no Zoom aqui. Pega aqui, pula no botão, dá Zoom, mano.
2: Não, ele aperta assim o botão e as cadeiras vão pra frente,
1: mano. Peraí, mano, repete como é que é mesmo, mano?
2: Ele aperta assim, né?
1: O botão?
2: O botão.
1: Sim, mano.
2: E as cadeiras vão pra frente.
1: Ah, que ele aperta o zap em vez de. Ah, as cadeiras vão pra frente. É o Zoom em Portugal.
2: É.
1: Vai na Ionda, mano novo. Vamos falar do teco-teco, minha gente. Os aviões, atenção, os aviões em geral, com o tempo a expressão passou a ser usada de forma carinhosa para designar qualquer avião pequeno e tradicional de motor único. Então, qualquer avião pequeno com motor começaram a chamar de teco-teco. Os aviões teco-tecos são utilizados em grande escala em todo o mundo. São inúmeros modelos pilotados por escolas de formação de pilotos, aviação agrícola, amantes da aviação, artistas, fazendeiros e colecionadores. Agora, quanto custa? Qual é o preço de um teco-teco? Eu vou contar daqui a pouquinho para vocês no Forró Nativa desta segunda-feira com Mano Velho e Mano Novo.
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Isso aqui tá bom demais, a vibração da comunicação. Aproveite hoje, meus amigos que estão aí na Via Dutra, meus amigos que vão para Aparecida, um grande abraço, boa Romaria, boas orações pela família brasileira, pela paz do povo brasileiro, que a gente quer muita paz, viver bem, de verdade, ter a família do lado, ter os parentes entrosados, com muito amor, com muita paixão, com muita dedicação. A religiosidade é muito bom, a religiosidade das pessoas, não é verdade? Então, qualquer que seja a sua religião, faça com muita fé, com muita dedicação. E aí tem o almoço, arroz, feijão, não é verdade? Ah, por exemplo, farofa, polenta, bife, ou bife de oião, que é ovo, é o básico, não é verdade? Uma rapadurazinha, se tiver uma saladinha de alface, tomate e cebola, uma banana de sobremesa, pronto! Cafezinho gostoso, é assim que a família brasileira quer viver. Então, ótimo feriado para toda a família brasileira, curtindo o Forró Nativa neste feriado de Nossa Senhora da Aparecida e também Dia da Criança. Falando do avião Teco-Teco, quanto custa, quanto é que eu vou desembolsar para comprar um avião Teco-Teco? Meus amigos e minhas amigas, um avião Teco-Teco usado, ele custa a partir de R$55 mil, mas pode chegar até R$160 mil. Enquanto modelos novos ou mais equipados pode ultrapassar R$1 milhão. Então, se você vai comprar um usado, antigo aqui, a partir de 55 mil até 160. Agora, comprar um monomotor moderno, tudo, você pode pagar até a partir de R$1 milhão. O Cessna 150 usado, que é um modelo Cessna, modelo americano, o Cessna 150 usado custa entre 160 mil e 500.

0: tão jovens, estão aí, né, estudando, e de repente eles precisam saber informações. Então é muito interessante. Eu vou até dizer para vocês quanto você gasta, quanto você vai gastar para tirar o brevê, o piloto de avião, começando no aeroclube. Quanto você vai gastar? Quantas horas você precisa fazer? Tudo isso eu vou destrinchar daqui a pouquinho no Fórum Nativa, tá certo? Que o Mandou pede licença, fala do português, Mando Novo.
1: Como se chama um homem inteligente em Portugal?
0: Um intelectual, Mando Novo.
1: Chama-se turista, Manoel.
0: Ele é um turista, você é um turista intelectual. Um abraço aqui ouvindo o Fórum Nativa com o Mando Velho e Mando Novo.

0: Simbora, simbora, simbora, minha gente do Brasil. Dá-lhe Forró Nativa, ó, participa aqui do Forró Nativa, mesmo nesse feriado. Olha aqui, tá o Guidote, tá todo aqui de plantão para receber a sua ligação, colocar você no ar. Olha o zap aqui da Nativa, hein? 9198-409-609. 9198-409-609. E mano novo, tá aproveitando esse feriado para tirar uma, hein? Tá falando assim, dos portugueses. Fala aí, mano novo.
1: Por que é que os portugueses não tomam ônibus?
0: Ah, eles... Porque andar de a pé é melhor que tomar de ônibus, né, mano novo?
1: Não, não, é porque está escrito na traseira. Mantenha distância.
0: Mantenha distância. Aê, Portugal! Eu lembro muito, muito bem que eu fui visitar a cidade de Braga. Né? Braga é uma cidade...

de Portugal muito famosa, tem um famoso castelo lá, da Idade Média, muito interessante. E lá, na região, lá tem um lugar chamado Famalicão. Famalicão. E eu, né, eu estava com um amigo, Mário, e assim, vamos andar não como turista, não aluga carro, nem pega táxi, vamos andar a pé. E aí tinha aqueles ônibus intermunicipais. Então pegamos um ônibus simples, que ia parando em tudo, quando era parada de ônibus, e eu e o Mário, no banco, logo atrás do motorista. E parou no ponto, e aí subiu um velhão grande, alto, magro, velhão com a cara de invocado, e ele subiu no ônibus. Quando ele acabou de subir no ônibus, passou do lado do motor, e ele não pegou naquela barra, porque geralmente a pessoa se protege na barra, o motorista espera a pessoa sentar, ou se vai em pé. Não, o motorista saiu. Quando o motorista saiu, o velho rodou, né? O velho rodou. Aí o cara falou, o velho, o que é isso, caralho? O que é isso, caralho? Você está louco, caralho? Rapaz, eu não aguentei, rapaz. Porque em Portugal se usa muito essa expressão, tudo é caralho, caralho. E o velho, rapaz, mas ele falou de uma maneira tão revoltada que eu caí na gargalhada. Aí o velho olhou pra mim, o que foi, caralho? O que foi, caralho? Tá rindo de quê, caralho? Aí, pô, foi que eu ri. Nossa senhora, rapaz, eu pensei que o velho ia bater em mim, ia me agredir. Eu pedi desculpa, desculpa, desculpa o quê, caralho? Aí até que a coisa acalmou, pai, eu disse no próximo ponto, mas puxa vida, tá vendo aí? Não, ele não manteve distância, não. Ele veio e foi pra cima de mim. Ai, meu pai eterno, segura Portugal, país gostoso, do povo bacana, comida gostosa, curtindo o forró nativa, como no velho.

0: A coisa melhor do mundo é viajar de avião. Todo mundo voa nas asas do avião. Varig, Varig, Varig. Aquele abraço, quem foi da Varig, não é verdade? Quem trabalhou na Varig, na VASP, na Transbrasil, na Avianca, na, por exemplo, na Cruzeiro, na Rio Sul, na Nordeste aí. Eita, tempos passaram, hoje são outras empresas, hein? Os aeroportos mais movimentados do mundo. Olha, eu vou voltar a falar para vocês como se tornar piloto, como ganha um piloto, quanto você gasta para tirar a primeira carteirinha de piloto, seu primeiro brevê. Tudo isso eu vou destrinchar hoje e amanhã aqui no Forró Nativo. Mas vamos falar dos aeroportos mais movimentados do mundo, que é a tendência. Cada país, a cada ano, faz o aeroporto maior do mundo. Aeroporto camado, porque a aviação não para, não para, não para, não para. Então, o aeroporto de Atlanta, nos Estados Unidos, é atualmente o mais movimentado do mundo. Registrou mais de 63 milhões de assentos ocupados nos últimos 12 meses. Quer dizer, veja bem, 63 milhões de assentos representa mais de 110 milhões de passageiros movimentando o aeroporto. Então, vamos colocar aqui por assentos ocupados. Então, o aeroporto de Atlanta, o mais movimentado do mundo, com 63 milhões de assentos. É uma média de 172 mil passageiros por dia. Essa liderança é um empreendimento desde 2019. Desde 2019 que o aeroporto de Atlanta é o mais movimentado do mundo. O segundo mais movimentado é o Aeroporto Internacional de Dubai, nos Emirados Árabes, com 62 milhões e 400 mil assentos contabilizados. O terceiro aeroporto mais movimentado do mundo é o Aeroporto Internacional de Tóquio, conhecido como Haneda, com 55,3 milhões de assentos. Nós temos em Tóquio, tem dois aeroportos. Então, o Haneda, esse era o antigo aeroporto, e esse aeroporto, ele é destinado somente para voos internacionais. Tem outro aeroporto famoso de Tóquio, mas esse Haneda, que é o Bambambam. O terceiro aeroporto mais movimentado do mundo é esse aqui de Haneda. Quarto aeroporto mais movimentado, o Aeroporto Internacional de Londres, chamado de Heathrow. O Heathrow, ele atingiu um fluxo de 52 milhões e 100 mil assentos ocupados. Daqui a pouquinho, vou falar de mais aeroportos movimentados do mundo, que o Mano Novo está aqui, falando dos portugueses, Mano Novo.
1: Como é que os portugueses falsificam as notas de 500 escudos?
0: Ah, português não falsifica não, Mano Novo.
1: Eles apagam o zero das notas de 5 mil escudos.
0: Ai, meu Deus, segura os escudos. Mano Novo, você está muito ultrapassado. Hoje o português é euro. É com euro, moeda moderna. Já foi aquele tempo escudo. Tá no navio no fundo do mar, Mano Novo. Dá-lhe Forró Nativa no feriado. Brasil!

0: Então, o assunto aqui do Forró da Ativa, em nome de Dry Leves, construindo soluções inteligentes, e Max Power, o estimulante sexual, que é uma potência mundial, falando aqui dos aeroportos mais movimentados do mundo. Então, o quinto aeroporto mais movimentado do mundo nos últimos 12 meses é o aeroporto de Istambul, na Turquia, que apresenta a maior taxa de crescimento em 4 anos, de 2019 até 2025. Com 22% de crescimento, ele garantiu um salto de 11 posições durante esse período. O volume de assentos do aeroporto de Istambul, 51 milhões e 500 mil assentos. O sexto aeroporto é o Aeroporto Internacional de Dallas, no Texas, Estados Unidos, com 51 milhões e 200 mil assentos. O sétimo aeroporto é o Aeroporto Internacional de Xangai, na China, 51 milhões de assentos. Oitavo aeroporto mais movimentado do mundo, Aeroporto O'Hare, em Chicago, nos Estados Unidos, com 50 milhões e 500 mil assentos. Eu conheço tanto esse aeroporto de Chicago, também como conheço o aeroporto de Atlanta. O nono aeroporto mais movimentado do mundo, Aeroporto Internacional de Guangzhou, Baiyun, fica na China, com 50 milhões e 100 mil assentos. O Aeroporto Internacional de Denver, fica nos Estados Unidos, Aeroporto Internacional de Denver, nos Estados Unidos, contabilizou em 2025 um total de 49 milhões e 400 mil assentos. Esse aeroporto tem 4 pistas e tem estrutura para ter 6 pistas operando ao mesmo tempo. Uma loucura esse aeroporto lá de Denver, nos Estados Unidos. Mas eu vou dos Estados Unidos para Portugal. Fala, Mano Novo!
1: Por que é que os portugueses penduram peras nas antenas de TV?
0: Como é que é? Como é que os portugueses penduram o quê, mano?
1: Peras.
0: Peras? Por quê, Mano Novo?
1: Para terem antenas parabólicas,
0: mano. Ah, é. Que infâmia, que besteira, mano. Antenas parabólicas com pera. Não, não, não. Eu gosto do mexilhão. Eu gosto muito aqui, por exemplo, que o português é muito assim, é muito azeite. Azeite de oliva, as oliveiras de Portugal. Alô, Portugal, e as oliveiras do Forró Nativa, Brasil.

0: Forró Nativa. É o bonde do forró, sempre seu homem. É segunda-feira, 12 de outubro de 2026, em feriadão, dia das crianças, dia de Nossa Senhora Aparecida. Estamos por cá até às 6, ao vivo, Brasil. São 3 horas e 31 minutos, 3h31. Mandar um abraço aqui, olha, bom dia, falo de Santa Branca, São Paulo. Obrigado, Claudete, um beijo pra você, viu? Tudo de bom! Bora que bora, você pode participar com a gente, 9198-409-6019.
1: Olá, mano, vai, mano novo, boa noite, tudo bem? Deixa eu falar pra você, primeira vez que eu tô entrando no seu programa aí, tô em casa, tô aqui, mas tá escutando um forró. Eu queria escutar um forró romântico aí, mandar pra minha esposa, a Rosileide. Amo muito ela. Meu nome é Newton Mar, conhecido como Indião do Coqueiro.
0: Boa! Newton Mar, primeira vez participando. Obrigado, meu amigo. Tudo de bom pra você, a esposa, toda a família, viu?
2: Nativa, tamo ligadinho na Nativa.
0: Boa!
2: Alexandre é o fenômeno.
0: Uau, uau!
2: Fenomenal, não, não, não. Nativa FM.
0: Valeu, meu amigo. Valeu, Alexandre. O fenomenal. Uau, uau. 3h32. Nilce, Casa Verde. Viva Nossa Senhora Aparecida. Viva, viva. 3h32. Diga bom dia.
3: Bom dia, bom dia, mano velho, mano novo. Estamos aqui pelas pistas.
0: Ó.
3: Motorista de aplicativo. Já pediu a música aí do. Banda do Vaqueiro.
0: Tem.
3: E queria oferecer pro meu irmão Jailson, que tá aí na Servente Transporte.
0: Ó.
3: Trabalhando. Obrigado, obrigado. Um abraço pra vocês.
0: Valeu, obrigado, obrigado. Tudo bom, valeu. Bom dia, tudo bem? Gostaria de pedir uma música de Nando Moreno, Como é que Mexe? E oferecer para todos que estão ouvindo e para o GAN de Campinas, Jardim São Marcos. Obrigado, Cida. 9198-409-6019. Bom dia, Rádio Nativa. Ótimo feriado a todos. Me chamo Marcela. Primeira vez participando aqui no Forró Nativa. Gostaria de ouvir Filho do Piseiro. Um abraço e bom feriado e boa semana. Obrigado, Marcela. Tudo de bom, viu? Seja bem-vinda. Bom dia!
4: Bom dia, bom dia, bom dia, ô, mano velho. Bom dia, Manu. Bom dia a todos da Nativa. Bom dia, Nativa.
0: Oi.
4: Por aqui é Manuel, pernambucano da cidade de Jaqueira, Pernambuco, você é meu. Mas, normalmente, eu moro aqui pra cidade de Itapira, Itapira, interior de São Paulo. Saindo agora pra pegar a carreta para ir para... Pará de Minas. Bom dia a todos aí, um ótimo feriado, que Deus abençoe o feriado, Nossa Senhora Aparecida, e vamos que vamos. Um abraço a todos os caminhoneiros que estão na estrada agora e que estão saindo agora como eu. Um abraço! Valeu, mano! Só que o forró bom pra nós aí!
0: Valeu, mano! Obrigado! Tudo de bom pra você! Oi, bom dia!
5: Bom dia, Rafael! Bom dia, mano novo! Bom dia, pessoal, e uma boa semana pra todo mundo. Aqui é Romário do Charles da Paulista.
0: Opa!
5: Manda um alô pra nós aí, Rafael. Troca a música pra nós aí, de nosso parceiro João de Viana. Mundo Doente.
0: Mundo Doente. Boa, Romário. Alô, pessoal do Charme da Paulista. Um abraço, estava sumido, hein? Pareceu, não some não, menino. Some não, viu? Some não. Bora que bora, você vai participando. 9198-409-6019. Bom dia, bom dia.
6: Oi, olá, bom dia, Rafael Guinotti. Bom dia, mano velho, bom dia, mano novo. Bom dia a todos os manos, eu, José Aparecido. Passando por aqui para te dar uma boa programação. Uma ótima madrugada, tudo de bom para você e a todos os seus ouvintes. Um excelente feriado, segunda-feira para você e a todos, Rafael Guinotti. Ei, corintiana aiada. Estão com a cabeça doendo, com a cabeça quente, hein? E logo após o jogo, lá, durante o jogo, e aí começou a lágrima, aquela chuva. Foi a lágrima de corintiano aquilo lá. Aquela chuvarada foi lágrimas de corintiano. Valeu, aquele abraço e tchau, tchau.
0: Tchau, tchau, valeu.
7: Bom dia, mano velho, bom dia, mano novo.
0: Bom dia.
7: Bom dia, Rafael.
0: Opa.
7: Fala, Vidote.
0: Bom.
7: Mas é o seguinte, é vida que segue, né?
0: Vida que segue.
7: Começo da semana aí, feriadão pra nós, dia das crianças. Um excelente dia. Guidotti, até o capixaba. Fala aqui de Parelheiros. Toca aí pra nós qualquer um de cavalo de pau.
0: Cavalo de pau.
7: Que não roda aí no Fórum Nativa.
0: Maravilha, cavalo de pau. Bom dia, ótima segunda-feira e feliz Dia das Crianças. Que Nossa Senhora cubra com seu manto sagrado aqui na sintonia. Cíntia Aparecida, Diadema, São Paulo. Meu amigo Rafael Guidotti, coloca a música Ana Flávia Castela. Eu tô apaixonado. Mostra a câmera da Nativa FM Campinas. Tira foto da turma. Meu nome é Tadeu Felipe Ribeiro de Salles, online. Boa, tamo junto. Bom dia, amigo velho. Bom dia, manos queridos. Tia Ju de Osasco, ligadinha sempre. Por favor, toca Carolina Conká, Luiz Gonzaga. Bom dia, gostaria de ouvir a música Quatro Sorrisos, Márcia Felipe. Sou Luísa, de Afogados de Ingazeira, interior de Pernambuco. 3h36, diga bom dia.
8: Bom dia, bom dia, bom dia, bom dia, bom dia, Forró Nativa, bom dia, mano velho, bom dia, mano, bom dia, Rafael da Hora.
0: Bom dia. Aqui
8: hoje é tudo, mais uma madrugada, segunda-feira, este feriado, dia 12 de outubro. 12. Um feliz Dia das Crianças para todas as crianças do mundo, para nós também, né,
0: Rafael? Verdade.
8: Chamo de jovem também.
0: Sempre.
8: Rafael, toca para mim aí com...
0: Ah.
8: É, que safadão, sonhei que estava me casando. Um abraço.
0: Boa, valeu Getúlio. Bom dia.
9: Bom dia, Rafael Guinotti.
0: Opa.
9: Bom dia, Rosmanos. Aqui é o Gerson de Osasco. Eu quero oferecer pedir aquela música, Chuva de Honestidade.
0: Chuva de Honestidade.
9: Quero oferecer para o nosso amado presidente.
0: Valeu, obrigado, tudo de bom pra você, bom dia.
10: Bom dia, bom dia, bom dia, mano Natália, mano Novo, mano Guidotti e todos os ouvintes da Nativa. E gostaria de ouvir aí com o Edgar Mombranca, vendedor de melancia. Toca pra nós aí, por gentileza, Guidotti.
0: Valeu, Arion, um abraço, bom dia.
11: Bom dia, meu carequinha, cheirosinho, gostosinho, au, Rafael Guidotti. Bom dia, mano velho.
0: Bom dia.
11: Bom dia, mano novo. Bom dia, mana baby. Aqui é a Xuxa Preta, diretamente de Floresta, no sertão de Pernambuco. Sem participar, mas, porém, ligadinha no programa. Cheiro na biloca do ouro, bebê.
0: Cheiro, menina! Beijo, Xuxa! Gente, ó, 3 horas e 38 minutos, 3 e 38 até as 6, estamos aqui ao vivo, hein? Nesta segundona, 12 de outubro, ó, começando a semana com feriado, hein? Você sabe que mesmo, né, a gente que tá, muita gente que tá ouvindo, tá trabalhando que nem eu aqui, a gente acaba, né, não aproveitando, não viajando. Eu trabalhei ontem também, estava no ar aqui na Nativa ontem, às 11 da manhã, fiz o Arena. Mas você sabe que só de, né, de entrar nesse clima, né, de ser feriado, a gente parece que vive também, né? A gente curte também, né? Essa atmosfera do feriado, ver a galera aí em casa, curtindo, viajando, e a cidade um pouco mais vazia, né? Mais tranquila, né? Hoje praticamente quase fechada, né? Que é feriado. A gente também, de uma forma ou de outra, a gente acaba curtindo e isso acaba sentindo. É claro, não é a mesma coisa. A gente tá lá moiando, né? Sargando o bumbum na água do bar, né? Na areia. Mas a gente curte da forma que dá, né? E ser feliz assim, ser grato por a gente estar podendo vivenciar mais um feriado, por estar trabalhando, por estar passeando, visitando os familiares. Isso que é muito gostoso. Então a gente entra nesse clima mesmo por tabela, né? Como a gente falaria, né? Mesmo vendo, vejo muito pessoal do Instagram meu aqui, amigos, né, do Instagram, que estão aí em praias, estão em ranchos, né, sítios, fazendo churrasco, curtindo piscina. E mesmo eu trabalhando, eu sinto essa atmosfera e também fico contagiante com o feriado. Isso faz eu curtir de uma certa forma e também sentir que a semana é bem mais curta. Mesmo trabalhando hoje, trabalhando amanhã, trabalhei ontem e assim vai. E isso é muito gostoso. Bora que bora, então, curtir o nosso feriado, cada um do seu jeitinho, e ser feliz. Então participa, manda o seu bom dia. Gente, ó, vocês estão gravando, tem muita gente gravando um áudio muito grande, não dá pra ir ao ar, gente. O máximo ali é 30 segundos, tá bom? Ou escreva uma mensagem de texto que eu leio aqui, ou leio o seu recado no ar. Fica à vontade, 9198-409-6019. Pra você que nunca participou, eu vou falar o nosso número bem devagar. Você vai salvar do jeito que a gente anuncia, tá, gente? Esse número que a gente fala tem que ser desse jeito para salvar aí no seu celular para dar certo. Se você colocar mais números aí, 0, operadora, DDD, não vai dar certo. Tem que salvar do jeito que a gente fala aqui. E se é a primeira vez que você está participando, sempre ouviu o programa, mas é a primeira vez, conta pra gente aí na sua mensagem, ou na sua gravação de áudio, ou na sua mensagem de texto. Se é a primeira vez que está ouvindo a rádio nativa, ouvindo o forró nativa na sua vida, conta pra gente também, participa. Já salva aí, porque daí esse número você participa quando quiser aqui do Forró Nativa e também de todos os programas da Nativa, 24 horas. Então anote, ó, o número é esse, ó, 9198-409-6019. É assim que você tem que salvar. E eu vou falar devagarzinho agora para você conseguir. Vamos lá. Salva aí, meu povo, e já participa pela primeira vez, quem nunca participou, hein? Então anote, 91 98 409 6019. Vou repetir, 91 98 409 6019. Participe do Forró Nativa!
12: Vocês estão prontos aí, Tatinga? Então recebe com muito carinho o filho do Piseiro!
13: O meu! A benção, a benção!

0: Como estou falando de avião, de aviação, de aeroporto, vamos falar aqui do nosso aeroporto de Cumbica, em Guarulhos, aqui. Então eu falei aqui dos aeroportos mais movimentados, Atlanta, não é verdade? Dubai, aeroporto de Haneda, olha aqui, aeroporto de Londres, aeroporto de Istambul, de Dallas, de Xangai, de Chicago, por exemplo, de Guangzhou, ou então mesmo o aeroporto de Denver, nos Estados Unidos. O aeroporto de Cumbica, ele, apesar de ser muito movimentado, mas não está no top 10 dos mais movimentados aqui. O aeroporto internacional de São Paulo, Cumbica, Guarulhos, ele, apesar de ser considerado o maior do Brasil e o maior da América Latina, ainda não entrou para o ranking dos mais movimentados do mundo. Em 2025, Cumbica registrou um movimento de 43 milhões de passageiros e pessoas. Então, é um aeroporto super movimentado. O Brasil não tem para ninguém. Agora, temos um país aqui que rivaliza com Cumbica, que é o aeroporto de Bogotá. O aeroporto de Bogotá, na Colômbia, por exemplo, no ano passado, ele teve mais passageiros do que Cumbica. Pô, mas a Colômbia é um país menor, mas a gente não sabe. O mundo da aviação saindo do Brasil. Então, muita gente viaja de avião na Colômbia. Então, está ali, pau a pau, o aeroporto de Bogotá com o aeroporto de Cumbica. Neste ano, agora, 2026, Cumbica voltou à liderança do aeroporto mais movimentado da América Latina. Isso quer dizer o quê? Que a aviação não para, não para, não pode, não pode parar. Então, falei aqui para vocês, e ainda vou falar muito de avião, ainda tem assunto aqui, tem muito pano para manga, viu, meus amigos? Mano Novo, vamos para Portugal, Mano Novo!
1: Como é que... um português mata uma minhoca, mano, velho.
0: Ah, mano, com a enxada. Mete a enxada que divide a minhoca no meio, mano.
1: Não, não, ele mata enterrando-a, mano.
0: Enterra a mandioca. Enterra a minhoca, pô. Não é mandioca, é a minhoca. Segura a minhoca.
1: Enterra a minhoca.
0: Eita, coisa boa. Lá na casa do Mano Novo, por exemplo, no condomínio onde tem a casa do Mano Novo, nós temos, assim, muitas árvores. Tem muitas árvores da Mata Atlântica. Então, veja bem, eu nunca deixei... caseiro, queimar. Lá não se queima folha, não se queima galho, não, é proibido queimar. Então as folhas que caem, elas ficam no solo, entendeu? Aquilo chove, aquilo vai apodrecendo, então cria aquele húmus. Então em qualquer lugar que você tiver na chácara do Mano Novo, se tiver com a enxada, você coloca a enxada, já sai minhoca. É minhoca demais. É minhoca ursu, é minhoca grande, é minhoca pequena, é minhoca torta, é minhoca reta. Então viva a minhoca da casa do Mano Novo, no Forró da Ativa Brasil.
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acabou a festa. Eu digo, oxe, acabou a festa? Acabou pra você. Você agora vai tocar. Você que é o tocador, você tá aqui fazendo arte, tá fazendo até teatro e vai tocar. Depois tá certo. Aí eu cheguei perto do Anselmo e disse, Anselmo,

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1: Olha a grande pergunta. Quem quer se tornar um milionário? Quem quer se tornar um milionário? Uma milionária? Ah, todo mundo sonha, né? Mas, olha aí, você para ser milionário do Brasil, ou vem de família, ou vem que você é um cara que nasceu virado para a lua, deu sorte no seu empreendimento, na verdade, no seu projeto, aí deu tudo certo e você cresceu. Mas a grande maioria, 99,9% dos brasileiros, ele só fica milionário se ganhar na Mega Sena, se ganhar um bolão, se ganhar, porque de outra maneira não fica milionário. E o cara, rapaz, o cara se tornou o milionário mais temido, mais respeitado, mais consagrado do mundo, Elon Musk. Então, Elon Musk, ele nasceu

0: ação. A fortuna estimada de Musk passou de 977 bilhões de dólares, equivalentes a 4 trilhões e 86 bilhões de reais, para 1 trilhão e 4 bilhões de dólares, o que dá 5,17 trilhões de reais. É dinheiro, dinheiro, é dinheiro demais, rapaz. Pelo amor de Deus, hein? O empresário de 55 anos de idade é novamente a pessoa mais rica do mundo, com uma vantagem de centenas de bilhões de dólares sobre o segundo colocado. Olha, eu vou fazer daqui a pouco aqui uma comparação do Elon Musk. Se o Elon Musk abrisse o cofre dele e dissesse assim: olha, a Terra tem 8 bilhões e 300 milhões de habitantes. Eu vou dar uma quantia para cada habitante da Terra, cada cidadão dos 8 bilhões e 300 milhões, eu vou dar uma grana. Se ele der, será que todo o dinheiro vai? Ou ainda vai sobrar dinheiro? Vou contar tudo o que aconteceu. Mano Novo, falando em português de Portugal, Mano Novo.
1: Por que que a sociedade entre portugueses sempre dá certo?
0: Ah, porque são unidos, são irmãos, são camaradas, Mano Novo.
1: É porque um rouba do outro e deposita na conta conjunta.
0: Não, não, não acontece. Portugal não rouba ninguém, não, Mano. Ele é muito comerciante. Você vê aqui os grandes comerciantes de Portugal que estão bem no Brasil, em qualquer setor, no transporte, no comércio, em padaria, em panificação. Gente, Portugal, aqui.

0: É o Forró Nativo no feriado, comando velho ano novo, com Dry Leves construindo soluções inteligentes e Max Power, o estimulante sexual, que é uma potência mundial. Mano, velho, tá boa a palestra do Musk. Ele vai dar dinheiro pra mim? Vai dar dinheiro pra você. Gente, olha, não foi a primeira vez que Musk ultrapassou a marca de US$1 trilhão em patrimônio. Ele atingiu o valor pela primeira vez em junho deste ano, quando a SpaceX, a sua empresa, abriu seu capital e suas ações dispararam. Na ocasião, Musk se tornou a primeira pessoa da história a superar US$1 trilhão em riqueza, mas a marca, porém, durou pouco, muito pouco. A diferença entre Musk e os demais bilionários é tão grande que, mesmo que ele distribuísse parte de sua fortuna para todas as pessoas do mundo, ele ainda permaneceria no topo da lista de mais ricos. Olha só, se o cara pegasse a fortuna dele, uma parte, ele desse para todos os habitantes da Terra, todo mundo recebia uma grana, não seca não, é interessante, ele ainda teria posição, continuaria sendo o mais rico do mundo. Vou trazer essa matemática para vocês daqui a pouquinho no Forró Nativo, que o Mano Novo pede licença, mais uma de Portugal, Mano Novo.
1: Por que que o português sempre deixa o celular em cima da máquina de lavar?
0: Para vibrar, Mano Novo.
1: É não.
0: Não, Mano Novo.
1: É para não ficar fora da área de serviço,
0: não,
1: Mano
0: Novo. Fica a bola em cima da máquina, mas pode ser batente no fogão, não é verdade? Segura o celular, meu amigo português, vivo

0: Eita, eita, eita, bom feriado pra todo mundo. Olha aqui, participa aqui do Forró Nativa. Olha o zap do Forró Nativa, hein? 9198-409-609. 9198-409-609. Aqui estamos fazendo a festa. E, mano, velho, como é que é? Quer dizer que se o Mosque der uma grana pra cada habitante da Terra, ele dá o dinheiro, ele sobra e ele continua sendo o mais rico do mundo. Rapaz, você tem que parar para pensar. O cara tem uma fortuna de US$1 trilhão. É muita coisa. Você vê, o cara que é segundo colocado, o cara tem 400 bilhões. Quer dizer, ele está anos-luz na frente do cara. Será que esse cara vai ficar pobre um dia? O cara é poderoso demais. Mérito dele, capacidade de inteligência dele. Ele é muito exótico. E ele tem 12 filhos. Ele já casou várias vezes. Então, juntando os filhos, ele dá 12. Um cara de 55 anos de idade. Herança garantida, não é verdade? Então, vou passar aqui para você na minha palestra. Olha aqui, veja bem. Há aproximadamente 8 bilhões e 300 milhões de habitantes no planeta Terra. Se Elon Musk desse US$89,40, entendeu? Por exemplo, vai dar o quê? US$89,40, dá R$445. Então, se o Musk desse para cada habitante da Terra R$445 para cada uma delas, ainda ficaria com patrimônio de cerca de US$299 bilhões, cerca de R$1,480 bilhões. Rapaz, é demais. Então, se ele chegar assim, olha, mano, velho, eu vou fazer o seguinte. Eu vou pegar para cada habitante do planeta Terra, eu vou dar R$445. Isso vai dar US$89,40. Então, para cada um, 445 paus. Então, eu vou dar para cada... Então, cada um receberia 445. Mesmo assim, ainda ele ficaria com patrimônio de US$299 bilhões. Quer dizer, equivalente em reais a US$1,480 bilhões. O cara é bom, o cara é rico, é Elon Musk. Falei aqui pra vocês no Forró Nativa que o Mano Novo tá aqui fazendo a pesquisa sobre Portugal, Mano Novo.
1: Por que é que o português está sempre com o pé esquerdo fedendo, Mano Novo?
0: Ah, eu nunca vi isso, não. Essa história não tem sentido, não. Como é que o português fica com o pé esquerdo fedendo, Mano Novo?
1: É porque sua mulher vive dizendo a ele... Lave o pé direito, gajo.
0: Ai, só o pé direito. E o esquerdo? Olha aqui o esquerdo, meu amor. Meu amor, o Mano tá tirando uma comigo, hein? No Forró Nativa, desta segunda-feira. Brasil!

0: alternativa dessa segundona, feriado nacional, dia de Nossa Senhora Aparecida, dia das crianças, 12 de outubro. Bora que bora, meu povo! 4:37, é hora de pegar o seu bom dia aqui no nosso WhatsApp da Nativa. Bom dia, meus manos e mano Guidote, aqui é o Marciano de São Bernardo, trabalhando nas madrugadas, um dia abençoado para todas as crianças de todo o Brasil, principalmente meu filho Matheus, de 3 anos, toca para mim Wesley Safadão e Rei Vaqueiro, tchau, obrigado, valeu, oi, bom dia.
1: Bom dia, mano velho, bom dia, mano novo, bom dia, mano Guidote, que é o Edmilson da padaria São Judas que está falando, mano velho, mano novo, tô falando rápido porque é 30 segundos, né?
0: É isso aí.
1: Tá com a música aí do Valdir Teles. Pernambuco e Paraíba, Paraíba e Pernambuco. E para todos os padeiros que estamos trabalhando. Valeu, mano velho, mano. Um bom feriado para todo mundo aí, viu? Valeu, um abraço aí.
0: Valeu, Edmilson. Tudo de bom, bom trabalho. Oi, oi, oi, bom dia.
2: Olá, bom dia, Nativa. Bom dia, mano velho, mano novo, Rafael.
0: Opa!
2: Aqui é o Reinaldo do Rio de Janeiro, tá nativo aqui, dirigindo, indo pra garagem descansar, acabou de chegar de Santa Catarina, Rio Grande do Sul. Gostaria de estar mandando um bom dia pra todos e que eu gostaria de estar ouvindo a música do Sorocaba aí, Madrid. Um abraço aí pela primeira vez, tamo junto.
0: Valeu, obrigado, tudo de bom, viu? Oi, bom dia Brasil, meu nome é Azemar, participando pela primeira vez. De Arthur Nogueira, São Paulo, né? Interior de São Paulo. Um abraço pra você, viu? Tudo de bom, Azemar, aí de Arthur Nogueira. Um grande abraço. 4:39, bom dia.
3: Bom dia. Mano velho, mano novo. Aqui o Adilson de Goianazzi.
0: Ô Adilson.
3: Eu e minha esposa aqui, Bárbara, escutando aqui. Manda pra nós a música Tio Parada Dura. Se bombear, a gente aqui embaixo. Um abraço para vocês aí e a todos corintianos.
0: Valeu, um abraço, tudo de bom. Bom dia, programa Forró Nativa, comando vai, mano novo. Bom dia, Rafael Guidotti, sou Deraldina de Bauru. Peço uma música com Simone, do Balão Mágico. E oferecer para todas as crianças do Brasil. Quem mais tá por aqui também dando seu bom dia? Oi, oi, oi.
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0: valeu,
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0: Valeu Borges, tudo de bom, viu? Oi, bom dia.
5: Bom dia, mano velho, bom dia, mano novo, aqui quem fala é Dudu Paredão da cidade de Guarabira, na minha amada Paraíba. Toca pra mim Cobra Sucuri de Catuaba com Amendoim.
0: Valeu! Bom dia!
6: Ele tem 3 aninhos, o nome dele é Antônio de Oliveira Barone Reco.
0: É, um abraço também pro Marcos Paulo aqui na sintonia. Quem mais tá por aqui? Bom dia!
7: Bom dia, Guidotti! Se
0: dia.
7: Possível, meu amigo, toca pra nós aí. Rasta Chinela, Coração Cigano. Valeu, Rafael, Everton!
0: Coração Cigano, é isso? Muito bem, muito bem. Tá anotado aqui, viu? Obrigado. Oi, bom dia.
8: Bom dia, Rafael Guidotti. Bom dia. Toda a equipe do Forró Nativa. É a Fátima aqui do Tatuapé, desejando uma segunda-feira. Hoje especialmente abençoado por Nossa Senhora Aparecida. Que Nossa Senhora te abençoe, Rafael.
0: Amém.
8: Abençoe sua vida. Abençoe toda a equipe da Nativa. Abençoe a todos. Se você puder, Rafael, ainda der tempo, toca pra mim, Flávio Leandro, sou feliz. Beijo, beijo, beijo. Deus te abençoe e seja sempre feliz.
0: Obrigado, Fátima. Beijo, beijo, beijo. Que Deus abençoe também. Obrigado, viu? Tudo de bom. Uma ótima segunda-feira. Uma ótima semana. Bom dia, Forró Nativa. Bom dia, mano velho, mano novo. Rafael Guidotti, estamos aqui ligados em Guarulhos. Edson Miguel. Valeu, Edson. Oi, bom dia.
9: Bom dia, Rafael Guidotti. Meu cara aqui amarrindo.
0: Oi.
9: Olha aí, ó. Feriado emendado e eu já tô de manda a casa para daqui a pouco assistir a missa de Aparecida. Tem um ótimo feriado aí, hein, Rafael Guidotti?
0: Pra nós.
9: Ô, Rafa, eu sou criança, nós somos crianças, hein?
0: Claro, eternas crianças, sempre.
10: Bom dia, Rafael Guidotti, Alisson das Campas, para deixar meu bom dia.
0: Bom dia.
10: Um ótimo dia, um feliz dia de Nossa Senhora Aparecida, dia das crianças, né? Pra todas as crianças do Brasil, principalmente pra minhas crianças. E pra você também, e pra nós, que nós também somos as crianças, né?
0: Sempre.
10: E que Deus te proteja com essa voz. Que eu tô meia rouca, mas tô passando aqui pra te chamar meu bom dia.
0: Bom dia.
10: E se for possível aí, toca a música aí Recife, ofereço pra Vânia no Recife, meu pai em Cariuti, Pernambuco. E é isso aí, Rafinha, meu lindo, careca, charmosinho da Nativa. Eu amo vocês. Um beijo, meu lindo.
0: Um beijo.
10: Feliz segunda-feira, dia das crianças, hein?
0: Pra nós.
10: Beijo, beijo, beijo. Que Nossa Senhora Aparecida nos proteja. Amém.
0: Amém. 4h42, bom dia.
11: Bom dia, Mano Velho. Bom dia, Mano Novo. Bom dia, Rafa.
0: Bom dia. Tá,
11: Roberto, Panarico Cala Blanca.
0: Tudo bem?
11: Estamos aí nesse feriadão aí.
0: É nóis.
11: Juntos, escutando o forró nativo aí. Toca um forrozão aí pra nós. Qualquer um aí, tudo bom? Aquele abraço. Todos os pessoal da madrugada e os colegas da padaria aqui em Cala Blanca. Abraço, meu irmão. Tamo aí. Valeu.
0: Valeu, Roberto. Um abraço, pessoal, aí da padaria Casablanca, na Giovanni Grunk.
12: Bom dia, mano velho. Bom dia, mano novo. Bom dia a todos na ativa.
0: Bom dia.
12: Eu, Adalto Rodrigues, motorista de Campinas, motorista de ônibus. E vocês estão de carona comigo aí. Se for possível, aí, toca o Roberto seus teclados aí. Linda, beleza?
0: Linda.
12: Tamo junto, tamo nós. Bom feriado pra vocês todos aí.
0: Pra
12: tamo
0: nós.
12: Junto.
0: Valeu, Adalto. Tudo de bom. 4h43 dessa segundona. Bom dia.
13: Fala, Guidotti. Eu queria ouvir aí do Luiz Gonzaga, Triste Partida. É o José Acácio, tô fazendo aniversário hoje, 60 anos completando hoje, tá bom?
0: Boa, José!
13: Obrigado.
0: Um abraço, parabéns, viu? Que Deus abençoe você. Muita saúde, muita alegria. Aproveita o seu dia, rapaz!
14: Bom dia, Rafael. Bom dia, mano. Bom dia. Meu carequinha, toca pra mim.
0: Oi.
14: O Roberto Carlos, Nossa Senhora Aparecida. Nossa Senhora. Oi, Rafael, meu careca, toca pra mim a música do Roberto Carlos, Nossa Senhora, me dê a mão, cuida do meu coração.
0: Boa, Eliane, linda essa música, né? Que coisa mais linda. Olha a hora da coaiada, 4h44.
15: Bom dia, meu amigo Guidotti, aqui é o João do Ribeirão Pires. Opa. Como é que está você? Você está bem, meu querido?
0: Bom.
15: Uma benção de Deus acompanha todos nós, dia das crianças.
0: Amém.
15: Meu amigo Guidotti, por favor, você tem notícia do Leirivan Silva, cara? Ele tinha um programa na NGT e eu não consigo mais ter notícia daquele homem, nem consigo mais sintonizar na TV.
0: Opa!
15: Um abração pra você, pro Mano Velho, Mano Novo, Mano Baby. E toca Coração de Luto pra nós, meu querido,
0: coração,
15: por favor.
0: De luto. Valeu, João. Olha, eu vou tentar saber informações, se a gente consegue, né? Se o nosso pessoal consegue saber, a gente vai informando aqui, eu, o Mano Velho, o Mano Novo, tá bom? Valeu, um grande abraço pra você, tudo de bom. 9198-409-6019, vamos de música nessa segundona feriado, aqui no Forró Nativa, 4h45, Catuaba com Amendoim.

0: no Mundo Fantástico do Rádio Forró Nativa, ano 43, como não foi, ano novo, já estamos começando o ano 44, hein? Aqui no grupo Bandeirantes de Comunicação, com forró, vibração, comunicação, participação de vocês, façam a festa aqui. Olha aqui o zap da Nativa, peçam música, ofereçam música, se manifeste, peçam, façam uma pergunta para mim. Olha o zap da Nativa, gente, 9198-409-609. Olha aqui, 9198-409-6019. Hoje ainda eu vou falar aqui de avião e amanhã, também terça-feira, eu vou continuar falando de avião, porque muita a questão da, por exemplo, da vocação profissional, né? Às vezes o cara quer ser um padre, quer ser um pastor, quer ser um advogado, quer ser um nutricionista, um fisioterapeuta, quer ser um médico, quer ser um militar, quer ser um motorista, quer dizer, cada um na sua profissão. E tem aqueles que sonham em ser piloto de avião. Então eu vou à minha palestra para esclarecer para você que tem vocação. Mano, velho, meu sonho é ser piloto de avião. Então, meus amigos, para se tornar um piloto ou uma pilota de avião, a pessoa precisa ter 18 anos de idade, ensino médio completo, obter um certificado médico oficial e concluir as etapas de formação teórica e prática. Requisitos iniciais: ter pelo menos 18 anos de idade e o ensino médio completo. Ter o CMA. O que é CMA? Certificado Médico Aeronáutico. Passar por uma avaliação de saúde em uma clínica credenciada pela ANAC, Agência Nacional de Aviação Civil. Para iniciar, o candidato a piloto precisa ter o CMA de segunda classe. Entendeu? Então, para começar, tem que ter aquele certificado do CMA de segunda classe. Já, eu ainda conto mais um pouco para vocês aqui. Pilotar o avião no manche, na manete, curva direita, curva esquerda, decolagem autorizada, pouso autorizado. Vamos embora, minha gente. É bom pilotar um avião. E o Mano Novo falando do avião do português, Mano Novo.
1: Quantos portugueses são necessários para afundar um submarino?
0: Ah, Mano Novo, geralmente a tripulação aí de 60 pessoas, Mano Novo.
1: Dois apenas,
0: Mano Novo?
1: É, um bate na porta.
0: Sim.
1: E o outro abre.
0: Abre-te, César. O submarino afundou, ô craio. No Forró Nativo de segunda-feira, Brasil.
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0: você fizesse assim. Todos nós. Levanta a mãozinha aí. Vai, Tasso. Levanta a mão, Tasso. Bora, todo mundo assim, legal. Vocês aí que estão encostados no muro. Aí, legal. Pode ser. Oi, vamos pensar que Deus vai mandar muita energia positiva pra nós nesse 2006. Porque é a vez do Nordeste, é a vez de Pernambuco, minha gente. Pernambuco vai. É o celeiro da cultura do Brasil. Vamos nós.
1: Olha, Mano Velho, rapaz, esse assunto de piloto tá bom demais, Mano Velho. Ok, rapaz, então, como é que se forma piloto? Piloto privado, é o começo de tudo. O piloto privado. Aqui, a teoria, hein? Você tem que estudar matérias como meteorologia, navegação aérea e, por exemplo, teoridade de voo. Então você tem que estudar, por exemplo, meteorologia, navegação aérea e teoridade de voo. Depois passar na prova teórica da ANAC. A prática, gente, para fazer a prática, fazer aulas de voo em um aeroclube ou escola autorizada, cerca de 40 a 46 horas de voo. Tem que ter essa carteira, hein? De 40 a 46 horas de voo. E a licença, a carteira do piloto. Para obter, você tem que realizar voo de avaliação, cheque para obter a carteira de piloto privado. Essa licença permite voar por lazer, mas não receber para trabalhar. Você voa, mas não vai ter salário não, hein? Você fez o curso, está voando, você está pagando, não está recebendo, hein? Outro, piloto comercial. Como é que você se torna piloto comercial? PC. Então, o PC, eu vou falar para vocês depois aqui, como é que se torna um piloto comercial para começar a ganhar dinheiro. Bacana esse assunto, né? Viva a aviação! Mano Novo, mais um de Portugal, Mano Novo!
2: Por que é que os portugueses usam pijama para andar de moto?
1: Ah, porque andam de moto e pijama por quê, Mano Novo?
2: Para fazer a curva deitado, mano.
1: A curva deitado, não escorrega lá, vai, ô. Segura, daqui a pouco, gente, já tá na hora da gente encerrar o programa daqui a pouquinho, hein? Curta um pouco mais do Forró Nativa neste feriado, Comando Velho.
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0: Ativa também, Robério e seus teclados, Santana, tudo pedido do ouvinte nesse feriadão de segunda-feira.
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0: Olha a hora da segundona, feriado, 5h17, você participando com a gente no WhatsApp, dando seu bom dia aqui, ó. Bom dia, aqui é o Everton de Andradas. Gostaria de ouvir a música de Leonardo em homenagem à Nossa Senhora da Aparecida. E outra música do Amado Batista, Borboleta Azul. Também a Elaine Fragoso aqui do Jardim Figueira, Grande São Paulo. Obrigado, um abraço para você. Quem mais está por aqui? Diga bom dia.
2: Bom dia, mano velho, mano novo. Aqui é o Zé Roberto do Ângela Santo Amaro. Toque a música Subindo, Eu Quero Trepar no Pé de Coco. Como é o nome dele, meu Deus, aquele cantor, eu não lembro o nome do cantor, mas é aquele que diz assim, eu quero subir no pé de coco.
0: Boa, Zé, vou pegar aqui, vou tentar procurar ela pra tocar, tá bom? Valeu, um abraço pra você, bom feriado, bom dia. Não tem áudio. Bom dia aqui também pra você, então fale.
3: Bom dia, mano novo. Ana Baby, um cheiro, um bom feriado, um feliz dia das crianças, né?
0: Opa!
3: E um feliz dia da Nossa Senhora Aparecida, né?
0: Ah,
3: o Rafael.
0: Oi.
3: Eu nasci linda e não rica, me colocaram pra trabalhar, Rafael. Eu tô aqui bonita, parecendo uma princesa aqui no Terminal na Rosa.
0: Sempre.
3: Trabalhando, Rafael.
0: Bora trabalhar.
3: Olha, não aguento isso não. Fui, Rafael, um cheiro.
0: Um cheiro, bom trabalho, tamo junto.
4: Bom dia, Rafael, muito obrigado por ver minha mensagem aí, né, do Exu Pernambuco.
0: Ele mandou uma mensagem aqui, ó, bom dia, mano velho, mano novo, Rafael, gostaria de oferecer meu filho, né, com o Amado Batista, para Rosimeire, Alexandre e filho, né, que eu não vejo há mais de 25 anos, eu fui até parteiro da Franciele, gostaria que a mãe ouvisse, só lembro o nome dos dois, Joyce e Franciele. Boa, boa, boa, tudo de bom pra você, Antônio, tudo de bom, viu? Quem mais tá por aqui? Diga aí, meu amigo, bom dia!
5: Bom dia, Rafael Guidotti, tirando o Arthur aqui ligadinho no Forró Nativa. Tenha um bom dia a todos e feliz dia das crianças, Nossa Senhora Aparecida, a todos desse Brasilzão. Valeu, Irando Arthur Vila Caldo. Um abraço grande, Rafael Guidotti.
0: Valeu, meu amigo, olha ele aí, Irando Arte do Vila Country, aquele abraço, hein, meu amigo, tudo de bom, bom feriado, né, dia das crianças, dia de Nossa Senhora Aparecida, boa semana, meu amigo Irando Arte, tudo de bom. Oi, bom dia.
6: Bom dia, Rafael Guidotti, bom dia, mano velho, bom dia, mano novo, bom dia, mano velha, bom dia, mano nova. O Rafael, passa pra mim aí, Rafael. O espetinho da galega é bom demais. Com a maçã.
0: A maçã.
6: É a alfândega aqui de Nápoles, na Bahia. Oferecer para Nilson aqui no Bar do Gusmão e para a dona Pátia Concertina. É a alfândega aqui de Nápoles, na Bahia. Vizinho Porto Seguro. Rafael.
0: Oi.
6: Rapaz, é pra você conhecer, minha cidade, moço. Viu, Rafael? Um dia você vem aqui pra você conhecer.
0: Ah.
6: Que você vem em tempo seguro e você não acaba de chegar aqui. Em Eunápolis? É pertinho, moço. É 60 quilômetros.
0: Ó.
6: 60 quilômetros de Eunápolis a Porto Seguro.
0: Boa.
6: Passa mesmo, Rafael, viu? Não esquece não. A maçã de Eunápolis.
0: Boa, Fran.
6: A maçã, o espetinho da galega.
0: Valeu, Fran.
6: É bom demais.
0: Vamos ver, quem sabe se Deus quiser minhas próximas férias, né? Consigo dar um pulinho aí em Porto Seguro, né? Ficar uma semaninha aí. Quem sabe nós dar um pulinho aí, falar um oi, conhecer o Nápoles. Muita gente de Nápoles participa aqui no Forró Nativa. Valeu, Alfranio, tudo de bom, viu? 5h21, bom dia aos manos mais famosos do Brasil e feliz dia das crianças. Joilson Bispo de Carvalho. Quem mais tá por aqui? Diga bom dia, bom dia.
7: Bom dia, Nativa, mano velho, mano novo, Rafael.
0: Opa!
7: E o Geraldo. Do Itaí Paulista, Paraibana.
0: Bom, Geraldo.
7: Toca qualquer música de Luiz Gonzaga pra mim. Obrigado.
0: Valeu, um abraço, bom dia.
8: Bom dia, bom dia, bom dia, Rádio Nativo. Bom dia, mano velho, mano novo. Bom dia, Rafael Guidotti.
0: Opa! Puta.
8: Aqui é Edvan de Guaianazes mais uma vez, ouvindo Melhor da Madrugada. Rafael, a música que o ouvinte, que o ouvinte pediu, se chama Pra Tirar Coco. É com Messias Holanda.
0: Messias Holanda.
8: Aproveita e toca ela, meu patrão.
0: Bora.
8: Fui.
0: Bora, então eu vou fazer o seguinte, Messias Holandes, eu tava meio assim, sabe quando tá na ponta da língua, mas não sai? Então, é isso mesmo, pra tirar coco. Eu sabia o nome da música, é pra tirar coco, mas eu ia procurar aqui, eu pensei no Messias, mas eu não tinha muita certeza. Mas agora você falou, Edivan, então vamos fazer o seguinte, eu vou tocar a música que a Fátima pediu agora, Feliz da Vida, com Flávio Leandro, aí a gente tem um intervalo rápido... E na volta já entra direto com o Messias Holanda, tá certo? Dá tempo ainda de você mandar aí os últimos bons dias dessa segundona? Manda aí pro WhatsApp 9198-409-6019. Já já a gente atende mais ouvintes nessa segundona.

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0: pedidos. E também da Mabeluce, que pediu e já ouviu, né, Mabeluce? Foi rápido. Nosso amigo Alfredo já tinha pedido, tá vendo? Saiu na sua frente hoje, hein, Mabeluce? Tá aí o espetinho da galega. E também tivemos ainda o Messias Holanda, que também foi pedido, né, pra tirar coco. Ó, beleza, hein? Espetinho com água de coco. Ah, sensa maramar, hein? 5h40, vamos pegar aqui os bons dias desse feriadão, o pessoal participando, bom dia!
1: Bom dia, Nativa, bom dia, Guirote, bom dia, mano velho, bom dia, mano novo, bom dia a todos que estão nos ouvindo, todos que ouvem a Nativa FM.
0: Boa!
1: Eu quero desejar um feliz dia das crianças e um feliz dia de Nossa Senhora Aparecida, salve Nossa Senhora Aparecida, padroeira do Brasil. Que todos nós tenhamos muito a receber com ela, muita fé. Um abraço a todos. Orivaldo de Pirassununga.
0: Opa, valeu, Orivaldo de Pirassununga, aquele abraço, hein? Bom dia!
2: Oi, Nativo, eu sou o Henrico. Eu tenho 11 anos e eu quero meu presente de Dia das Crianças, Nativo.
0: Vamos colocar o seu nome no sorteio, tá, gente? Hoje, durante o dia, vai ter as ligações também. Fique ligadinho, hein? Fique ligadinho na Nativa o dia todinho. Foi sábado, foi ontem, vai ser hoje também.
3: Bom dia, Forró Nativa. Aqui é a Regina de Taboão da Serra, passando para desejar a todos vocês um feliz Dia das Crianças, principalmente para minha neta Sara Cristina, lá em Curitiba. Alô, Sara, um beijinho da vovó. Que Nossa Senhora abençoe todas as crianças do Brasil.
0: Amém, amém. Bom dia, Rafael. Uma boa semana para todos. Eu não sou da área da saúde, mas vou trabalhar hoje até às 7 da noite aqui em um hospital em Higienópolis. Ficar com uma senhora. Muito bem, Ivone. Boa segunda-feira aí para você, viu? Tudo de bom, viu? Bom dia.
4: Bom dia, Rafael Quidotti. Bom dia, Mano Velho, Mano Novo. Bom dia a todos os ouvintes da Nativa. Rafael Quidotti, toca pra mim um forró do Assisão.
0: Assisão.
4: Se for possível, é pau nas coisas.
0: Pau nas
4: coisas. É o Arnaldo, porteiro aqui, que tá trabalhando no Paraíso.
0: Valeu, Arnaldo. Assisão, né? Você pediu? Assisão, pau nas coisas. Muito bem. 5h43. Deixa eu ver quanto tem o tempo dessa música, se eu achar ela rapidinho aqui. Porque daí eu já tocava antes, né? Antes da previsão do tempo. Como será, hein? Aqui em São Paulo tá bem nublado agora, tem uma leve névoa, né? E a gente vai conferir daqui a pouquinho a previsão do tempo, como vai ficar esse feriadão, hein? Feriadão nacional. Quanto isso aqui, deixa eu ler mais uma mensagem aqui. Bom dia, Rafael. Bom dia, Manos. Primeira vez mandando mensagem, falo aqui da Zona Sul de São Paulo, tô trabalhando e curtindo forró Nativa. Eu gostaria de ouvir Amazã, um grande abraço para vocês. Valeu, meu amigo, obrigado, viu? Mas como a gente acabou de tocar o Amazã, né, você também não pediu a música, então já fica o espetinho da galega pra você também, meu amigo. Né, já vamos aqui colocando aqui tudo nos trem, né, nos conforme. Ó, achei a Cisão. Vamos tocar a Cisão, depois eu venho com a previsão do tempo, tá bom? Bora que bora, meu povo! Segunda-feira, feriado, hein? Uma nova semana, tamo ao vivo!

0: Cizão, o rei do salão.
1: Pau nas coisas.
0: Olha a hora, Brasil, 5h47, bom dia!
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4: Tá chovendo aí, aqui tá chovendo.
5: Aqui tava chovendo e agora já choveu.
6: Tá chovendo só fora, dentro de casa tá tudo seco ainda, por enquanto.
7: Tá chovendo sim, querida, tudo molhado pra fora, uma barreira, não dá nem de caminhar pelo redor de tudo.
8: Tá chovendo sim, mas ainda não tá correndo água na estrada.
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0: Ah, Mariquinha, aqui, hein, aqui tá nublado, tem uma pequena névoa. Já tá dissipando em algumas regiões aqui de São Paulo, mas tá bem nublado, tá? 18 graus é a temperatura nesse momento, a mínima de hoje é 17, a máxima pode chegar até os 26 graus. Vai ter sol? Sim, ele promete sair, mas com muitas nuvens e pode rolar pancadas de chuva à tarde e à noite. Há 87% de chance de vir aí até 20,2 milímetros de água para essa segunda-feira feriado. Vento soprando a 5 km por hora, podendo ter rajadas de vento de até 35 km por hora. O sol se põe às 6h09 e estamos aí na Lua Nova, Brasil!

0: Essa daí é boa, hein? Tá estourado também. É o Zé Vaqueiro, Flash. Encerrando com tudo essa segunda-feira, feriado nacional, dia das crianças, dia de Nossa Senhora Aparecida. 12 de outubro. Obrigado pelo carinho, pela companhia. Vocês, forrozeiros, são sensa, mara, mara, viu? Eita, eita, cuida, cuida, menino. Vem aí a oração do Padre Cício, né, mano velho? Né, mano novo? Depois tem às 6 horas em ponto, Coração Sertanejo e o Jones Mendes. Eu volto mais um pouquinho junto com o Jones, trazendo um recado muito importante pra você. Fique ligado, hein? E tem promoção Dia das Crianças o dia todinho aqui na Nativa. Ai, ai, ai, ui, ui, ei! Amanhã tamo de volta com o Forró Nativa às 2 da madrugada. Das 2 às 6, tá combinado? Obrigado pelo carinho, pela companhia, pela preferência. Deus sempre na frente. E viva a Nossa Senhora Aparecida! Valeu, mano velho! Valeu, mano novo! Amanhã tem mais! 5h51, menino!
1: Então vem aí a oração milagrosa do meu padrinho Patrício. Um ótimo feriado para todo mundo. Mas eu tenho aqui mais uma palestra para meu amigo que está sofrendo de impotência sexual ou sofrendo o fenômeno ejaculação precoce antes da hora. A mulher reclama, o assunto está ficando pesado. Vamos resolver esse problema, vamos retomar, vamos reconquistar a grande paixão da nossa vida. Porque, meus amigos e minhas amigas, os problemas sexuais mais comuns que atingem os homens, dificuldade de controlar a ejaculação, dificuldade de ter e manter a ereção e baixo desejo sexual. Então, isso que reflete no homem, hein? 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Tem aqui meu amigo Jones Mendes, Coração Sertanejo, o Guidó já vai embora, aqui tá meu avião, aqui o nosso avião, o Douglas EC3, bonito, roncando seus motores.

0: Padre Cícero é um santo e tem poder.
1: É isso mesmo, Mano Novo. E se a voz do povo é a voz de Deus, só nos resta dizer: viva o santo do sertão!
0: Viva!
1: O Padre Cícero foi tão querido no sertão nordestino que o povo criou a sua oração. A oração para ser rezada antes do agricultor sair de casa para a lida diária.
0: Vamos rezar, Mano Velho?
1: Vamos sim, Mano Novo, ao som do maestro César do Acordeon.
0: Pelas lágrimas divinais, livrai-me dos invejosos e das mãos dos criminosos e dos laços dos satanás.
1: Para botá-los para trás, Deus na frente, paz na guia. Ó Santa Virgem Maria, quando vem rompendo a aurora, iluminai-me na hora que vem clareando o dia.
0: Levanto-me e entrego-me a Deus e a Virgem Maria,
1: para com as espadas de São Jorge estar armado, com o leite da Virgem Maria amamentado,
0: para que meus braços não sejam fracos, nem meu sangue derramado pelas mãos do inimigo.
1: Quero ficar livre de todos os perigos em minha casa, junto com a minha querida família.
0: Em nome de suas cinco chagas, Jesus Cristo de Nazaré, atenda os meus rogos e me

0: e já acabou.
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acabou o forró. Os meninos do forró voltam às 2 da manhã. Mano Guidotti volta já já. E você tá bem? Que bom. Estou todo o tempo no início, quase no fim do meio. E no meio do fim, quem sou eu? Estou todo o tempo no início, quase no fim do meio. E no meio do fim, quem sou eu? 9198-409-6019. 9198-409-6019. Valeu! Seu bom dia, sua alegria, seu carinho na segunda-feira, feriado. Sua piada, sua participação lá. 919.

0: Tira muito mais moda sertaneja. O nome dela é Chitãozinho Chororó, caminhoneiro. É mais uma canção de Chitãozinho Chororó que você vai anotar quando tiver cinco diferentes aqui no coração sertanejo. Você manda no zap 9198-406-9646. Já tocou cinco? Você já anotou ao longo dos dias cinco músicas diferentes de Chitãozinho Chororó? Manda! Tem uma cabine no navio de Chitãozinho e Chororó te esperando. 9198-406-9646. Cinco músicas diferentes de Chitãozinho e Chororó que você ouvir no coração sertanejo. No coração sertanejo. Pra mandar.
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0: Bom dia, Dona Guga.

0: Tiba, bom dia, Johnny. Isso aqui é a Carla e a resposta da charade de hoje é a letra M.
1: Errou! Errou!
2: Tava procurando ele,
1: errou feio. Lívia!
3: É a letra M, Johnny.
1: Foi!
4: É meu salário, mesmo tempo que tá no início, tá no meio, já tá no fim, no mesmo dia.
1: Na mesma hora.
5: Apaixonado por você.
1: Na mesma dia.
5: Eu vou ser doidinha por mim.
1: Thaís.
0: É a letra M.
1: Não.

0: A sagadinha de hoje é a letra M.
1: Baby, essa aí não sei não. Essa aí tá meio mal assombrada.
2: Eu vou repetir, não é possível, quero ver. Estou todo tempo no início, quase no fim, do meio.

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0: Agora então, Jones Mendes, eu separei 3 presentes pro ouvinte nativa. Você vai ganhar de presente primeiro, caixa de ferramentas.

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1: Alô!
2: Alô, Eliette, tudo bem?
1: Tô aqui!
2: Ô, menina, você quer ganhar Air Fryer ou não quer, Eliette?
1: Quero!
2: Ah, então tá bom, aí sim! Eliette, anotou os preparos da semana pra ganhar essa Super Air Fryer?
1: Anotei sim!
2: Então, ó, fala pro Fernando Teles o que foi na segunda, na terça, na quarta e na quinta. Começa!
3: Vamos lá, Eliette!
1: Tá bom, vamos lá! Segunda-feira foi bolo! Terça-feira foi pudim!
3: E quarta-feira?
1: Brownie!
3: E ontem, quinta?
1: Torta de maçã!

0: curtindo Coração Sertanejo? 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
1: Ativa Voz, dia 6h24, tudo bem no transporte público? Mais ou menos. Temos alguns problemas nessa segunda-feira de feriado com o transporte público em São Paulo. Olha, eu vou te contar, viu? Mas nem no feriado dão sossego. Temos lentidão e algumas interrupções em algumas linhas da CPTM neste momento. Paciência aí, especialmente para você que vem, que está utilizando a linha, as linhas da CPTM nesta manhã de segunda.
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0: tá na hora de piada, dona Guga. Bora de piada boa, dona Guga.
1: Bora de piada feliz, amigão.
0: Vamos. Eliana, pergunte, Eliana.
2: Jones, você sabe como transformar o giz em uma cobra?
0: Eu sei. É, você coloca ele na água que ele desboia.
2: É só colocar ele na água, desboia.
0: Isso é fácil, Eliana. Essa é do futuro, que é fácil, querido. Desboia. Ai, ai. 6:29.

0: Teixeira e Sérgio Reis Romaria.
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0: Muito mais fé no coração nessa data especial. 6h37, nós temos caneca térmica personalizada, presentão do dia, na charadinha de hoje. Está perguntando se aqui. Estou todo o tempo no início, quase no fim do meio, e no meio do fim, quem sou eu? 9198-409-6019.
2: São três machos e uma fêmea, por sinal, Maria, que com todos se parece.
0: Paulo Sérgio.
3: Bom dia, Nativa. Bom dia, Jones Mendes. É a letra M.
0: É que coisa.
4: Errou!
0: Vocês não prestam atenção nisso. Vocês saem falando, tá bom. Maria de Fátima.
5: É a letra S.
0: Ah, pronto. Jairo.
6: Letra R.
0: Fábio.
7: Resposta da charadinha, letra T.
0: Qual é o alfabeto que vocês estão aqui? Bruna.
8: Tá no começo, quase no meio, tá no final? É. O final do feriado que piscou, acabou, rapaz.
0: Próxima.
9: A resposta da charadinha de hoje é a letra D.
0: Letra C. Vamos ver. Tô o tempo todo no início. Verdade, a letra Z tá lá no início. Quase no fim do meio. No fim do meio. Isso! A letra Z lá no fim do meio, meio, letra Z. E no meio, bem no meio do fim. Também tem letra Z ali. Ou seja,
4: errou!
0: Nada a ver. Vocês estão bebendo. Severina!
10: Charadinha de hoje? Você pegou pesado, hein? Sei não.
0: Feriado e o povo dizendo que eu peguei pesado. 9198-409-6019. Valendo a nossa caneca térmica maravilhosa.

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1: Ativa Bom Dia, 14 minutos para 7, dia de sol com muitas nuvens. Possíveis pancadas de chuva são esperadas da tarde à noite, a máxima não passa dos 26 graus. É esse o clima pro feriado, fiquei devendo aqui as informações dos problemas com a linha 7 Rubi, operação diferenciada, linha 9 Esmeralda, atividade programada devido à atividade de manutenção, linha 11 Coral, linha 12 Safira. É tudo isso com problema nesta manhã.

0: Cura o amigo Valdinar.
1: Valdinar, você sabe o que o menino fez para ele não ir no oculista?
2: O que ele fez para... Não sei, Valdinar.
1: Ele mudou para Boa Vista.
2: Nossa. Vocês estão dando risada? Entendi. Tá bom. Ok.

Ativa 9 minutos para 7. As crianças veem o que os adultos esqueceram de olhar. O encanto no detalhe e a força no que é simples. 9 para 7, horário de Brasília. Bom dia.

0: Bom dia pra você, bom feriado. Feriado e a gente tá aqui, né?
1: Já
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0: Paraty é muito mais alegria de Guilherme Santiago cantando para encerrar o programa de hoje. Mas já acabou. Mas já, dona Guga, vamos.
1: Vamos que o amigo Messias acertou bonito a charada.
0: Ah, é? Tá todo mundo errando. Messias, diga então, Messias. Estou todo o tempo no início, quase no fim do meio e no meio do fim. Quem sou eu, Messias?
2: Bom dia, Nativa. Bom dia, Jones Mendes. É a letra I.
0: Aê! Estou o tempo todo no início. Início. Quase no fim do meio. Meio. E no meio do fim. Fim. Gente, é letra I. Que letra M o quê? Letra M. Ganhando a caneca térmica personalizada show de bola da Nativa, Messias do Nascimento Ornelas. Tudo bem, seu Messias? Foi bem, hein? O senhor ganhou, hein? Acertou, rapaz! Parabéns e vem buscar o seu presentão especial. Tem mais prêmios, bolsa esportiva, bolsa de viagem Nativa. Para a próxima hora, já vamos para o nosso... para a nossa internet. Vamos transmitir de lá a partir de agora. Dia das Crianças. E esse ano você finalmente conseguiu comprar aquele videogame para os seus filhos? Você não contou nada para eles, vai de surpresa. Só que você comprou pela internet. Tava mais barato. E agora, de manhã, chegou a entrega. Quando as crianças abriram a caixa, não tinha videogame. Não tinha nada. Resolva! 91 98 409 60 19. Vê.

Cadê as morenas da Nativa aí?

0: Bom dia, Nativa. Tudo de bom?
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0: Existe um tipo de força que a gente não explica, só sente. É aquela certeza silenciosa de que, por mais pesada que seja a tempestade, nós não estamos caminhando sozinhos. Fé é o amparo invisível que cobre os nossos dias. É o que nos abraça no silêncio e reconstrói as nossas certezas quando tudo ao redor parece frágil. A fé não escolhe credo, ela escolhe o coração de quem decide persistir. A sua história até aqui é um testemunho disso. É a prova viva de que existe uma proteção silenciosa, guiando seus passos e renovando as suas forças a cada amanhecer, permitindo que você mude o seu destino. Que hoje seja um dia para silenciar o barulho do mundo e acolher essa paz. Deixe que essa energia de proteção envolva a sua vida e te lembre de que o amanhã sempre guarda um espaço para o milagre do recomeço. Viva a sua fé.

0: Bom dia! Na Nativa, resolve esse B.O.
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0: Resolve esse B.O. Venha resolver. Dia das Crianças, esse ano você finalmente conseguiu comprar aquele videogame pros seus filhos. Oh, você suou tanto, você não contou nada pra eles. Surpresa. Só que você comprou pela internet porque tava mais barato. Sabe como é que é a promoção? E agora, pela manhã, chegou a entrega. Quando as crianças abriram a caixa, não tinha um videogame lá dentro. Era o quê? O que é que tinha, Thaís?
2: Bom dia, Jones. Eu explicaria para os meus filhos que aconteceu um pequeno problema na entrega do presente deles. Mas, para eles não ficarem tristes, eu faria uma sessão de cinema em casa com o direito à pipoca.
0: Tá.
2: E também uma tarde de brincadeiras.
0: Entendi. E o videogame?
3: Olha, eu resolveria esse B.O. falando assim. O presente veio errado, mas tá bom, filho. É isso.
0: Tá. Tá bom, filho, é isso.
4: Era livros. Eu ia falar que é porque eles tinham que estudar mais, melhorar as notas, senão eles não iam ganhar no final do ano esse videogame, hein?
0: Boa, hein? Olha, tinha um livro lá dentro. É pra vocês estudarem pra ganhar um videogame no final. 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
0: Resolve esse B.O. 9198-409-6019. Nós temos de presente a Bolsa Esportiva da Nativa para hoje. Vamos ligar? 9198-409-6019. Mande seu zap.
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0: Pronto. Agora que você já sabe tudo isso, falta só decorar um trechinho pra cantar bonito e concorrer a R$ 500.

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0: 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Alegria de Gustavo Lima. Bala alojada. Alô, Radinho. Radinho é o nome dele. Tá na escuta do Radinho da Nativa. Alô, Radinho. Curtiu Gustavo Lima aí, né, pai? Bom dia. Bom feriado, Radinho.
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0: 9198-409-6019. O presente de hoje é uma bolsa esportiva de viagem da Nativa bem legal. Seguinte, Dia das Crianças. Você economizou dinheiro o ano inteiro, aí viu a oferta, comprou um videogame no computador, na internet pros seus filhos, pra eles jogarem. Você não contou pra eles dar, era surpresa. Aí quando chegou hoje de manhã, não era um videogame. Abriu a caixa, não tinha um videogame lá dentro. Era o quê? Ulisses!
3: Eu resolveria esse BO dizendo para os meus filhos: em vez de presente, vocês vão ganhar livros. Pode estudar e ler, criançada.
0: Claro! Olha a alegria dos meninos. Letiana, o que tinha nesta caixa, Letiana?
4: Bom dia, Nativa. Olá, Johnny. Sabe como é que eu ia falar pros meus filhos se não tivesse chegado aquele videogame? Eu ia dizer assim: olha, não veio, mas eu vou fazer um outro pedido e vai chegar um próximo. Mas por enquanto vocês brincam com esse aí, que é o que tem pra hoje.
0: Até o Natal a gente espera. Resolva!
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1: Nativa, bom dia. Ó, previsão pra hoje, céu nublado, possibilidade de garoa pela manhã, à tarde tem sol, pancadas de chuva voltam à tarde e à noite, a máxima é de 25 graus, tem de um tudo hoje. Neste momento, nublado, nuvens e previsão de chuva. 25 a máxima pra fechar o feriadão. Pra amanhã, sobe temperatura pra máxima de 28 com pancadas de chuva. Quarta também. 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

0: Nativa, bom dia, 7:08, horário de Brasília, bom dia, bom feriado.
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0: A Nativa é muito mais emoção, é saudade de Cristina Araújo. Você mudou. Alô, Vanderlei. Feriado chegando, Vanderlei. Bom dia, Vanderlei. Aliás, vem cá, Manolo. Vanderlei, volta já. Senta aqui, Manolo. Bom dia, Manolo.
1: Bom dia, Jones. Bom dia a todos os ouvintes aqui da Nativa. Que alegria poder falar contigo. Antes de mais nada, quero desejar um feliz Dia das Crianças, essa data especial da nossa criançada. Mandar um abraço especial para as minhas filhas,
0: sim,
1: a Ana Luísa e a Larissa,
0: uhum,
1: e, sem dúvida, para todas as crianças que acompanham a Nativa.
0: Tá.
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0: 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Dia das Crianças, você economizou pra comprar um videogame, aquele bem bonitão que suas crianças merecem? Pô, preço bom na internet, você foi lá e comprou, só que chegou hoje de manhã, não era um videogame que tinha dentro da caixa. E aí, as crianças esperando, era surpresa, mas virou outra coisa, Karina.
3: Eu ia falar que veio com pedras raras. Só eles tinham aquelas pedras, eram as pedras mais preciosas da Terra.
0: Pedras raras.
4: Quando eu abro a caixa, sabe o que tinha dentro? Só o controle do videogame e o jogo. Aí fazer o quê, né? Expliquei pra eles que eu comprei a prestação e o restante ia chegar só ano que vem.
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0: Vocês são demais. Valendo bolsa esportiva, bem legal, hein? Também pode ser bolsa de viagem Nativa. Sandra Machado dos Santos, telefone 4105. Oi, querida, você ganhou. Sandra Machado dos Santos, bolsa esportiva. Ganhou presente em pleno feriadão. Não é, mulher?

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0: Sim!
1: Daqui a pouquinho, ligação que vale presentão do Dia das Crianças. Como é que tem que falar?
0: Nativa, eu quero meu presente de Dia das Crianças.
1: Como é que tem que falar?
0: Nativa, eu quero meu presente de Dia das Crianças.
1: É isso. Nativa. Te ligo já.

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0: Nativa 819, horário de Brasília. Bom dia, Amanda. Bom dia, Henrico.
1: Bom dia, Nativa. Bom dia, Jones. Meu nome é Amanda.
2: Meu nome é Henrico.
1: E a gente tá aqui cedinho, ligadinho na Nativa.
2: Beijo, Nativa.

0: 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Zé Neto Cristiano, amigo taxista, hoje é dia das crianças. Dia das crianças! Bom dia, criançada. Bom dia, Ana Clara.
1: Bom dia, Johnny.
0: Bonitinha. Seguinte, pessoal. Nós temos aqui no Super Dia das Crianças, que já vem acontecendo desde domingo, ligações para o seu telefone. Eu tenho aqui uma pelúcia do Blue. Ó, eu tava lendo na internet. É uma graça, né? Olha o Blue aqui. Que bonitinho esse cachorrinho. Quem gostaria de ganhar? Tá bom? Tem adulto no meio que eu tô vendo aí, ó. Tem adulto no meio. É pra criança, é pra criança. Tem que atender falando a seguinte frase mágica. Esta frase aqui, ó.
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0: Nativa, eu quero meu presente de Dia das Crianças. Se falar alô, não ganha. Tem que falar nativa, eu quero o meu presente de Dia das Crianças. Crianças. Inscrições 9198-406-9646, nome e o zap pra gente ligar de volta daqui a pouquinho. 9198-406-9646. Vamos acordar essas crianças no Dia das Crianças. Levanta, garotada, pra ganhar presente da Nativa.
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10: 8h29, bom dia. E aí, como é que tá a sua segunda, seu feriado? Dia

criançada da Nativa, aqui quem fala é o Luan Santana. E nesse dia especial desejo a toda essa meninada um feliz Dia das Crianças.

0: Na Doce Mel, já vou ligar. Primeiro presente desta segunda-feira no Super Dia das Crianças é pra Lúcia do Blue. Oh, oh. É por... que é que tem que falar mesmo?
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0: Nativa, eu quero meu presente de Dia das Crianças. 9198-406-9646 se inscreveu. É o Super Dia das Crianças Nativa. Desde sábado que a gente tá fazendo barulho. Venha, te ligo já. Tiago, bom dia, Tiago.
2: Bom dia, seu Jones. Bom dia pra você, bom dia pra todo mundo que tá ouvindo a Nativa nessa segunda-feira, feriado de Nossa Senhora Aparecida, Dia das Crianças. Olha, terminou o relacionamento de um casal famoso. Eu trago todos os detalhes já, já.
0: Que casal famoso é esse? Terminou em pleno feriadão, foi isso? Oxi.
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1: Quer dizer que terminou o relacionamento, é isso?
2: Pois é, seu Jones, terminou o relacionamento de Vini Júnior e da Virgínia, viu? Quem confirmou essa história foi a própria assessoria da Virgínia. Uhum. Falaram que eles não estão mais juntos, que não houve conflito, que não teve briga, somente o entendimento de seguirem como um casal, é o que falou a assessoria da influenciadora. Você sabe que algum tempo atrás já falavam que eles tinham rompido, agora... Coincidência pouca é bobagem. Sabe onde a Virgínia já está?
1: Não.
2: Justamente nos Estados Unidos, em Miami, onde o Zé Felipe agora decidiu morar. Ô, seu Jones, eu tô achando que o Zé da Recaída vem aí, você.
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1: Olha, também tô achando. Será que teremos aí um déjà vu?

0: Nativa é muito mais, né? Tudo e muito mais. Desde sábado, domingo, segunda, a gente tá fazendo ligação pra ganhar presente pro Dia das Crianças, pra dar presente pro Dia das Crianças. Agora é a hora, hein? Mais uma ligação, não pode falar alô, tem que falar o quê?
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0: Pelúcia do Blue. Ah, que fofo. Eu vou ligar, hein? Não pode falar alô. Chamou?
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0: Bom dia, Nativa! Ué, primeiro fala uma... primeiro fala uma criança, depois... Quem é você? É o Davi?
3: Eu sou o pai dela.
0: Você é o Davi?
3: Isso.
0: Davi Henrique Gomes da Silva?
3: Isso.
0: Você é o pai da Sofia?
3: Com certeza, isso mesmo.
0: Quem falou foi a Sofia?
3: Isso.
0: Acaba de ganhar de presente no Super Dia das Crianças a pelúcia do Blue! Aê! Feliz Dia das Crianças, Sofia. Sofia, gostou, Sofia?
4: Obrigado.
0: Dina, quantos anos você tem?
4: 9.
0: Então, feliz Dia das Crianças pra você.
4: Muito obrigado.
0: Eu que agradeço, tudo de bom.

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0: Bom dia, pessoal.
1: Bom dia, Nativa.
0: Bom dia, criançada. Bom dia, Lorenzo.
2: Bom dia, Nativa. Bom dia, Johnny.
0: Bom dia, molecada. Bom dia, feliz dia.
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0: No fim, amadurecer seja isso, continuar tendo sonhos enormes, mas aprender a reconhecer a felicidade nas pequenas coisas da vida, igual quando a gente era criança.

0: Papel de homem.
1: A Nativa é muito mais música sertaneja. Edson Hudson, papel de homem. Bom dia, bom dia. 9h20, horário de Brasília. Boa segunda-feira, bom feriado. Obrigado a todo mundo na escuta desse dia especial com a Nativa. Que bom. Você tá com a gente, acordou cedo, fazendo suas coisas. Bora fazer o seguinte:
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11: São 9h25, bom dia!

Deixa eu te falar, daqui a pouquinho tem live no Instagram, vai ganhar camiseta nativa e uma chaleira elétrica para britanear sua vida. Que nada mal, né? Por uma segunda-feira feriado. Daqui a pouquinho você vai receber a notificação live no Instagram, @nativanoar.

0: 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Do Gustavo Lima, retrovisor. Tá de volta, Vanderlei. Oi, Vanderlei, bom dia de novo.
1: Opa, Jones, de volta aqui pra você que chegou agora aqui na Nativa. Bom feriado pra você. Hoje é mais tranquilo, né? Mas se você tá já meio lento, meio devagar há muito tempo, né?
0: Tranquilo
1: bonecão
0: demais,
1: do posto. É. 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
1: 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Por que que você não pode ter esse controle no ato sexual? Pode. Pode, é condicionamento. Só que tem muito a ver com o psicológico. O medo de falhar faz o homem falhar. Você fica pensando, você fica, você tenta não pensar, não adianta.
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0: 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Geninho, Mariana Fagundes, Daniel. Na versão exclusiva é muito mais Nativa, peão todo tatuado. Ó, daqui a pouquinho, já estamos já, já começou a live, valendo camiseta Nativa e ainda uma chaleira elétrica para britanear sua vida. Bom, hein? Bom, chaleira elétrica, tudo de bom. Arroba Nativa no Instagram, chega aí. Tiago Rocha, voltamos.
1: Bora, seu Jones. Olha, então vamos falar sobre um sertanejo famoso, sabe por quê?
0: Por quê?
1: Porque ele apareceu com o rosto inchado depois de, eu quero fazer harmonização, quero ficar mais bonito. Parece que um arimbondo picou ele, eu trago todos os detalhes já já.
0: Parece que um marimbondo ficou.
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0: boa sorte, seu Jones, que essa semana, olha, muita gente vai sair feliz. Vai ser um domingo feliz, um domingo alegre pra muita gente, porque tem um prêmio de R$500.000. 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

0: o maior fofoqueiro do Brasil, Thiago Rocha. Fala aí do moço que fez a harmonização e enchou tudo. Como é que é esse negócio?
1: Pois é, seu Jones, eu tô falando do sertanejo Hugo, da dupla Hugo e Thiago. Ele fez mais uma harmonização facial.
0: Sim.
1: Ele não esconde ninguém que é vaidoso, que gosta dessa história.
0: Sim.
1: Só que ele já tinha se submetido ano passado a uma lipoaspiração. Agora o que ele fez... ele deu uma turbinada no rosto, só que colocou as fotos e o povo tudo falou, ei, tu foi picado por marimbondo, mas é desse jeito que fica inchado,
0: fica.
1: Depois melhora, não é assim, seu Jones?
0: É, quem passa por uma cirurgia plástica sabe disso.
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0: Mas o Google querido, não posta, tio. Espera desinchar primeiro, rapaz. Não faz isso, não fica bom, assim, logo no começo.

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0: Gislaine Martins está de volta. Cadê você? Aonde? Aqui.
3: Aperta isso aí. Cheguei. Bom Chegou. Dia. Um beijo pra todas as crianças, com muita proteção de Nossa Senhora Aparecida.
0: O nome dela é Gislaine Aparecida, ela volta no dia de Nossa Senhora Aparecida, como é que é o negócio?
3: Não é abençoado?
0: E protegida.
3: E protegida, ah, é? Abençoada, protegida, iluminada, amém, amém, amém.
0: Gislaine está de volta!
3: Tava com saudade!
0: Ó, seguinte, Gislaine.
3: Conta.
0: Camiseta Nativa de presente, mas chaleira elétrica para britanear sua vida.
3: Bom, hein?
0: Ó, aí assim.
3: Tinha que fazer o quê? Qual a loucura de hoje?
0: Despertar a criança que existe dentro de você.
3: Fácil.
0: Era uma live, uma brincadeira que tínhamos aqui na live. Vamos ouvir?
3: Vamos.
0: Ó, tá, tem um vídeo, mas vou colocar seu áudio, tá?
3: Tá.
4: Ana, ô Jones, olha aqui, ó. Hilari, hilari, hilari,
3: baixou a chuta.
4: Oh, oh, oh. Hilari, hilari, e o maridão também vai despertar a criança.
0: Olha lá, Maria. Ah,
3: coitado.
0: Olha lá, tem mais, ó.
4: Tá na hora. Tá na hora de brincar.
0: Pula,
4: olá,
0: pula.
4: Tô precisando da chaleira, hein?
0: Tá bom, tá.
3: Quem é essa empolgada?
0: Vou descrever. Ela tá com duas pelúcias na mão, pulando sem parar. Colocou o cabelo amarradinho.
3: Incorporou a Xuxa. Gostei dela.
0: Regilene Maria da Costa. Telefone 2621. Você ganha chaleira, Epa. Ganha camiseta.
3: Aê!
0: Regilene.
3: Que dia feliz, hein, amiga?
0: Arrastou o marido pra brincadeira e ganhou!
3: Ele não curtiu muito, não, mas entrou na brincadeira.
0: Curtiu. É que ele é mais contido.
3: Claro.
0: É reservado.
3: A esposa.
0: Regilene, parabéns, querida. Maridão, parabéns.

0: como já falamos, estamos repetindo, o dia de Nossa Senhora Aparecida, padroeira do Brasil.
1: É isso.
0: Dia das crianças também, salve criançada. E tem o Super Dia da Criança que começou no sábado.
1: Nossa, tá um festival, hein?
0: Termina no finalzinho do dia de hoje. Gislaine liga daqui a pouquinho pra dar brinquedo, não pode falar, alô.
1: Atende direitinho falando a senha, hein?
0: A senha que Gislaine vai repetir daqui a pouquinho.
1: É, vou te
0: ajudar. Dia Nacional da Leitura também, dia do cirurgião pediátrico. Dia do descobrimento da América, do engenheiro agrônomo.
1: Nossa, quanta coisa.
0: Dia do corretor de seguros.
1: Nossa, importante, hein?
0: Fulvio Stefanini.
1: Eu gosto dele.
0: 86 anos.
1: Ele arrasou em chocolate com pimenta fazendo o prefeito Vivaldo.
0: É bom, ele é bom. 86 anos. Sérgio Malandro.
1: Quantos anos?
0: 71 para Sérgio Malandro.
1: Uau, 71?
0: Cláudia Abreu.
1: Gosto dela também.
0: Ela fez a novela das empreguetes, não fez?
1: Fez, mas ultimamente ela fez Dona de Mim, que na verdade foi em 2025, ela fez a Filipe, ela era meio doidinha.
0: Eu lembro de Chayenne, que era tão doidinha quanto.
1: Mas agora ela reapareceu e ela tá linda.
0: 56 anos.
1: Parabéns.
0: Vitória Estrada.
1: Boa também.
0: Fez o BBB recentemente, não fez?
1: Fez.
0: Ela fez muitas novelas, ela tem 30 anos, Vitória Estrada nova ainda, Vitória Estrada.
1: Em Salve-se Quem Puder, ela fez Akira.
0: A verdade.
1: Lembra?
0: Lembro. Boa atriz, ela fez uma que ela viajava na novela Espelho da Vida, lembra?
1: É.
0: Viajava no tempo, ela era a Cristina e a Júlia, lembra?
1: Isso.
0: Muito boa atriz, muito boa.
1: Mas muito boa, 30 aninhos só.
0: 30 aninhos.
1: Parabéns, saúde e felicidades a todos.
0: Maria Cecília Galvão, Wilson Roberto Tchenicola e Edenir Rodrigues de Oliveira, parabéns também.
1: Pra Ana Júlia da Costa Lima, o Luiz Basso Filho e a Rosana Ferreira de Amorim.
0: Francisca Cespedes Parrão, Enzo Souza Santana, Maria Sueli Garcia,
1: Giovana Rodrigues dos Santos, o Florencio Antônio Pimentel Júnior e a Nicole Figueiredo também comemorando hoje.
0: Maiara Pereira da Fonseca, Leandro Lopes Bocini, Ana Caroline Pereira da Silva.
1: Tem a Neuza Sontachi, o Gilson Martins.
0: Martins
1: de Souza e a Clarice Isabel de Jesus.
0: Érica Aparecida Barca, Ricardo Gaudi, Eliana Aparecida Cross. Tem muita Aparecida hoje.
1: É verdade.
0: Eliana Aparecida Crote de Souza.
1: Emanuele Vitória de Paula Alves, Wellington Elias Santos e a Maria Aparecida Cavalcante Rodrigues.
0: Patrícia Santos, Caio Matheus Malaquias, Eliana Orrata de Almeida Simões.
1: Helena dos Anjos Macedo, Maria Aparecida Silva dos Anjos. Olha que bonito, gente.
0: Muito anjo também.
1: Legal, hein? Tem sogro e nora fazendo aniversário mesmo de ó, que presente?
0: Quem é?
1: É o José Bezerra Filho com a Ruth Alves Bezerra. Sogro e nora.
0: O filhão escolheu bem, né?
1: Comemore, viu?
0: Foi escolher a esposa no dia do aniversário do pai.
1: É isso, comemora junto.
0: Como será que é o nome da criança? José Bezerra e Ruth, parabéns, tudo de bom. Ah, não.
1: Tem uma criançada fazendo aniversário hoje, viu?
0: Ah, não, estávamos tão felizes.
1: Muita gente.
0: Vai dizer que você trouxe de volta. Vai dizer que você trouxe de volta a fada.
1: Sim, e ela ficou muito feliz quando vocês cantavam Não Tem Fada, achando que vocês estavam chamando ela pra cá.
0: Não, não tem não. Corta.

0: férias pra te agir?
1: Não, não temos esse tempo.
0: O esquisito não veio.
1: Hã?
0: O esquisito.
1: Esquisito não veio.
0: Putinho.
1: Esquisito tá fazendo uma peregrinação.
0: Ele tá de parabéns, porque ele conseguiu o que ele queria. E sabe quem vai conseguir também?
1: Quem?
0: A... Nossa, que nome difícil. Cádia de Barros
1: Cadija.
0: Ribeiro. Cadija. Essa filha?
1: Não.
0: Como você sabe?
1: Não sei.
0: Cadija de Barros Ribeiro, 3 anos. Maria Helena Ribeiro Pereira, 4 anos. Enzo Miguel Albuquerque, 6 anos. Matheus Henrique Souza Closs, 8 anos. E a Sabrina de Oliveira Ramos, a mais velha, 9 anos. Blim, blim, blim, blim, blim, blim. Presentes duplo de aniversário de Dia das Crianças. Quero mandar um beijo pra todas as crianças.
1: Papai e mamãe dão 2 presentes, é isso?
0: É isso.

0: Amanhã eu volto pra contar como é que foi.
1: Não precisa.
0: Crianças, um tchau. Feliz dia.
1: Tchau. Obrigado, fada.
0: Até ufa. Que foi bem recebida, né?
1: Mais ou menos.
0: Beijo, minha linda.
1: Então, parabéns a todas as pessoas que fazem aniversário hoje. Daqui a pouquinho a gente mostra tudo no facebook.com.
0: /Nativa.
1: Se você não mandou e tem aniversário chegando, mande aqui, ó. Aniversariantes.
0: @nativa.com.br.
1: Aniversariantes.
0: @nativa.com.br.
1: Nome completo.
0: Data do nascimento.
1: Oi, tudo certo. A gente canta parabéns aqui no seu aniversário.
0: Isso.
1: E ainda manda beijos pra você e posta tudo lá pra você compartilhar com todo mundo.
0: Ah, é chique, gente.
1: Facebook.com/nativa.
0: É isso.
1: facebook.com/nativa. Hoje é segunda.
0: Hoje é dia 12 de outubro.
1: Dia de Nossa Senhora Aparecida.
0: E dia das crianças.
1: E também é o seu aniversário.

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1: Ano 1850. O sol escaldante no Vale do Paraíba castigava as costas feridas do escravo Zacarias. Ele havia tentado fugir do cativeiro, buscando apenas o direito de ser humano. Mas Zacarias foi recapturado. Agora, arrastado por estradas de terra, sob o olhar impiedoso do capitão do mato. Ele sabia o que esperava na fazenda. O tronco, o chicote e, muito provavelmente, a morte. Seus pulsos sangravam sob o atrito de pesadas e grossas correntes de ferro. O cansaço era tanto que seus pés tropeçavam nas pedras e a dignidade parecia ter sido deixada para trás na poeira. Ao longe, a silhueta da pequena capela de Nossa Senhora Aparecida surgiu no horizonte. Tomado por um desespero sobrenatural, Zacarias juntou suas últimas forças e implorou ao feitor por um único minuto. O caçador, com um sorriso, permitiu, achando que seria apenas o último lamento de um derrotado. Zacarias arrastou o peso daquelas correntes até os pés do altar. Ao olhar para a santa, ele viu algo que ninguém mais via. Uma mãe negra, da cor da sua cor, que parecia chorar com ele. Com o rosto colado no chão, num pranto sufocado pela humilhação, ele rezou com a alma. Ele não pediu riqueza, não pediu nada. Pediu apenas compaixão. Foi então que um som seco de metal, partindo, ecoou pelas paredes daquela capela. Sem que ninguém tocasse em uma única chave, os elos pesados de ferro simplesmente se romperam sozinhos e caíram no chão com um baque estrondoso. Pá! O silêncio que se seguiu foi aterrador. O caçador de escravos, homem endurecido pela crueldade, empalideceu. Seus olhos se encheram de um medo, de um pavor sagrado, e suas mãos tremeram diante daquela clara manifestação do céu. Ninguém ousou tocar em Zacarias na vida, nunca mais. E ele saiu dali caminhando livre, não por decreto dos homens, mas pelas mãos da padroeira do Brasil, Nossa Senhora Aparecida.

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0: Ah, Nativa é muito mais a música da semana com duas musas.
1: Maravilhosas, hein?
0: Paula Fernandes e Simone Mendes.
1: Circo é o nome da música.
0: Fácil, hein?
1: Fácil. Na, na, na, na, na, na. E valendo R$500, que delícia, hein?
0: A partir de hoje, até sexta-feira, você manda no zap 9198-406. Esqueci, ela tá de férias. Vamos de novo. 9198-406-9646.
1: Tá aqui na cara.
0: Zap de promoção da Nativa é
1: não,
0: esse.
1: Calma, gente. Hoje é adaptação, entende?
0: Porque ela ficou quase 20 dias fora.
1: Calma aí, me dá umas duas horas aqui pra eu matar
0: eu
1: a
0: situar.
1: Saudade
0: hoje
1: dos
0: é
1: equipamentos.
0: Feriado, segunda-feira. Nossa Senhora Aparecida, Dia das Crianças.
1: Temos uma história linda e emocionante às 11h40, horário de Brasília, no nosso Aconteceu Comigo.
0: É um dia muito emocionante. Além de ser um dia festivo e feliz, é também um dia de muita reflexão.
1: Reflexão, sabe? Gratidão no coração, independente de religião, né, Jones?
0: Ah, sim, independente. O importante é você ter a sua fé e a sua gratidão no coração.
1: É isso, gente. O mundo precisa de boas energias. Aproveita hoje aí, ó. Vamos todo mundo engajar.
0: E a criançada, daqui a pouquinho, titia Gislaine vai ligar de novo.
1: Eu vou ligar e você fala a frase certa. Porque eu quero chegar assim, gente, dando presente, hein? E a
0: Nativa, me dá presente.
1: Essa aqui, ó.
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1: E vai ganhar um presentão. Um monte de criança já feliz, né?
0: Ah, já, né? Desde sábado, é o super Dia das Crianças.
1: 72 horas, né? Só Nativa, hein?
0: Você vai ligar então daqui a pouquinho?
1: Daqui a pouquinho.
0: Então eu volto amanhã, 6 da manhã, no Coração Sertanejo,
1: tá
0: bom?
1: A gente te espera, um feliz Dia das Crianças, aproveite o feriado.
0: Seja bem-vindo, é esse botão que você aperta aqui, ó.
1: Obrigada,
0: agora.
1: Meu amor.
0: Aí.
1: Vamos com ela?
0: Ana Cassi.

Fala galerinha ligada na Nativa, aqui quem tá falando é o Gustavo Mioto e hoje eu queria desejar a toda a moçada escutando um feliz Dia das Crianças.

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Chitãozinho Chororó, seu amor é minha estrada. Quem ainda não ganhou o presente do Dia das Crianças? Calma, respira, meu amor, que a Nativa tá cheia de presente. Fez a sua inscrição no nosso zap de promoção, 9198-406-9646. Daqui a pouco a tia Gi vai ligar. Atende o telefone bem feliz, falando a frase certinha, hein? 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

0: frase que a gente repetiu bastante aqui, hein? Nativa, eu quero meu presente do Dia das Crianças. Chamando bonito. Gostei. Ih. Entendi aí. Aê! Vai comemorar, porque a ligação não ajudou. Alô, Valdemir? Alô?
1: Alô?
0: Alô, quem é?
1: A Lívia.
0: A Lívia, você é filha do Valdemir, né?
1: Sim.
0: Lívia, linda, maravilhosa. Fala de novo a frase aí. Eu sei que você falou direitinho, mas a ligação tava muito ruim. Fala de novo.
1: Nativa, eu quero meu presente do Dia das Crianças.
0: Ai, que linda! Sabe o que você vai ganhar da sua nativa? Um patinete, Lívia! Patinete!
1: Obrigada!
0: Patinete! Quantos anos você tem?
1: Patinete!
0: Bonitinha! Quantos anos você tem, Lívia?
1: 7.
0: E como é que tá o Dia das Crianças? Como é que começou? Me conta.
1: Legal.
0: Muito feliz?
1: Sim.
0: E você tava aí esperando essa ligação da nativa?
1: Sim.
0: Ai, que linda, você decorou a frase, você tá muito de parabéns. Mereceu ganhar um patinete novinho, pra você sair arrasando por aí.
1: Obrigada.
0: Um beijo, minha linda. Feliz Dia das Crianças. Ai, que fofa, ainda tem o nome da minha sobrinha. Ganhou. Ganhou o patinete, fica aí na linha. A gente já fala como é que você retira, tá, Lívia? Tem mais, viu, gente? Tem um montão de presentes aqui. É só fazer a inscrição. E quando o telefone tocar aí hoje, faz igual ali.

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0: Mensagem especial aqui nesse dia 12 de outubro, dia que os nossos corações se voltam para uma dupla celebração que une devoção e alegria. O dia de Nossa Senhora Aparecida, padroeira do Brasil, podemos chamá-la de nossa mãezinha também, né? E o dia das crianças. Ah, e essa data é tão especial, não só porque reforça a fé de milhões de devotos, mas também ilumina o espírito de esperança e do amor que a figura da santa representa. Para muitos, ela é a intercessora que cuida, abençoa e nos protege com seu amor maternal. A fé em Nossa Senhora Aparecida ensina valores de solidariedade, humildade, compaixão e gratidão, que são essenciais para que para crescermos na vida. Assim, o dia 12 de outubro se torna um dia de celebração não só da infância, que para todos os pequenos deve ser muito feliz. Celebramos também a fé que une e fortalece as famílias e ainda nos presenteia com milagres. Que Nossa Senhora Aparecida interceda por nós, pelo nosso Brasil, pelas crianças e nos cubra com seu manto sagrado hoje e sempre. Eu amo estar aqui. Vamos juntos mais um dia?

Simplesmente Maria Bethânia, Explode Coração. E viajamos lá para 1978. A princípio, o nome dessa música seria Não Dá Mais Para Segurar. Mas para sempre, né? Nos nossos corações, eternizada nessa voz de Maria Bethânia, Explode Coração, de alegria, de amor, de felicidade, de esperança. Assim que a gente gosta, né? Gosto também de conectar os corações apaixonados ligados aqui na Nativa. Então tem recado da Júlia pro Lucas. Amor, só queria lembrar que você é o homem da minha vida, o melhor marido do mundo. E eu sou imensamente grata por construir uma vida feliz ao seu lado. Te amo demais. Gabriel mandou pra você, Camila. A saudade de nós dois está apertando tanto no meu peito. Eu sei que eu errei, mas o meu coração ainda pertence a você. Será que a gente não pode se encontrar para conversar e recomeçar? Pensa aí, Camila, se vale a pena. E tem recado também da Larissa pro Matheus. Eu sou completamente apaixonada por você. Seu sorriso é o meu lado pra sempre, meu amor.

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Cleiton e Romário com Luan Santana. Namorando ou não, importante é ter esse sentimento bom do amor aí no coração, né? E agora tem um recado especial aqui do Marcelo pra Jade. Quando o mundo lá fora parecer tempestuoso e incerto, feche os olhos e lembre-se de que o nosso amor é o nosso melhor refúgio. Vamos esquecer tudo que nos feriu no passado e simplesmente nos entregar a esse sentimento de hoje. No final das contas, o que realmente importa é o que temos um ao outro. Nada mais nesse mundo pode esperar. Te amo muito, meu amor.

vida, né? Ela é Rita Coolidge com We're All Alone, pra gente matar saudades. Tocava muito, gente, na novela O Astro. Tema do casal, né? Lili Márcio, Elizabeth Savala com nosso querido Tony Ramos. Inesquecível, né? Lembrou aí? Viajou no tempo? Lembrou de um momento especial da sua vida?

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0: Gostaria de mandar uma mensagem especial para o meu marido, Rodrigo. Dizer que eu o amo, que construímos uma família maravilhosa. Dizer que ele é para sempre meu eterno namorado. E que ele vai viver para sempre no meu coração. E com certeza vamos viver muitos e muitos anos felizes. Para sempre. Beijos, Nativo.
1: Beijo, Eloane. Beijo, Rodrigo. Parabéns por esse amor. Que Deus abençoe muito a união de vocês, viu? Daqui a pouquinho você vai conhecer a história da Lisandra no Aconteceu Comigo da Nativa. Vem ouvir uma história de amor, de superação e de muita fé.

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Prontos? Venham.

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1: Hoje vamos ouvir a história da Lisandra. Quero que você ouça essa história, que eu sei que vai tocar o seu coração. Muita gente vai se ver um pouco aqui na história dela. Mas pensa aí, quando te falta tudo, o que resta aí no seu coração, na sua mente? Quem vai contar essa história pra gente é a Dai 40. E depois a gente vai conversar muito sobre tudo que ela contou na história.
2: Oi, pessoal da Nativa. Meu nome é Luciana, tenho 35 anos e hoje estou aqui para contar para vocês como a minha vida deu uma virada completa em pouco mais de um ano. Uma virada capaz de transformar incertezas e dores em uma linda história de amor, fé e família. A minha história começa em 2013, quando eu tinha 21 anos e só pensava em curtir a vida. Foi então que, através de alguns amigos da faculdade, eu conheci o André. Em pouco tempo, começamos a sair e em novembro daquele mesmo ano, ele me pediu em namoro. Com 2 anos que estávamos juntos, a gente já tinha planos de casar, ter filhos e montar uma empresa unindo as nossas profissões. Ele como fotógrafo e eu como designer gráfico. Só que com o tempo... As coisas mudaram. Em 2017, passei por um momento muito difícil com a minha mãe. A minha mãe ficou internada no hospital e foi nessa mesma época que eu descobri uma traição do André com uma garota que a gente já tinha fotografado. Aquilo foi um choque tão grande pra mim. Só que, com tudo que eu tava passando, eu acabei perdoando. Eu dei uma nova chance pra ele e ficamos noivos na virada de 2017 pra 2018. E eu acreditei que agora era pra valer. Tanto que começamos a reformar uma casa antiga da família dele pra que a gente pudesse morar juntos.
3: É, Lu, eu sinto que a gente vai ser muito feliz nessa casa.
2: Eu também acho, meu amor. Estou muito feliz que o meu pai e o meu avô se ofereceram pra ajudar a gente com a reforma. Parecia que as coisas iam dar certo. Só que os anos foram passando e o André foi esfriando. Sempre que eu tocava no assunto de casar e ter filhos, ele debochava. Ele ria na frente dos meus pais e tratava meus sonhos como piada. Muitas vezes ele adiava e arranjava uma série de desculpas. Eu vivia frustrada naquele relacionamento. E assim eu continuei por pelo menos 10 anos. Até que um dia, até minha mãe ficou incomodada e chamou ele pra conversar.
4: Olha, André, acho que já tá na hora de vocês começarem a pensar no casamento. Vocês estão reformando a casa, mas e aí?
3: É, sogra, só você mesma, né?
4: Ué, André, eu não tô entendendo o seu deboche. Eu tô falando sério, não tem graça.
2: Até então, eu não sabia da conversa entre os dois. E na virada do ano de 2024 pra 2025... Eu já estava tão cansada da situação que eu fiz aquela simpatia de comer 7 uvas embaixo da mesa e pela primeira vez em tantos anos, eu não pedi para me casar. Meu Deus, tira do meu caminho tudo que estiver impedindo o meu futuro de seguir em frente. Nessa época, eu já trabalhava no balcão de vendas de uma loja de refrigeração há uns 2 anos. E nessa loja, eu tinha um colega de trabalho que se chamava Augusto. Só que a gente não se dava bem por conta da disputa das comissões e das vendas. Augusto, me dá uma ajudinha aqui? A cliente não sabe como rosquear essa peça e eu também não sei.
5: A vendedora é você, Luciana. Se vira!
2: Muitas vezes ele era grosseiro e impaciente comigo e a gente já tinha até discutido dentro da loja. Quando foi no início de 2025, a Jéssica, uma colega de trabalho, saiu de férias e nós dois fomos forçados a nos aproximar. Eu pedi umas dicas sobre atendimento para ele, até mesmo porque ele era o vendedor mais antigo do balcão. Inclusive, foi através da Jéssica que nós dois descobrimos que tanto eu quanto ele estávamos em relacionamentos falidos. Eu, como vocês já sabem, infeliz no meu namoro de mais de 10 anos... E o Augusto num casamento também de 10 anos que tinha chegado ao fim. Tanto que ele dormia no sofá. Era eu desabafando de um lado e ele do outro. Quando a Jéssica voltou de férias, eu contei pra ela que nós estávamos mais próximos. E foi aí que ela fez uma brincadeira que me deixou muito pensativa.
6: Lu,
2: E se você e o Augusto ficassem juntos?
4: Tá doida, Jéssica? Nunca na minha vida passou uma coisa dessas pela minha cabeça.
2: Quando Augusto chegou, eu não resisti e contei pra ele. Na hora, nós dois caímos na risada. Só que depois disso, a gente começou a se olhar meio estranho. Ele até chegou a curtir uma foto minha no Instagram, mas depois ele descurtiu. Acho que ele ficou com medo de dar mais problema no casamento dele. Depois daquele dia, a gente começou a tomar café juntos, a gente falava sobre a vida, ele desabafava sobre o relacionamento dele e eu também falava sobre o meu. E um pouco antes do carnaval, ele estava pesquisando lugares para viajar com a esposa. E eu tomei a liberdade de dar umas dicas para ele, já que eu também ia viajar com o André. Enfim, o Augusto acabou definindo o lugar, o feriado chegou e cada um seguiu seu destino de viagem. Aquela viagem com o André tinha um propósito para mim. Era a oportunidade que eu tinha de ainda tentar me entender com ele. Eu já sabia da conversa que ele tinha tido com a minha mãe, mas a minha expectativa, infelizmente, não foi coerente com a minha realidade. André, a minha mãe me contou que conversou com você.
3: Aham, e aí?
4: Ah, ela disse que você foi meio debochado.
3: Ah, se sua mãe já te falou, pra que eu vou ficar te falando?
4: Aquilo fez com que eu me sentisse muito mal. Parecia que pro André eu não passava de uma piada e a viagem foi péssima. Quando voltei ao trabalho, era evidente a minha chateação.
5: E aí, Lu, deu certo na viagem? Vocês se entenderam?
4: Ixi, acho que a gente voltou pior do que a gente foi, Augusto.
5: Ah, eu também. Acabei brigando durante a viagem.
4: As nossas viagens tinham sido um verdadeiro desastre. O André foi extremamente grosseiro, me deixou sozinha várias vezes e o Augusto voltou com a certeza de que o casamento dele tinha acabado de vez. No meio disso tudo, no final de 2024, eu tinha mandado meu currículo para outra empresa e já tinha feito 4 entrevistas, mas como não tinham falado mais nada, eu até tinha perdido as esperanças. Mas o ponto de virada na minha vida aconteceu quando eu estava no estoque procurando uma peça para um cliente e recebi a notícia de que eu tinha sido aprovada para a vaga. Eu fiquei muito feliz e eu não sabia com quem compartilhar. De repente, eu senti no meu coração de procurar o Augusto e contar para ele. Foi então que ele me viu no estoque.
5: Oxi! Menina, que cara é essa?
4: Vem aqui, deixa eu te contar uma coisa. Aí eu peguei, abaixei atrás do balcão da loja e comentei com ele que eu tinha passado nessa entrevista.
5: Eu sabia. Você tem potencial, Lu. Você é uma pessoa muito pra frente, uma mulher determinada. Tem que ir mesmo. Você já conquistou e vai conquistar muitas coisas ainda.
4: O Augusto tinha ficado radiante. Já o André...
3: Olha só, hein? Agora a gente vai ter dinheiro pra viajar.
4: Foi ali que eu percebi o quanto o Augusto me valorizava. E depois daquele dia, a nossa sintonia só cresceu. A gente falava de planos de carreira, da vontade de empreender, sobre termos filhos, e ele sempre elogiava a minha garra. Aliás, nós tínhamos tantas coisas em comum. Acho que foi mais ou menos no dia 10 de março de 2025 que eu tinha contado para ele. E nesse período, eu tive que fazer a minha demissão, cumprir um aviso de uma semana e a outra empresa também pediu para eu fazer alguns exames. Até que chegou o meu último dia na empresa. Entreguei as cartas de despedida que fiz para a equipe e na dele eu escrevi uma frase de uma música que eu gostava que dizia assim, me liga. Na hora ele leu, me olhou e piscou. Nisso a gente já vinha flertando alguns dias e eu confesso que eu estava gostando das brincadeiras. O Augusto chegou até a perguntar se ele não tinha uma chance comigo, mas eu disse que eu não sabia. Na verdade, eu estava sempre me esquivando, né? Porque eu não queria cometer nenhum erro. Mas sei lá o que aconteceu na minha cabeça. Só sei que no último dia, eu fiquei pensando muito se eu ia beijar ele ou não. Foi então que eu desci no estoque para guardar umas peças e resolvi mandar uma mensagem no celular do Augusto pedindo para ele descer. E ele foi.
5: Oi, Lu.
4: Olha, Augusto,
2: Infelizmente, não vai dar pra gente sair, porque hoje é aniversário do meu primo.
5: Mas você não vai embora sem antes me dar um beijo, né?
2: Ai, eu não sei. Foi aí que ele me puxou pra um canto que não tinha câmera e me beijou. Na hora eu me senti viva de novo. Senti as borboletas no estômago. Me senti feliz como há muito tempo eu não me sentia. 2 dias depois, levei os uniformes pra devolver e nos reencontramos. Ele estava trêmulo e ele confessou que não conseguia dormir pensando no nosso beijo. Mas para não machucar as pessoas envolvidas, nós conversamos e tomamos a atitude de encerrar nossos relacionamentos antigos. O início não foi fácil. A ex-esposa do Augusto não aceitava o término, me xingou por celular e o processo de separação dele foi conturbado e caro. Mas nós permanecemos firmes. A minha família acolheu Augusto de braços abertos. E no dia 21 de maio de 2025, ele me chamou para morar com ele. Apesar do medo por ser recente, peguei minhas coisas e fui. Até que no dia 6 de agosto do mesmo ano, eu me senti mal na academia e fiz um teste de gravidez logo cedo antes de sair para trabalhar. Augusto! Augusto! Vem aqui!
3: Quê?
2: Que nada! Levanta da cama e vem aqui! Ele pegou o resultado, riu e não entendeu nada, porque ele estava meio sonolento.
5: 2 palitinhos é o quê?
2: Eu estou grávida, Augusto! Pelo amor de Deus, que loucura! Como assim? Eu não estou entendendo nada, Augusto! Ele me pegou, me abraçou e falou: está tudo bem. E voltou pra cama. Aí eu terminei de me trocar no banheiro, fui no quarto e ele estava dormindo. E eu falei assim: você entendeu o que está acontecendo?
5: Peraí, eu tô meio sonolento ainda. Você tá grávida mesmo, é isso?
2: É isso, Augusto. Na mesma hora, o Augusto pesquisou na internet e viu que realmente 2 palitinhos era confirmação de gravidez. E a gente começou a rir da situação. Mas ao mesmo tempo, a gente ficou: meu Deus, e agora? Por onde a gente começa? O que a gente faz? Naquele dia, ele me levou para o trabalho de carro. E no caminho, a gente já foi chorando e agradecendo a Deus por essa bênção nas nossas vidas. Mas ao mesmo tempo, nós estávamos assustados. Confesso que foi um susto, mas uma bênção gigante. Em fevereiro desse ano, nos casamos no civil para receber o Benício com a nossa família abençoada. E o nosso filho nasceu. Agora ele tem 6 meses e é a nossa maior conquista e alegria. Quanto à nossa vida profissional, no começo desse ano, Augusto foi demitido e decidiu realizar o sonho de fundar sua própria empresa. Quando retornei da licença maternidade, eu também fui desligada. E hoje trabalhamos juntos na nossa própria empresa. Exatamente como a gente sempre sonhou quando a gente conversava no balcão daquela loja. Em menos de 1 ano e meio, a nossa vida deu uma reviravolta completa. E com fé em Deus, nós ainda vamos realizar o nosso sonho de casar no religioso, eu vestida de noiva, vamos ter a nossa casa própria, construindo um lar cheio de amor e alegria. Hoje, quando beijo e abraço Augusto, ainda tenho a mesma sensação que eu descrevi quando nos beijamos pela primeira vez. A vida me ensinou que o tempo não é garantia de permanência. Você pode passar 10, 20 ou 30 anos ao lado de alguém e ainda assim ver o rumo das coisas mudar. Aprendi que não podemos entregar as rédeas do nosso destino nas mãos de outra pessoa, adiando escolhas por medo e deixando que o tempo decida por nós. Às vezes, passamos anos buscando o amor e a cumplicidade no lugar errado, sem perceber que o recomeço que a gente tanto esperava já estava ali, ao nosso lado. Bastou um encontro com alguém de alma alinhada, com os mesmos propósitos e os mesmos sonhos, para eu entender que o amor de verdade não é sobre o tempo que dura, mas sobre a força com que nos transforma e nos impulsiona a construir um futuro juntos. E essa é a nossa história de coragem e de recomeço.

0: faz planos pra vida. E de repente, como a Luciana mesmo escreveu, em um ano, a vida dela simplesmente se transformou. Porque na verdade, a gente não tem o controle de nada, né? Precisamos e devemos sonhar sim, mas a gente tem que estar preparado para as mudanças, para enxergar a realidade. Nem tudo que a gente quer muito para a nossa vida é bom para nós. Você já parou para pensar nisso? Você já passou por uma situação assim? Se viu um pouco aqui na indecisão, no medo da Luciana, mas também na coragem dela de encarar o novo, de sentir que onde ela estava não estava bom. E a fé, né, gente, de conversar ali com Deus, especialmente nesse dia de Nossa Senhora Aparecida, muita gente pede a ela, né, a nossa intercessora. Luciana pediu para tirar do caminho dela tudo aquilo que estava impedindo o futuro dela de seguir em frente, de ser feliz. E não é que apareceu o Augusto na vida dela. Quero você comentando sobre essa história aqui, hein? 9198-409-6019. Oi, Sara.
1: É uma história de esperança, né? Que demonstra que nunca é tarde pra gente amar, ser feliz, construir uma família. Eu quero desejar tudo de bom, que ela tenha um bebê lindo, maravilhoso, cheio de saúde, tenha um casamento maravilhoso, que Deus abençoe a família dela.

0: nunca vai desistir do amor. Assim como a Luciana, né, gente, que mandou a história dela, muito boa pra gente refletir, porque o amor de verdade não tá relacionado a tempo, né? Quantos anos as pessoas ficam juntas? Ela demorou 10 anos pra perceber que o verdadeiro amor, ficar ao lado de alguém, não é sobre os anos que a gente conta, né? É sobre dar e receber, sobre ser cuidada, sobre sonhar juntos, estar andando na mesma direção. E às vezes, a gente demora assim pra perceber isso. Mas, como diria minha mãe, antes tarde do que nunca, né, linda Aura?
1: Que é tudo na hora de Deus.
0: Também.
1: Deus escreve certo por linhas tortas. Que história maravilhosa. Que Deus abençoe esse casal grandemente.
0: E você viu, grande amor, na verdade, o companheiro da vida tava ali do lado dela o tempo todo. Começaram a amizade ali, um implicando com o outro. Tantos relacionamentos começam assim, né? Você já passou por isso também? E encontrou o verdadeiro amor? Tá feliz hoje? Compartilha aqui com a gente, 9198-409-6019. História da Luciana, de amor, de superação, né? De olhar pra si e falar, eu mereço viver um amor de verdade.

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2: 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Começa.
3: Vamos lá, Eliette.
0: Tá bom, vamos lá. Vai segunda-feira lá. Foi bolo. Terça-feira foi pudim.
3: E quarta-feira?
0: Brownie.
3: E ontem, quinta?
0: Torta de maçã.
3: Ganhou, Gabriel.
2: Ganhou?
3: Ganhou, Gabriel.
1: Semana.
0: Obrigada, Nativa, por esse presentão. Amei, amei, amei. 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
0: Hoje ouvimos a história da Luciana falando sobre tudo que ela viveu com o André, quem ela achou que fosse o amor para a vida inteira. Mas a vida foi mostrando que não era. Foram 10 anos, gente, de relacionamento. De repente, tudo mudou. Ela conheceu o Augusto no trabalho mesmo. Augusto passou por um processo de separação difícil, né? Mas eles continuaram firmes ali, juntos. Porque não é proibido recomeçar. E a Luciana estava bem centrada em fazer a coisa certa. Olha, então você se separa pra gente começar a nossa história. E foi assim que eles começaram, firmes, fortes, tiveram muitos obstáculos, mas estavam juntos ali, seguindo na mesma direção, sonhando os mesmos sonhos. Isso é tão importante, né, pro relacionamento dar certo. É só assim que dá certo. E ela conversando sempre com Deus, pedindo para que liberasse o caminho dela, né, enquanto ela não estava tão feliz com o André. E aí apareceu o Augusto. Hoje, esse dia tão especial, que é dia de Nossa Senhora Aparecida, tem muita gente pedindo um milagre, pagando promessas, né? Isso é tão bonito. Mas tem gente pedindo também pra viver um amor verdadeiro. Um amor bom, né? Pra achar um companheiro de verdade. Isso você tem que pedir com todos os detalhes. Com muita fé no coração, porque olha a história da Luciana. Milagres acontecem. Hoje essa família ainda tem esse presente lindo que é o Benício, filho de 6 meses, para completar essa união e esse amor. Silvana, você ouviu essa história aí, o que, que você quer falar, meu amor?
2: A história da Lu é uma história de muitas mulheres de hoje em dia.
0: Sim.
2: Que acham que nunca são capazes de mudar de relacionamento, de mudar de emprego. E Deus já tinha falado para ela que era para ela ficar de olhos abertos. E ela vivia uma relação sozinha. O amor dela era pra ela só, não era com ele. Ainda bem que Deus abriu as portas e colocou Augusto na vida dela, e que Deus abençoe a família dela hoje em dia.

0: tuas mãos.
1: Arativa é muito mais paixão em suas mãos quando você tem o coração de alguém. Nossa, como você tem que ter cuidado, né? Com o que você fala, com as suas atitudes, com as suas promessas. Tem que cuidar com muito amor, né, Lu? Gostei dessa parte aqui da história que você compartilhou com a gente, que você aprendeu depois de tudo que você passou, né? Que a gente não pode entregar as rédeas do nosso destino nas mãos de outra pessoa. E aí você fica adiando as escolhas que você quer fazer para sua vida por medo, e o tempo vai passando. Ninguém, gente, pode decidir por nós. É o que você quer, é o que você sonha. Batalhe muito por isso. Ah, mas já faz, sei lá, 10 anos, sempre foi assim. Sempre é tempo de mudar. Se for pra melhorar pra você, se for o melhor pra você, se for o seu sonho, mude.
2: Ô, minha amiga, você é uma pessoa muito abençoada por Deus, por Nossa Senhora, porque você pediu com tanta fé que Ele afastou tudo que não crestava de perto de você e botou uma pessoa de luz na sua vida. Graças a Deus que te deu uma bênção maravilhosa. Que Deus te abençoe cada dia mais.
1: Isso serve para todos nós, né? Quando a gente pede com muita fé, de verdade, e caminha em direção daquilo que a gente quer realizar, não tenha dúvida, o milagre acontece.

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0: mais a história da Luciana hoje.
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0: História de amor, né? De amor próprio, de acreditar na vida, com muita fé em Deus, de que tudo poderia ser melhor. Fácil foi? Não, né? Nem sempre é fácil, acho que nunca é fácil. Mas os desafios, já sabe, né? Só nos fortalecem, viu? Então não tenha medo de mudar num emprego que não tá bom, de mudar das pessoas, né? Do seu convívio que não fazem bem. Enfim, tanta coisa que às vezes a gente fica ali tolerando. Muito por conta do tempo, né? Mas o tempo é o nosso maior bem. E ele precisa ser bem aproveitado sempre. Pensa nisso, viu?
2: Você vê, ela teve fé, ela acreditou, ela pediu. E a Nossa Senhora tirou, né? Essa pessoa horrível do caminho dela. Colocou uma pessoa boa. Eles estão felizes. E é o que eu sempre falo e é o que eu penso. Se a gente tem fé, se a gente pede com muita, muita fé pra Nossa Senhora, uhum, a gente consegue realizar nossos sonhos, consegue tirar o que não é bom do nosso caminho. E felicidades pra ela.
3: Seja muito feliz, dê valor a essa pessoa maravilhosa que Deus pôs no caminho dela, essa bênção que é o bebezinho dela. Deus é maravilhoso, só podemos agradecer a cada dia, porque Deus faz coisas que a gente não acredita, mas Ele vai e faz.

0: A Nativa é tudo e muito mais emoção aqui no nosso Aconteceu Comigo, sempre aprendendo com as histórias, né? Sempre refletindo sobre o que a gente ouve, as histórias. E hoje foi da Luciana, falando sobre o André, sobre o Augusto, sobre os sonhos dela, abrir mão, né? De um relacionamento de muito tempo, mas sem desistir de ser feliz. Que é a coisa mais importante nessa vida, gente, pensar na sua felicidade sempre. Nem sempre é fácil, né? Romper, assim, o que a gente tá vivendo. Mas pensa lá na frente. E a gente tá aqui pra ser feliz, não tenha dúvidas disso. Quantas lições aqui, né, na história da Luciana, pra gente trazer pra nossa vida, pra gente colocar em prática ainda hoje, sendo aquela conversa com Deus, com Nossa Senhora Aparecida, pedindo aquela pessoa boa, especial do nosso lado, pra complementar a felicidade. Lembra que ela escreveu na história, né? A gente tem que ter as rédeas da nossa vida, do que a gente quer. Não entrega pra ninguém não, que isso é muito precioso. A Lu ouviu a história, ficou emocionada e mandou um recado aqui pra gente, né? Oi, Lu.
1: Criativa, queria agradecer aí por compartilharem a nossa história. Queria dizer o quanto eu amo minha família. Eu sei que o que eu e o Augusto passamos foi muito difícil, largar uma história, pessoas, tudo que nós vivemos antes de nos conhecermos foi muito complicado. Mas hoje nós vivemos aquele sonho que ambos construíram junto. Então a gente tá muito feliz, muito realizado, principalmente com a chegada do nosso pequeno. Ele é a nossa força, é o que nos motiva todos os dias. Então queria agradecer, eu tô muito emocionada, gente, e muito feliz. Um beijo a todos.
0: Um beijo, minha querida. Que Deus abençoe muito a família de vocês. Que vocês continuem assim, unidos, parceiros, prosperando muito aí, né? Na vida financeira, com o negócio próprio agora. Eu acho que o mais importante vocês têm, que é o amor, o respeito, né? E a vontade de caminhar junto aí nessa estrada. Obrigada por ter compartilhado essa história, Lu. Beijo pra vocês, sejam muito, mas muito felizes. Obrigada a todo mundo que participou, mandando um recado aqui, compartilhando também, né? O que parte da história da Luciana tocou aí seu coração.
2: 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A gente espera o seu e-mail. Vem que tem a história da sua vida.
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0: Tá no ar mais uma edição do É da Sua Conta, numa parceria com o Banco PicPay. Chegou o Dia das Crianças! E essa data foi criada no Brasil em 1924 para incentivar a sociedade e o governo a voltarem a atenção para a saúde, a educação e o bem-estar infantil. E um ótimo presente que podemos dar às nossas crianças de qualquer idade é educação financeira, né, Fabi? Boa tarde, bem-vinda!
4: É isso aí! Uma criança que cresce aprendendo a lidar bem com o dinheiro tem grandes chances de se tornar um adulto com autonomia, mais responsável e mais apto a prosperar na sua vida financeira. E hoje em dia, nada melhor do que uma conta bancária para menores para fazer as crianças se interessarem e aprenderem a administrar as próprias finanças desde cedo, né? A conta para menores do PicPay é gratuita e vinculada à conta de um responsável. E ela já tem muitas das ferramentas com as quais o menor vai lidar quando ele chegar à vida adulta. Por exemplo, a criança pode receber e fazer Pix, pode utilizar o cartão de débito, fazer recargas de celular e de transporte. Ela tem ferramentas de segurança também, viu? Como o modo seguro, que bloqueia transações fora de endereços cadastrados como seguros, como a casa e a escola da criança, por exemplo. Os cofrinhos da conta rendem a 102% do CDI. Isso é ótimo para a criança entender como funcionam os juros, mas também comece a aprender sobre a importância de guardar dinheiro desde cedo, né? Sim. E os pais, além de acompanharem as movimentações dos seus filhos, podem definir limites e agendar mesada, ganhando muita praticidade aí. Então fica a sugestão de presente para o Dia das Crianças. Uma conta para menores que ajuda os pequenos a aprenderem finanças na prática, com liberdade e segurança. Amanhã eu tô de volta com mais uma dica que não é da sua conta.
0: Obrigada,
4: tchau, tchau.
0: Fabi. Até amanhã. Tchau, tchau.
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0: toda feliz, aproveitando, né?
1: Exatamente.
0: Que a gente nunca deixe morrer a criança que existe entre nós.
1: Nossa criança interior, viu?
0: É isso, vamos cuidar. Por falar nisso, vem brincar com a gente.
1: Tem quanto hoje?
0: R$100, um segundo vale muito. 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
1: É a última semana, inclusive.
0: Nossa, mas hoje tem uma coisa gostosa, viu?
1: Do quê?
0: A dica.
1: Ah, do preparo?
0: Isso.
1: Gente, só faz a inscrição no WhatsApp. Boa sorte aí.
2: Você

0: Lindo, hein? Jean Giovanni com Bruno Marrone.
1: Muito bom, me faz te esquecer.
0: Te odiar.
1: Ah, é, te odiar.
0: Não esquece não, que ó.
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1: Trocando as bolas.
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0: Prepara deliciosamente hambúrguer. Carne boa, viu? Não economiza, não.
1: O que tem de papai e mamãe levando o filhote hoje pra comer aquele hamburgão gostoso?
0: Com batata frita,
1: gente,
0: que delícia,
1: que
0: né?
1: Que passeio legal, hein?
0: Oh, meu Deus! 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Já tem muita gente fazendo almoço especial hoje com a Air Fryer que ganhou, né?
1: Exatamente. Eu falei que era a última semana. Não, vai até novembro a promoção,
0: até
1: né?
0: Até novembro. Não.

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0: fofocas, hein, Gabriel?
1: Muitas fofocas esse ano. Tá sendo um ano bem movimentado esse de 2026. E tem muita coisa pra acontecer. Haja coração, Gislaine.
0: Haja coração. 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
1: Maravilha. E vamos pra fofoca do ano. É que o Thiago Rocha tá na Romaria, chegou hoje. Nossa Senhora Aparecida,
0: todo
1: né?
0: Emocionado, na Basílica. Vencedor, né?
1: É isso aí.
0: Um beijo pra

0: que está ouvindo a Nativa nesse dia de Nossa Senhora Aparecida, nesse dia das crianças. Olha, tem uma história que eu vou contar pra vocês. Tá rolando um barraco lá no SBT.
1: Eita.
0: Mas eu vou trazer com todos os detalhes já já. Aguenta aí.
1: Que barraco.
2: Ai, será que é da aliança da Patrícia que ela não tá usando mais?
1: Ah, não tá, é?
2: Não, não tá mais gravando com a aliança.
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0: Rocha.
1: Thiago Rocha, e aí, hein? Gabriel falou sobre a aliança de Patrícia Bravanel, que tá faltando lá no dedo. Qual é o barraco, hein?
2: Pois é, Gislaine Martins, olha, tá rolando esse barraco no SBT por conta da Janilda. Quem é a Janilda?
1: Quem?
2: A esposa do Rock. Ela falou que foi barrada lá no SBT, mesmo tendo o Rock contrato. Ela falou que gostaria de agradecer as filhas do Silvio Santos e a dona Iris, mas ela foi proibida de entrar lá. Falaram que essa ordem veio de cima. Essa proibição tá dando o que falar, inclusive, porque tem mais alguns detalhes. E a Janilda acredita que a Silvia Bravanel poderia ter feito isso, já que é a única filha do Silvio Santos que não se dá bem. Vamos aguardar os detalhes para entender o que tá acontecendo e por que tá rolando essa proibição, hein?
1: Tá bom, fica de olho. Vai descobrir sobre a aliança também, que a gente quer saber tudo, né?
0: Que zum, zum, zum, hein, gente?
1: Ave Maria.
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0: Sertaneja, com Matheus e Cauã e Lauana Prado. Admita.
1: Muito bem, admita, tá na hora de ganhar dinheiro com a Nativa.
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0: 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Admita que ganhar dinheiro é uma das coisas mais legais da vida, né? Toma aqui, senzão, mas tem que adivinhar o nome da música e quem tá cantando. Chama ela, Gabriel.
1: Chama ela Edilane, pra mim.
0: Edilane,
1: cadê você, Edilane Pereira?
4: Boa tarde, Nativa.
0: Oi, lindona, tudo bem?
4: Tudo.
0: Como é que tá de feriado?
4: Tá bom, graças a Deus, né? Todo mundo com saúde, é o que importa.
1: Amém.
0: Mas se ganhar R$100, vai ficar melhor ainda, né, Edilane?
4: Ô, muito, tô precisando.
0: O ouvidinho tá bom, querida?
4: Tá.
0: Então vamos lá, vou soltar o trechinho aqui, você arrasa pra gente te dar R$100 no Dia das Crianças, tá?
4: Tá bom.
0: Boa sorte.
4: Obrigada.
1: E aí? Qual é a música? Já sabe ou toca de novo?
4: Toca de novo.
0: De novo! Olha, bonita essa música, eu gosto.
1: Também, hein?
4: Ai, meu Deus!
1: Tem mais uma chance, quer ouvir mais?
4: Pode.
0: Tem alguém te ajudando aí, Edilane?
4: Não.
0: Eita, então vai na cabeça mesmo, atenção. Pronto, foi.
1: É difícil, hein?
0: Quer chutar?
4: Não.
1: Não quer nem chutar?
0: Não quer nem chutar?
1: Quer ficar com a camiseta, então?
4: Pode ser.
1: Aê, ganhou a camiseta da Nativa!
0: Camiseta! Um beijo, minha querida.
4: Obrigada.
1: Beijo, Edilane.
0: Achei ela tímida um pouco.
1: É, também assim, receosa.
0: Meio tensa também,
1: ai,
0: né?
1: Fico nervosa de falar no rádio.
0: Mas é importante se divertir. Participou, Edilane ganhou a camiseta e a gente vai acumular. Aí amanhã... A gente vai ter...
1: R$200.
0: R$200.
1: R$200 pra você.
0: Sumiu meu negócio daqui, viu, Gabriel?
1: Sumiu o quê? O encerramento, né?
0: É.
1: Eu também não...
0: Foi você que...
1: Não sei, meu. No primeiro dia tinha,
0: olha
1: no outro
0: aí.
1: Dia já não tinha.
0: Gente, eu não posso deixar minhas gavetinhas
1: Pera.
0: Com ele.
1: Eu vou fazer a vinheta ao vivo,
0: então
1: vai.
0: Então vai. Então
1: amanhã tem mais, porque na Nativa, um segundo vale muito.
0: Um beijo, gente.
1: Beijo.
0: Até amanhã.

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16: Nativa, boa tarde pra você, 2h10. E aí, tudo bem? Oi, pra turma inteirinha ligadinha aqui na nossa Nativa, nesse feriado de 12 de outubro. E viva Nossa Senhora Aparecida! Bora brincar aqui, ó.
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16: Lembrando que é dia das crianças, vão ganhar um brinquedão? Você sonha em ter uma Barbie? Tá querendo uma nova? Gente, tem uma Barbie aqui de presente no Responde ou Paga, na caixa. Toda linda! Vamos ganhar? Boneca da Barbie valendo, então. No 9198-409-6019. Você faz a inscrição pra entrar ao vivo, responder a pergunta do dia, que tá fácil, hein? Por favor. Se não souber, é só pedir pra pagar na hora. Você não pode responder errado, senão perde o presentão. Ok? Boneca Barbie valendo no Responde ou Paga. 9198-409-6019. Quando você faz a inscrição aí, vai rolar um monte de música aqui, ó.
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0: A trilha, que isso, bonitinha aí. Bonitinha a trilha. Gente, responde ou paga daqui a pouquinho, tá? Brincadeira do responde ou paga. É já já dia das crianças. Agora sim, valendo a boneca da Barbie. Você quer ter uma Barbie novinha em casa? Sonha, meu sonho é ter uma Barbie. Pronto, vai ganhar com a Nativa nesse dia das crianças. Só fazer inscrição. Inscrição, prêmio especial dia das crianças, boneca Barbie no responde ou paga. WhatsApp, você pode mandar áudio, mensagem escrita. Falou, eu quero participar do responde ou paga ao vivo com o Anjo Gabriel. Pronto, concorre, tá? 9198-409-6019. Boa sorte aí pra você.
1: Pra galera apaixonada da Nativa. Tá com o coração doendo, essa vai pra você, viu?
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0: Ativa é tudo e muito mais. Emoção, Zezé de Camargo. Irmão da Lua, amigo das estrelas. É a nossa hora, mais uma hora de música pra você curtir nesse feriadão muito mais nativa. 12h30, horário de Brasília. É feriado, mas ele já está aqui, né, Vanderlei? Boa tarde.
1: Opa, boa tarde pra você, boa tarde pra toda a audiência. Tô aqui, feriadão, mas a gente tá aqui, né?
0: Boa.
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0: Moçada da Nativa, nós somos Marcos e Belucci.
1: E neste dia tão especial, desejamos a toda essa meninada um feliz Dia das Crianças. Valeu, criançada, parabéns.

0: 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É o Murilo Rufi. Saudade estranha, tá na hora.
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0: Deixa eu falar com ela aqui, que não é a Simone Mendes, é a Simone Juvelino de Souza. Oi, Simone, boa tarde.
2: Oi, Anjinho, boa tarde, tudo bem?
0: Tô bem nesse feriado junto com você, Simone.
2: Ai, que bom, gostoso. Eu também estou com você nesse feriado, aqui de casa, que te ouvindo, hein?
0: Maravilha, hein, Simone? Tem criança em casa?
2: Tenho.
0: Quem é a criança?
2: Tenho uma criança adolescente em casa.
0: Ah, adolescente. Ó, eu tenho, eu tenho de presente pra você hoje a boneca da Barbie.
2: Sim.
0: Boneca da Barbie nesse Dia das Crianças especial. Vamos ganhar?
2: Vamos.
0: Então, ó, atenção, gerando a pergunta pra Simone. Nesse feriadão, 12 de outubro, a pergunta é fácil, você vai matar na hora, Simone. Qual o nome, qual o nome do namorado da Barbie? Qual o nome
2: é o quê?
0: Do namorado da Barbie? Responde ou paga?
2: Eu respondo.
0: Qual que é a resposta?
2: É o Ken.
0: É o Ken, gente! Facinho essa, hein?
2: Foi muito fácil.
0: A produção facilitou aí pra você, viu, Simone?
2: Sim, com certeza.
0: Ganhei esse presentão no Dia das Crianças. Aproveita, manda beijo pra quem você quiser.
2: Ah, eu mando um beijo pra minha filha, Maria Eduarda, nesse Dia das Crianças. Eu desejo pra ela tudo de bom e essa boneca vai ser pra ela, que ela já está aqui ansiosa querendo a boneca.
0: Que mãezona, Simone. Simone, um beijo de anjo pra você. Obrigado pela participação.
2: Igualmente, beijo.
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0: Programa recomendado para maiores de 12 anos.
1: Oi, pra turma inteira, ligadinha aqui na nossa nativa nesse feriado, 12 de outubro, dia das crianças, dia de Nossa Senhora, e eu tô com ela aqui também, a Nossa Senhora.
2: Oi, seus lindos, cheguei! Brasil!
1: Aqui com o Turma da Nativa.
2: Ai, que saudade que eu tava de você.
1: Aproveita que eu tô obrigado. Vou passar só essa semaninha com vocês, depois eu saio de férias, tá?
2: Pois é, tô sabendo, né?
1: A Nativa uma hora tá de um jeito, tá de um outro.
2: Mas tá bom, essa semana a gente mata a saudade, depois você sai de férias e aí para de palhaçada,
1: para
2: né?
1: Para de
2: aí você fica no seu lugar,
1: aí
2: hein?
1: Você sai de férias.
2: Oh, meu Deus, é verdade. Mas é só o mês que vem ainda.
1: Só o mês que vem. 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
2: Certo, Anjinha, a gente vai ligar, né?
1: Exatamente.
2: Vamos ligar pra você, e você não pode falar alô.
1: Tem que falar como?
2: Tem que falar assim, Nativa, eu quero meu presente de Dia das Crianças.
1: Como que fala mesmo?
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2: Ai, que coisa mais linda, feliz Dia das Crianças pra todas as crianças que estão ouvindo a Nativa.
1: Falou certinho, ganha na hora o presentão. E hoje o que temos? O que temos nessa hora? Temos o karaokê da Frozen.
2: Ai, que tudo!
1: Como que é a música?
2: Vai soltar a voz. Let it go, let it go. Acho que é assim.
1: Você
2: não
1: acha?
2: Posso mais. Livre estou. Livre estou.
1: Bora ganhar esse karaokê da Frozen. Então é só participar, fazer a inscrição. 9198-406-9646. Bom, a festa tá bonita, mas quem tá muito emocionado é o nosso amigo Thiago Rocha, Daizinho.
2: Eu vi, que coisa linda.
1: Ele tava 6 dias fazendo a romaria, né? Saiu de Guarulhos, em São Paulo. Foi andando, andando, com muita fé no coração. E chegou agora há pouco a Basílica de Nossa Senhora Aparecida.
2: E não foi fácil, né?
1: Não foi
2: Gente
1: fácil.
2: Do céu, acompanhei tudinho. Os pés do bichinho cheio de bolha.
1: Oh, meu Deus.
2: Ele chorando, sofrendo. Mas hoje ele chegou e chegou todo emocionado. Olha, não tem como não se emocionar junto, viu?
1: Muito bem.
2: Parabéns, Ti, você arrasou.
1: Tá tudo no thiagorocha.br, Instagram dele. E a gente quer saber, nesse feriado tão especial, pelo que você se sente grato hoje? O que você conquistou que te faz, assim, olhar pro céu e dizer muito obrigado, muito obrigada? Comenta com a gente aí qual foi esse momento. Você alcançou ou tá prestes a alcançar também? Qual o WhatsApp pra mandar a resposta?
2: 9198-409-6019.
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0: 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Amor é muito mais, paixão é o Bruno.
1: E Marrone.
0: Programa de fim de semana aqui na nossa Nativa. Ó, o que você conquistou que te faz olhar pro céu e se sentir grato e dizer muito obrigado? Conta a sua história pra gente, 9198-409-6019.
1: Meu nome é Rina. O que eu sou grata hoje é tudo, né? Só o fato de acordarmos e estarmos vivos, isso é muito gratificante. Mas uma das gratidões a Deus é hoje, não é ainda a casa própria, mas eu moro de aluguel. Uhum. É, vivi muito tempo morando de favor na casa de outras pessoas.
0: Entendi.
1: Então, e hoje, graças a Deus, eu moro de aluguel, tenho as minhas gatas, trabalho para elas. Nesse corre da vida da gente tão simples, a melhor coisa da vida, minha gratidão a Deus é essa casinha, o bem-estar dela e elas poderem morar comigo.
0: Muito bem, Rita! Pelo que você se sente grato, olha pro céu e agradece, Daizinha?
2: Ai, anjinho, pela minha independência financeira.
0: Muito bem!
2: Nossa, não tem nada melhor, entendeu? Do que comprar minhas coisas com meu próprio dinheiro, sem precisar ficar pedindo autorização pra ninguém. Isso é maravilhoso.
0: É isso aí. E você que tá ouvindo a Nativa, pelo que você é agradecido? É grato em quê? Você olha pro céu e fala muito obrigado. Comenta com a gente, 9198-409-6019. Já já o Turma da Nativa continua e eles vêm cantar pra você também.
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2: Turma da Nativa, pra todo o Brasil nesse feriado, hora de dar boas risadas com o fenômeno Dai 40.
3: Anjinho.
2: Diga, meu amor.
3: Aproveitando o dia das crianças, quero fazer a piada do Batman.
2: Tem a piada do Batman?
3: Tem.
2: Como que é?
3: O Batman pegou o blazer e o casaco. Aonde ele foi?
2: O Batman pegou o blazer e o casaco. Pra onde ele foi?
3: Um batizado.
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0: 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Gustavo Mioto, Ana Castela, princesa nesse feriadão de Nossa Senhora Aparecida, que você conquistou, que te faz olhar pro céu e dizer obrigado, obrigada. 9198-409-6019 pra você mandar a sua resposta.
1: Com certeza, minha maior prece, minha maior vitória foi ter minha filha, Isabela. Eu casei, aí demorei 3 anos pra conseguir engravidar, pedi com muita fé pra Deus e pra Nossa Senhora Aparecida. E recebi essa bênção maravilhosa.
0: Olha,
1: minha filha
0: legal.
1: Isabela, hoje ela tem 19 anos. E não contente, com 10, 9 anos, Deus também me mandou a Ana Júlia. Duas bênçãos na minha vida.
2: Ai, que fofa!
0: Que bonitinha!
3: Meninas!
0: Fala, Bibi!
4: Eu sou agradecida, Jimmy Dai, por saber que a minha companhia, que a minha presença me basta, que eu não preciso de ninguém pra me completar. É gostoso ter alguém, sim, com quem dividir, mas saber que a sua companhia é o suficiente pra você, isso é muito bom. Beijos, tudo.
0: Você é uma mulher madura, não é, Vivi?
5: Arrasou demais. Mas... aprendeu a lidar com a solitude.
0: Isso aí. Mas não quer dizer que você tem que ficar sozinha a vida toda, tá?
5: Mas tá
0: não
5: bom
0: se,
5: assim.
0: Não se bloqueia também, não.
5: Não, Anjo Gabriel, ela não tá se bloqueando. A questão é que tá tão difícil também. Tá difícil, viu, Anjo?
0: É que vocês mulheres
5: você
0: dificultam.
5: Encontrar alguém, não. É porque a nossa régua tá bem alta. Né? E tem que ser assim. Então,
0: entendi.
5: A gente se basta sozinho. E se for vir alguém pra nossa vida, tem que vir alguém pra completar, pra somar. Mas que seja realmente pra somar e não pra falar assim, ah, eu tenho alguém do lado. Aí não precisa, né, Anjo?
6: Boa tarde, povo da Nativa. E eu quero responder a vocês que eu sou grata a Deus por me permitir abrir os olhos todos os dias, seguir em frente e lutar e trabalhar e conseguir para viver com dignidade. Beijo!
0: E você, André, qual foi sua conquista?
4: Olá, Toninho da Nativa. Olha, o que eu sempre quis na minha vida e eu alcancei foi um carro. Eu primeiro comprei o carro antes de tirar a carta, mas eu sabia que se eu comprasse o carro e ele estivesse na garagem, ele ia me dar coragem de tirar a carta.
0: Ah.
4: Aí tirei a carta e hoje em dia não fico mais sem carro. A gente vai pra todos os lados e rapidinho, né? Não precisa ficar esperando o ônibus. Você pode ir pra vários lugares no mesmo dia. Amo vocês.
0: Não tem jeito, né? Você tem que ir com medo mesmo. Ai, tenho medo de dirigir, mas eu preciso, eu quero ter a experiência de ter um carro, ter um veículo. Tem que ir com medo mesmo. No começo dá medo dirigir mesmo.
5: Dá. Pessoal, minha avó sempre falava assim, mete as caras.
0: Mete as caras, aí conquistou o carro, né?
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8: Existe uma teoria que se chama 90-10, onde uma pessoa tem 90% daquilo que você procura em alguém, só que você foca naqueles 10% que falta. Aí você sai pra rua, se aventura, e realmente você encontra aqueles 10%. Mas não se deu conta que perdeu os 90%.

criançada ligada aqui na Rádio Nativa. Aqui quem fala com vocês é o Eduardo Costa. E eu tô aqui pra desejar pra cada um de vocês um feliz Dia das Crianças, viu? E juízo, um beijão e não sai da Nativa, porque a Nativa é muito mais.

0: Cantores imortais. Pra finalizar essa primeira hora aqui do Turma da Nativa, fez inscrição pra participar do Super Dia das Crianças. Tá na hora!
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0: Nativa! Tem que atender o telefone como Daizinha.
3: Senhor.
0: Vamos.
3: Nossa senhora, eu tô assim, ó, com o coração.
0: Aqui, ó, Nativa.
3: Daquele jeito.
0: Eu quero meu presente de Dia das Crianças.
3: Eu quero, não pode falar alô.
0: Isso. Deixa eu ver se vai atender. Vai, chama. Completa, vai. Força. Senão eu vou sortear outro número.
4: Vivo informa. O número chamado encontra...
3: Moço, achei que já ia atender.
0: Vamos fazer o segundo sorteio, então, pra sair esse baita brinquedão aqui. É o karaokê da Frozen.
3: Lindão, hein?
0: Let it go.
3: Livre estou.
0: Olha a tradução do dia. Guarda aí, 40. Nati, presente de Dia das Crianças. Presta atenção pra ganhar o presentão.
5: Eu quero o presente do Dia das Crianças. Uhul!
0: Da Frozen no Dia das Crianças Nativa, nosso super dia aqui. Parabéns, Amanda!
5: Obrigado! Amandinha,
0: gostei!
3: Amei, que animada!
0: É isso aí, pra ganhar o presentão, né, gente? Só fazer a inscrição então no WhatsApp da promoção.
3: 91984069646.
0: E atenda dizendo:
3: Nativa, eu quero meu presente do Dia das Crianças.
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0: 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Bora pra mais informação nesse feriadão pra você que tá acompanhando aqui a Nativa. A corrida eleitoral terá nessa semana a divulgação de ao menos 4 novos levantamentos nacionais de pesquisas de intenção de voto, sendo que o primeiro resultado vai ser divulgado amanhã. O segundo turno das eleições tá marcado agora para o dia 25 de outubro. A operação para retirar o nódulo no pulmão do Papa Leão XIV deve acontecer amanhã. Ontem ele anunciou que médicos detectaram um nódulo em seu pulmão em estágio inicial e recomendaram a cirurgia. No anúncio, o Papa disse que a operação vai acontecer nos próximos dias. A Praia do Tombo, no Guarujá, litoral norte de São Paulo, conquistou a certificação Bandeira Azul pela 17ª temporada consecutiva e manteve a maior sequência de aprovações da América do Sul. O selo reconhece praias e empreendimentos turísticos que seguem critérios de gestão ambiental, qualidade da água, segurança, acessibilidade e educação ambiental. Daqui a pouquinho, a gente volta com muito mais. É a segunda hora do Turma da Nativa. Você não vai embora, não, hein?
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1: De volta aqui com Turma da Nativa e a gente quer saber pelo que você se sente grato. Você olha pro céu e agradece pelo quê? Eu tava perguntando agora há pouco, eu falei assim, Dai, eu não sei o que falar, porque são tantas coisas, né?
2: É verdade.
1: É o meu trabalho, é a minha saúde, é a família que eu tenho, é a casa que eu tenho também, são os passeios que eu faço, poder, né, fazer as coisas que me dá prazer na vida. Então são muitas coisas, mas a gente quer algo específico. O que você conquistou que te faz olhar pro céu e dizer obrigado? Por exemplo, tô concluindo a faculdade.
2: Olha aí.
1: Isso é muito legal.
2: Tem que dizer obrigado Deus mesmo. Porque não é fácil estudar também, né?
1: Estudar,
2: mas você,
1: trabalhar,
2: ó, persistiu.
1: Ser dono de casa.
2: Verdade.
1: Não é?
2: Você tá vivendo aí um pouquinho do que nós mulheres vivemos, né?
1: Entendi. O que você conquistou que te faz olhar pro céu e dizer obrigado? Temos mais áudios aqui? O pessoal tá mandando? 9198-409-6019. Olha esse áudio aqui.
3: Boa tarde, turma da Nativa. Uma coisa que eu sou grato até hoje foi de ter ganho R$1.400 na loteria no ano de 2025. Me ajudou muito a pagar minhas contas. Um abraço, bom feriado.
1: São poucos que eu conheço.
2: Assim eu preciso jogar.
1: Só ganha quem joga.
2: É.
1: Quem mais? Fala, André.
4: Boa tarde, Nativa. Realmente, eu só tenho a agradecer a Deus por tudo, por ter chegado até aqui. Cada dia é uma conquista. E pra mim, eu tô feliz demais só por ter vivido mais um dia.
1: Ah, que legal. Falei da camiseta da Nativa nessa hora. Valendo também o aspirador de pó sem fio da Britânia.
2: Ai, adoro.
1: Britânia, pra Britânia a sua vida. O que você conquistou que te faz olhar pro céu e dizer obrigado com o WhatsApp?
2: 9198-409-6019.
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0: em especial a minhas duas filhas. Eu criei elas sozinha e hoje, graças a Deus, as duas já são formadas, já fizeram faculdade,
1: Aí, ó.
0: cada uma tá no caminho que escolheu. E só por isso eu já tenho que agradecer a Deus dia e noite.
1: Olha só!
2: Que lindo, né? Realmente não é fácil criar filho sozinho.
1: Valendo a camiseta da Nativa e também o aspirador de pó sem fio da Britânia. Britânia, pra você britanear a sua vida, que você conquistou, que te faz olhar pro céu e dizer obrigado, Senhor, obrigado. Qual o WhatsApp da Izinha?
2: 9198-409-6019.

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0: Tá, o que você vai contar hoje aqui pra gente?
2: Ai, Anjinho, eu vi uma notícia aqui que eu achei muito interessante. Tá falando sobre a morte lenta das cores. Aos poucos o mundo vai ficando menos vivo e mais cinza. E se você for parar pra pensar, é verdade. Ó, é casa bege, é carro branco, é sofá cinza, é roupa preta. Cadê as cores,
0: em casa,
2: Anjo?
0: É tudo assim, cinza, branco.
2: É, porque hoje em dia dizem que é chique, que é elegante, cores pastéis. Antigamente, um aniversário de criança era tudo colorido, né? Tudo muito colorido.
0: Sim.
2: Agora não.
0: Hoje é uma ou duas cores assim, no máximo.
2: Isso, e cores bem clarinhas, ou beijinho, que é pra dizer que é chique. Olha, eu acho que o mundo é melhor colorido. Antigamente, até os carros, né, Anjo? Lembra? Brasília amarela, os cão azul. Agora não, você vê os carros também? É cinza, branco,
0: preto ali, básico.
2: Um ou outro que tem uma corzinha.
0: O máximo ali é um vermelhinho e azul só.
2: Meu, hein, gente? É já isso. Já até o arco-íris vai virar arco neutro.
0: Não, é porque o colorido é cafona hoje em dia, né, Dezinho?
2: Ah, eu gosto de cores, eu gosto de viver, então eu quero alegria. Cores, é tudo muito colorido.
0: É, colorida.
2: É.
0: Olha essa colorida. Você melhorou bastante também, hein? Você era muito colorida, muito cafona antes.
2: É, Anjo.
0: Hoje tá se vestindo melhor, eu acho.
2: Ai, sim.

0: Ativa é tudo e muito mais. É o Traia Véia, lembrança boa. Seguinte, o que você conquistou que te faz olhar pro céu e dizer obrigado? Valendo a camiseta, isso é muito nativa. E tem também o que, Daizinha?
1: Aspirador de pó.
0: Sem fio ainda, hein? Sem fio, mas beleza, tem esse aí em casa, é muito bom.
1: Ajuda, viu? Né?
0: Maravilha. Só que você tem que carregar na tomada, deixar carregando, tá bom? Ó, Britânia, pra Britânia a sua vida, que você conquistou, que te faz olhar pro céu e agradecer, 9198-406-9646.
2: Acho que a maior conquista é igual agora, eu tô com a minha família, voltando de viagem do Paraná, então é ter meus pais, minhas filhas aqui juntinho comigo, então acho que a maior conquista, assim, grata a Deus.
0: Olha que maravilha, gente.
1: Ai, que tudo.
0: Viajar, ficar reunido com a família.
1: Ai, é tão gostoso.
0: Alexandre.
3: Boa tarde, Nativa.
0: Boa tarde.
3: Boa tarde, Anjinho. Boa tarde, Dai.
1: Boa Olha, tarde.
3: O que me faz olhar pro céu e agradecer, sem dúvida, a minha maior conquista, minha família, minha esposa e minhas filhas.
0: Isso é legal.
3: Não poderia ter sido melhor. Essa, sem dúvida, é a maior conquista que obtive na vida. Beijo pra vocês.
1: Beijo.
3: É tudo e muito mais.
0: Valeu, Alexandre.
4: Boa tarde, Nativa. Boa tarde. O que eu agradeço muito que eu tenho hoje é a minha casa. Já morei de aluguel, sei como é difícil pagar aluguel todo mês e hoje tendo meu cantinho com a minha família, só tenho a agradecer. Beijo, Nativa.
0: Beijo pra você, ó. Pra você que já alcançou a graça aí da sua vida, o que você tava lutando, rezando muito. Pra você que tá na luta ainda, nesse 12 de outubro, tá rezando, tá esperando a solução pro problema, tamo junto aí na sua fé, na sua solução. Por isso que a gente vai ouvir inteirinha essa versão com os cantores da Nativa, Nossa Senhora, nesse dia tão especial.
1: Ai, emocionante demais.
0: Canta, Roberto Carlos, canta que a gente quer te ouvir.

0: Joãozinho, garotada bonita do Brasil.
1: Já ganhou teu presente?
0: Não, pô, eu sou pai, eu tenho que dar presente.
1: Ah, mas a gente tem que ser criança sempre.
0: Ah, que bom. Então eu quero meu presente, depois eu te dou o seu, tá bom?
1: Um abraço, gente.
0: Feliz Dia das Crianças pra vocês, criançadas.

0: 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Música sertaneja, Chitãozinho e Chororó. Seu amor é minha estrada.
1: Ai, linda, não esquece de mandar meu beijo hoje.
0: Quase eu esqueci, hein, Dezinha? Quase esqueci aqui.
2: É verdade, eu não vou esquecer, não, tá? Então, muitos beijos aqui pro Carlão, a Marina, a Jéssica, o Cleiton, o Marcelo ouvindo a gente, a Valda, o Tiago, a Kelly, a Maria Aparecida, o Gilmar. E eu quero mandar um parabéns todo especial para o marido da Neide, é o José Botura.
0: José Botura, parabéns pra você, felicidades.
2: Parabéns,
0: viu?
2: Seu lindo.
0: Muita saúde.
3: Ô, Dai, ó. Um beijo, Dai.
2: Beijo, seu lindo.
0: E pra finalizar o Turma da Nativa, agora tem a camiseta, coleção 2026. Aproveitar o dia bom da vida, brindar um novo encontro ou explorar o mundo, viajar sem limites. Aspirador de pó sem fio da Britânia também. Britânia, para britanear sua vida.
2: Maria de Lourdes dos Santos, final do telefone 1808.
0: Parabéns, Maria.
2: Parabéns, maravilhosa.
0: Camiseta aspirador da Britânia. A nossa equipe entra em contato pra você retirar seus presentões. Ô, Daizinha.
2: Oi.
0: Sempre muito bom brincar com você, Dai.
2: É sempre muito bom estar com você, anjinho.
0: Pra você, aquele beijo de anjo.
2: Beijo, anjinho, Gabriel.
0: Beijo.
2: Beijos lindos e lindas. E às 6 da tarde eu volto na Nativa. Entrou no grupo.
4: Tchau,
2: Dai. Tchau.
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0: Uma pesquisa mostrou que 8 em 10 idosos no Brasil não conseguem identificar um vídeo criado por inteligência artificial. O levantamento foi realizado online com mais de 2 mil pessoas de todo o Brasil entre os jovens de 18 a 29 anos. O índice chegou a 58,2%. Santa Catarina tem mais de 200 municípios sob alerta laranja para tempestades ainda hoje. O alerta classificado como de perigo também abrange áreas do Rio Grande do Sul, Paraná, São Paulo e Mato Grosso do Sul. As informações são do IMET, Instituto Nacional de Meteorologia. E para concluir, futebol, os atletas do Palmeiras voltaram hoje de manhã aos treinos, um dia depois daquela goleada em cima do Corinthians, né? Agora o foco se volta para a disputa do jogo de ida da semifinal da Libertadores. O confronto com o Fluminense no Maracanã vai ser realizado nessa quarta-feira, às 9:30 PM, horário de Brasília. Já já tem o Márcio Cruz. É o Super Nativa desse feriadão e ela vem cantar pra você daqui a pouquinho.
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Na sua noite de segunda-feira, tem Love Songs, aqui na Nativa. E no Love Songs de hoje, você vai ouvir...

0: que tem Love Songs da Nativa, às 10 da noite. 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
0: Andar com fé, hein? Andar com fé. Hoje é um dia importante para você parar, refletir. Semana começando, tem um feriado. Sua mente tá um pouquinho mais tranquila, né? Saiba que amanhã será um novo dia. Você terá novos obstáculos na sua vida. Caminhe com fé, porque a fé, ela remove montanhas. Bora, bora!

0: Boa tarde, gente. Bom finalzinho de tarde pra você que ouve aqui já o Super Nativa. Ah, é segunda-feira, com feira. Oh, RH, anote aí que é feriado. Cá estamos. Vamos nessa. Na segunda-feira.
1: Doce, doce como mel.
0: Aí sim, hein? Ó, hoje, no Super Dia das Crianças, a gente pode te ligar. O teu telefone pode tocar. Sim, vai tocar. Você não pode dizer alô. Você fala assim, ó, Nativa, eu quero o meu presente do Dia das Crianças. Posso falar o presente já, produção? Posso falar, né? Posso. Tem uma bicicleta Aro 20 aqui, ó. 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E você não fala.

0: Nativa, são 5h15, hora de Brasília.
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0: A Polícia Rodoviária Federal contabilizou mais de 53 mil romeiros entre 1º de outubro e amanhã de hoje. A expectativa é que mais de 500 mil fiéis visitem o Santuário Nacional de Aparecida nesse feriado. São 5h16 agora. Esse é o Super Nativa com Daniel.

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grava um trechinho, manda pra gente no 9198-406-9646. Música da semana dá R$500. Pertinho das 9 horas, na Nativa entrou no grupo. Hoje já saem R$500. Então...

bicicleta aro 20. Nossa, gente, na nossa época de criança, o sonho de ter uma bicicleta, gente. O negócio não era fácil, não. Pode perguntar aí, ó. Você também vai lembrar do seu pai, da sua mãe, como era difícil pros nossos papais comprarem uma bicicleta, um videogame, essas coisas todas. Bicicleta aro 20. Vamos dar de presentão, mas tem que atender assim, ó. Nativa, eu quero o meu presente de Dia das Crianças. O legal é se você tiver um filho aí, um pequeno em casa, deixa ele atender. Mas se você

de hoje do Supernova, gente. Uma música que chegou aqui na Nativa. Ela foi lançada em agosto. Mensagem bonita. Chuva de bênçãos. Essa canção foi inspirada nos conselhos que os irmãos recebiam dos pais de nunca desistir dos sonhos, mesmo diante das dificuldades. Uma música que fala de fé, de esperança e deixa um recado importante. Quando a vitória chegar, não esqueça quem esteve com você nos momentos difíceis. Cleiton e Romário aqui na Nativa.

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Manda aí, ó, seu número de telefone pra gente, seus dados no 9198-409-6019. São 5h43 agora.

0: Nativa, são 5h49 agora. Boa tarde.
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0: Dia das Crianças, gente. Deve movimentar bilhões de reais no varejo brasileiro.
2: Peraí, mas tá acabando.
0: Ainda tem a semana ainda, gente. Presentes ainda que o pessoal tá... Todo mundo atrasado, muita gente atrasada aí vai comprar o presentão. Ah, no dia também não chegou, enfim. Segundo o estudo, o gasto real por criança chegou a R$ 369. Maior valor da série histórica iniciada lá em 2005. Patinete.

0: falando?
1: Brian Dias da Silva.
0: Como que é?
1: Brian Dias da Silva.
0: Dian.
1: Brian.
0: Brian, ô Brian, nome de filme, Veloz e Furioso, Brian. Ô Brian, foi a mamãe que deixou você atender aí, é isso?
1: Sim.
0: Peraí, deixa eu pegar o nome da mamãe aqui, que é a Kaline.
1: Isso!
0: Aí, muito bem. Ô Brian, você acaba de levar uma bicicleta Aro 20, Brian! Aê, rapaz! Ô Brian... Você tinha bicicleta já, Brian?
1: Não tinha.
0: Ah, então, ó, apresentão da Nativa pra você. Você vai falar com a Jamile aqui no telefone. Pode ficar, pode espalhar pra todo mundo que você ganhou esse presentão da Nativa, tá bom, Brian?
1: Bom, sim.
0: Feliz Dia das Crianças pra você, Brian!
1: 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A Nativa é tudo e muito mais.
0: Bonitinho, gente. Já aprendeu com a mamãe, a Kaline. Ô, Kaline, um beijo pra você também, pra toda a família. E é sobre isso, gente. Deixar a criançada feliz nesse dia. A gente também tem uma criança dentro da gente, né, Daizinha? A Daizinha tá chegando já aqui com o nosso... A Nativa entrou no grupo Daizinha. Hoje vai ser Cirilo e Maria Joaquina.
2: Adoro! Eu vou ser uma eterna criança sempre. Até porque eu tenho um espírito muito chafensinho.
0: Poxa, eu já sou já, querida. Não, olha, pode falar o que for, mas nós somos uma eterna criança... Seguinte, o Super Dia das Crianças, a promoção que a Nativa fez aqui pra nossa criançada, é lógico, filhos dos nossos ouvintes e os ouvintes também pequenininhos que adoram a Nativa. Gente, a qualquer momento, presentes podem te surpreender por aqui, tá? Vem aí, a Nativa entrou no grupo, o Super vai ficando por aqui, Dai 40 já tá pronta. Tem cada notícia legal hoje, né, Daizinha?
2: Ai, hoje tá maravilhoso, então, ó, só vem!
0: É isso aí, gente. Amanhã tem mais Super...

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0: Tá.
1: Hoje somos nós.
0: É isso aí.
1: Somente.
0: Somente nós.
1: Eu, você, você e eu.
0: Como é dia das crianças, molecatinha, Cirilo e Maria Joaquina a partir de agora aqui na sua ativa. Bora, bora!
1: Chegamos!

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1: Maiores de 10 anos, nesse Dia das Crianças, a partir de agora, tamo junto. Aqui no grupo, o maior grupo de zap do planeta. Quer dizer que então que deram folga pra ver então hoje, é isso.
2: Ele sempre tem folga, né? Ele faz a folga dele.
1: Oxi.
2: Ele não pode ele ver merece... um feriado prolongado que lá vai ele.
1: Ele merece um peteleco.
2: Pois é, e daqui a pouco é capaz de mandar. E eu tô ouvindo vocês, trabalhem direito.
1: Trabalho direito. Ó, gente, estamos aqui nesse dia 12, dia de Nossa Senhora Aparecida. Muita fé, hein? A gente caminha com fé. E assim, o segredo de tudo, Dai, é acordar já agradecendo pela vida, né?
2: É verdade. Você não agradeceu pela sua vida hoje, então agradeça.
1: Ainda dá tempo, tá?
2: Agradeça todos os dias. Gente, assim, eu tô emocionada com o Thiago Rocha.
1: Verdade. Nossa,
2: que lindo.
1: Eu quase chorei com o vídeo dele, ele chegando.
2: Ah,
1: né?
2: Eu chorei. Eu me emocionei muito.
1: As pernas todas cambaleando ali, que tadinho. Acontece, gente.
2: Os pés cheios de bolhas. Tudo feridas. Machucado. Pois mas é. Ele conseguiu, né?
1: As feridas que alguém um dia se sacrificou também por você, pra representar aqui, ó, tá aqui as suas dores. Eu vou tomar as suas dores pra você tentar ser um pouco mais feliz. E eu acho que o dia é importante pra gente fazer uma reflexão, né, gente? Com tantos problemas que a gente vê ao nosso redor, a gente acha que o nosso problema às vezes é maior do que... Para com isso. Caminhe com fé. Fé e com o coração em paz de que as coisas, elas vão se ajeitando, por mais que... Não esteja bem na sua vida, alguma área aí.
2: Mas vai melhorar. Tudo melhora. Isso. Tudo na vida passa.
1: É isso.
2: Nada dura pra sempre.
1: Pois é. Até a uva passa, meu. Você acha que...
2: Opa!
1: Oxi! Eita, vamos nessa, gente. Ó, a partir de agora. Daizinha, o que você já vai contar nessa segunda-feira?
2: Ah, hoje é Dia das Crianças. E o Dia das Crianças mexeu muito com a mãe da Ana Castela. Ela fez uma postagem relembrando a infância das filhas e falou a frase que a gente sempre fala sobre os nossos filhos. Como passa rápido.
1: Oh,
2: e é verdade,
1: Deus.
2: Né?
1: Meu Deus. Ai, gente, como passa rápido. E dá saudade.
2: Dá,
1: né?
2: Muita saudade.
1: A gente tem saudade de ser criança. Quem quer ficar pagando boleto, menina? Oh. Responsabilidade.
2: Ai, pois é.
1: De repente você não tem uma criança pra falar sobre, mas fale sobre você. Ai, que saudade que eu não tinha responsabilidade nenhuma. Meus pais cuidavam de mim e tudo mais. Hoje em dia a gente tem boleto pra pagar, minha filha. É só lapada nas costas.
2: Ai, ai, viu? E nós vamos falar também de uma adolescente de 15 anos.
1: Ah, adolescente de 15 anos. O que aconteceu com ela?
2: Levantou do caixão. Márcio, eu tô rindo de olhar pra tua cara.
1: Não, você não vai contar isso daí hoje.
2: É porque, olha, eu já imaginei o galinho aqui. Do jeito que o bicho tem medo de tudo.
1: Jesus
2: amado. Mas olha que coisa boa. Ela não estava morta. Ela levantou do caixão durante o próprio velório.
1: Bate na madeira. Mas tava viva, viva? Ou foi espasmos
2: viva.
1: Assim do morto?
2: Viva, viva, viva. E a mãe que percebeu.
1: Pois ela ia voltar, minha filha, porque acho que a reação na hora ali, eu não sei não. Minha filha, não, já que foi. Não, não tem essa não, um morto levantando e o povo corre e fica.
2: É capaz do morto voltar e matar outra pessoa, né?
1: Pois
2: ai,
1: é,
2: gente, vamos falar sobre.
1: Nossa.
2: E você, Deus. Você
1: não
2: vai falar o quê?
1: Melhor não, meu. Vou falar do caso polêmico de uma bilionária que tá viralizando. E se é uma ficção ou não, que fique a reflexão aqui pra gente. De como a tecnologia, ela vai avançando. E não duvide que daqui uns anos aí, isso vai acontecer. O que que acontece? De uma bilionária que criou robôs idênticos aos pais que já são falecidos.
2: Misericórdia, é sério?
1: Pois é. E no vídeo tem até o reencontro dela com esses pais. Com o pai e a mãe. Com o pai e a mãe, os dois falecidos. Eu te falo uma coisa. Já perdi gente querida na minha vida. Meu amado irmão. Parente, primo. Mas se chegar um robô igual, minha filha,
2: vai ser
1: braço voando pra um lado, perna pro outro.
2: Ai, gente, eu não teria coragem. Tá amarrado.
1: E tem uma reflexão sobre isso aqui, até onde, né? As pessoas não sabem lidar com o luto em si, né? E saber, assim, que a pessoa se foi, ela tá no outro plano. E para com essa coisa, gente. Só, acho que só o papai lá no céu que tem poder de falar o sim ou não da vida, tirar a vida. A gente não tem essa. Mas a tecnologia tá demais.
2: Pois é, essa tecnologia de robô e tudo. Eu acho que isso aí vai virar tendência.
1: Pois é.
2: Imagina, pois é. A pessoa morre e agora fica um monte de robô.
1: É, aqui na rádio, por exemplo, tem um monte de ouvinte que fala que você
3: roubou o coração dele, sabe?
1: Gente, da 40, você roubou meu coração.
2: Ai, que coisa mais linda.
1: Hoje não tem as pastas do velho pra voar aqui.
2: Não, aí, eu galinha, gostei disso.
1: Toma essa, galinha. Ó, vamos nessa então, Daizinha. Ó, tem música da semana ainda hoje.
2: R$500.
1: Eba! Pertinho das 9 sai, tá, gente? Então, ó, ouviu a música da semana, grava, manda um trechinho pra gente aí, que essa grana já pode ir pra tua conta.
2: Manda pro zap 9198-406-9646. Exato. Música da semana. Isso. E pra participar, pra falar sobre essas notícias que nós falamos aqui, você manda pro 9198-409-6019.

0: 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Zé Neto e Cristiano. Ela e ela. 6:18 hora de Brasília. E é com ela. Dai 40, dai 40. E aí, Daizinha? Opa!
1: Opa! Agora sim. Dia das Crianças, né, gente? Olha, bateu aquela saudade da infância lá na casa da família Castela.
0: Eita!
1: A Michelle, a mãe da Ana Castela, ela compartilhou fotos antigas das filhas e fez uma reflexão linda, gente, sobre como o tempo passa rápido. Aí ela mostrou primeiro as fotos atuais das meninas, né? Porque ela tem duas filhas, a Ana e a Antonella, né? E depois ela mostrou imagens de quando elas ainda eram pequenas. Lindo, lindo, lindo, lindo, gente. Ah, dá até vontade de chorar, porque a gente fica emocionada, né? E aí sabe aquela história de que para os pais os filhos nunca crescem?
0: É verdade.
1: Pois é, foi justamente esse o sentimento que ela compartilhou para todo mundo. E aí ela escreveu assim, abre aspas, o tempo passa tão depressa, minhas filhas crescem, vivem tantas coisas novas e eu fico aqui, guardando cada fase no meu coração. Por mais que o mundo veja elas crescendo, cada uma com seus sonhos e objetivos, para mim, sempre vai existir aquela lembrança delas pequenininhas, cabendo no meu colo e por mais que cresçam, vão ser sempre as minhas meninas. Fecha aspas. Ai, gente.
0: É uma mãe com sentimento.
1: Ai, gente.
0: Muito puro dentro.
1: Pois é, essa reflexão faz a gente pensar, né? Por quê? Porque os filhos crescem, conquistam o mundo, seguem seus caminhos, mas no coração de mãe e pai, parece que aquela criança continua ali, né? Precisando de colo, de carinho.
0: Ô, Dai, e hoje você aproveitou e deu parabéns pro Leozinho hoje?
1: Porque, então, não.
0: Você não deu?
1: Não!
0: Oh, mamãe!
1: Pra quem não sabe, eu tenho dois meninos, né? O Biel, de 21 anos, e o Léo, de 13. Só que o Léo, gente, ele tá naquela fase em que não quer mais ser criança. Ele quer ser adolescente. Por isso, por esse motivo, eu não dei Feliz Dia das Crianças pra ele. Justamente pra respeitar essa fase e dar espaço pra ele viver esse momento. Só que dentro de mim, doeu. Eu senti falta. Eu senti falta de falar, ai filho, vem cá, parabéns pelo Dia das Crianças, fazer uma postagem.
0: E se você quebra essa regra, eles não...
1: É, então, por isso que eu deixei, entendeu? Porque a gente precisa aceitar que os filhos crescem, né? E a gente precisa respeitar as fases também. Mas dentro de mim, eu sempre falo, tanto que quando eu falo com vocês, eu sempre falo as crianças, né? Ai, gente, eu vou pra casa porque as crianças estão em casa. Mas eu tenho que entender, né? Que um já tem 21 anos, o outro já tem 13. Mas eles vão ser pra sempre crianças pra mim. Mas eles não precisam saber disso, né?

0: aprendem, né? Exato, valoriza esse amor com os filhos, entre os filhos. Porque, olha...
1: Sabe o que eu tava falando?
0: Tudo passa, né?
1: Há pouco aqui, a notícia que a gente sempre dá num dia especial como esse é: ah, o mercado, o ramo varejista vai vender tanto no Dia das Crianças. Fica tudo no consumo, né? É, porque você quer dar um presente, a criança quer receber e nada mais justo, né? Na data assim, o pai sempre lembrar, tal, mas quem pode? Se você não pode, dê amor, que não falte amor. Mas que isso, que o presente não seja o principal, mas que seja ali um...
0: E principalmente quando os filhos estão pequenininhos.
1: É.
0: Tenta dar o máximo de atenção que você puder, porque muitas vezes a nossa correria do dia a dia não deixa, né?
1: É verdade.
0: Aí quando vai ver, você não teve tempo pros filhos.
1: A gente fica mais no celular.
0: Exatamente.
1: Do que dar um oi
0: pro
1: filho.
0: Só que aí, quando os filhos crescem, aí a gente sente falta, a gente fala, ai, que saudade, né? De quando dependia de mim, de quando ficava aqui comigo o tempo todo.
1: E não esquece.
0: Não, depois eles saem, eles querem viajar sozinhos, querem curtir a vida. E aí a gente fica com aqueles momentos poucos, né? Aqueles poucos momentos.
2: Ô, mamãe, eu gostei desse assunto, minha mamãe.
0: Ai, eu gostei também, já quero chorar.
2: Eu vou ligar pra minha mamãezinha, vamos chorar junto então.
0: É, você vai o quê?
2: Eu vou ligar pra minha mamãezinha agora, fala, mamãezinha, fala pra mim que me ama ainda, mamãe.
0: Eu queria ligar pra minha mãe também, meu. Tá vendo? Tá vendo porque tem que valorizar? Porque passa, ó, minha mamãe passou, tá com o papai do céu.
3: Eu vou tocar uma música aí pra acalmar todo mundo. Pra ninguém ficar bravo, né? Porque não precisa ficar bravo, né?
1: Acho que não tem mais clima.
0: Essa doeu, tá? Doeu de verdade.
1: Ô, Jesus! Ai, meu Deus!

0: Opa! Boa noite, boa noite pra vocês. Bom feriado, opa, né? Tamo junto. Trabalhar, hein? Minha mãe dizia, meu filho, enquanto descansa, carrega pedra. Opa, agora, se você tem energia, se você tá bem, tá descansado, a gente faz isso com o pé nas costas, como diz o ditado, né? E na parte sexual, como é que a gente pode melhorar? Porque é sempre, se você tá bem, você pode manter ou você pode melhorar. Sabe, tem muitas mulheres reclamando. Ai, ai, a gente ouve assim as mulheres reclamando. Ou o homem que não gosta de mulher, gosta de homem, vai reduzindo a nossa concorrência, isso é bom. Ou aquele homem que ele até gosta, mas ele não sabe jogar o jogo bem jogado. Eita, começou ali, entrou em campo, é igual o Neymar quando caía, né? Começava, passava a bola pra ele, ele já caía no chão. Tá de jeito, meu amigo, você tá terminando o jogo muito rápido. 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
1: 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Up For Men. 6:30 agora, hora de Brasília. 20, 20.

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0: Ana Castela, é que eu não te esqueci. Ai, gente, já tá repercutindo aqui.
1: Quem pode dizer isso é a mãe dela.
0: Ah, é verdade.
1: Aninha, eu não te esqueci, pequenininha.
0: Ô, Dazia, vamos falar que nem criança hoje. Dia das crianças, acho que a gente
1: pode. Monoite.
2: Monoite, mãe, mamãe, paizinha, mamãezinha, os vovozinhos da nativa. Nenezinho,
1: Feliz Dia das Crianças.
2: Eu quero brinquedinho. Eu vou tomar sorvetinho ali, ó, que tiver tocando música. Vou comer os bolinhos. Eu vou comer tudo que tem na rádio hoje.
1: Ai, eu fiquei triste de não ter comprado presente pro meu amorinho.
2: Eu vou pisar na cadeira do chefe, na mesa do chefe.
1: Não.
2: Eu vou derrubar
1: e aí,
2: tudo.
1: Aí vai vendo. Aí eu brinquei com eles, né? Eu falei assim, já que não tem criança aqui hoje, então eu vou postar o floquinho. Aí eles olharam pra mim e falaram, ele também não é mais criança. Vai fazer um aninho, ele não é mais criança. Falei, gente, então eu desisto.
0: Até o cachorro, gente.
1: Até o cachorro já virou adulto.
0: Até o cachorrinho já cresceu. Muito bem, ó, tem aqui... Não, gente, eu e Dai 40 conversando aqui de uma notícia que a gente vai dar daqui a pouco. Da adolescente que levantou, né?
1: É. Tava morta, quer dizer, não tava, né? Porque levantou.
0: Dai, isso é uma conversa de bar. De bar. Que acho que vai varar a madrugada. Porque a gente não encontra explicação pra isso acontecer. Pelo amor de Deus, a ponto de um morto. Depois de todos os protocolos de uma pessoa que é dada como morta, ela vai lá, na hora do velório, ela levantar. Meu Deus do céu.
1: Ressuscitou.
0: Ave Maria. Ela não ressuscitou, não. Vamos ver aqui, ó, a Thaís falando da mãe da Ana Castela.
3: Eu acredito que a gente cria os filhos para o mundo, mas eles nunca deixam de ser nossos bebês. Serão bebês nossos eternamente.
0: Pois é.
1: Eu acabei de ver uma postagem da minha tia com as minhas primas. Ih, tudo uma de 27, a outra de 24, já tudo casada. E tava lá, vocês vão ser... As minhas eternas crianças.
0: E mãe chora, né? Rola aquela lágrima assim, né? Ai, meu Deus, como o tempo passa. É sempre isso.
1: O tempo passa, o tempo voa.
0: A Marli tá falando dos robôs aqui, dos pais falecidos, que é uma bilionária aí, gente. Que viralizou um vídeo dessa bilionária. E se tá na ficção ou na realidade, tem uma reflexão por trás disso. Até uma influencer faz uma reflexão, né? Sobre... O luto, que as pessoas não querem viver, mas querem recriar pessoas que já se foram.
1: Já pensou se isso vira moda?
0: Não estamos falando de tela de celular, não, gente. Aqui o chat GPT, se você falar aqui, coloca uma foto minha abraçado com a minha mãe hoje. Um exemplo. Não é isso. Já pensou? A ponto de você fazer um robô com a feição.
1: Imagina um monte de robô.
0: Que dá para as pessoas que já foram, né?
1: Com a cara de gente morta.
0: Batendo na sua porta lá, falando... Oi,
1: não. Não é bom, não.
4: Eu fiquei horrorizada de ouvir a Dai falar essa notícia aí do robô que representa o pai e a mãe dela. Nossa Senhora. Acho que as pessoas perderam a noção, gente. As pessoas não são Deus. Chegou a hora da pessoa, cumpriu, vai embora. Agora, tem um robô imitando o pai e a mãe, você acha que isso daí vai ajudar alguma coisa? Não vai ajudar. Por isso, você já tem foto, vídeo, áudios que ficaram das pessoas, você tem as recordações. Agora, fazer um robô, isso daí já passou do limite.
0: E às vezes você deixa naquela caixinha guardada em casa que você não quer nem ficar... Não quer ficar sofrendo muito, entrando. Mas às vezes naquela fase da saudade, só tá a saudade que não tá mais...
1: Eu tenho, dentro da minha carteira...
0: Você vê ali...
1: Tem uma fotinho da minha mãe. Eu deixo comigo.
0: Vamos ver
1: que
0: ao vivo
1: foi,
0: aqui.
1: Márcio.
0: Dá a foto da mamãe. Vamos ver ao vivo aqui. Vamos ver ao vivo.
1: Aqui, ó.
0: Fotinha da mamãe.
1: O nosso ouvinte não vai ver, mas eu tenho. Fica dentro da minha carteira, então todo dia eu dou uma olhadinha.
0: Ô, Dai, acho que ela deu uma piscadinha aqui, eu não sei.
1: Que
0: não
1: piscado, sei... o quê? Tá amarrado.
0: Ela deu uma piscadinha.
1: Não, mãezinha. Você não pisca, não, tá?
0: Ô, mamãezinha, ela te abraçando, você noivinha, olha que
1: tão novinha. Foi quando eu casei.
0: Olha aí, que bonitinha.
1: E
0: gente.
1: Esse momento foi tão lindo, foi tão especial e emocionante, então essa fotinho fica comigo aqui.
0: Mas ela piscou aí na foto, a hora que eu peguei.
1: Não piscou nada.
0: Ela piscou pra mim, rapaz.
1: Deixa de loucura.
0: A adolescente acordou no caixão, gente, a Solange.
5: Olha, é muito importante fazer, né, todos os procedimentos lá, né? né? Pra ver se realmente a pessoa faleceu. Você já imaginou, Dai? A pessoa, um ente querido seu, ser enterrada viva, deve ser horrível. E a pessoa que está lá, meu Deus. Quando meu irmão faleceu, eu também fiquei um pouco cismada, sabe? Mas fizeram autópsia, tudo. Mas tenha um pouco mais de atenção, pessoal.
1: É, então, e ela não chegou a ser enterrada, não, né? Então, não, ela não conseguiu levantar. Agora, imagina, a pessoa não tá morta, foi enterrada.
0: E acorda debaixo da terra já.
1: Ô, oh, gente, pelo amor de
0: aí
1: Deus.
0: Morreu.
1: Aí morre, né? Porque não vai ter como levantar. Ai, que horror. Ai, Márcia, será? Arrepiei.
0: Tinha notícia melhor pra gente dar hoje, não, hein?

0: Luiz Eduardo Costa, imagina eu. Gente, daqui a pouquinho a gente vai voltar aqui com a notícia lá dos robôs humanoides recriando o pai e mãe de uma bilionária que já morreram.
1: Isso.
0: Já morreram. Mas tem uns robôzinhos agora.
1: Robôzinho. Eu não quero, não.
0: Vem aqui, Daizinha, mamãezinha. Ah.

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1: São 7 horas.

0: entrou no grupo.
1: Um assunto que tá deixando a gente de cabelo em pé aqui. Ave Maria, que música é essa, ô produção?
2: Nossa senhora, hein?
1: Não, não precisa dessa música pra... Gente,
2: só falta apagar a luz.
1: vamos ficar no clima, Taizinha. Apaga essa luz aí.
3: Oh. Viralizou.
2: Viralizou.
1: Ativa. Eita, que não tô nem aparecendo, mano. Ó. Oh. O polêmico caso de uma bilionária que viralizou, gente.
2: Luz apagada.
1: Apagamos a luz aqui pra dar um clima. Robôs humanoides idênticos aos seus pais falecidos. Isso aqui... Tem muita gente que tá reagindo a esse vídeo dessa suposta bilionária que teve a audácia, se é uma ficção, já é uma coisa, se for ficção, que já fique de alerta, porque do jeito que tá a tecnologia, Dai, substituindo o ser humano em muitos aspectos, em muitas áreas, recriando voz, gestos, né, afeições... Quem duvida que daqui uns anos vai ter um humanoide, assim, ó, morreu. Vai ter o serviço que vai chegar no velório e vai falar assim, ô dona Dai, a gente tá aqui com o nosso serviço que a gente pode recriar aqui o parente.
2: Eu não quero, não.
1: Vocês querem contratar o nosso
2: não,
1: serviço?
2: Não, muito obrigada.
1: A gente faz um humanoide igual ele aqui. E aí a família vai eternizar, né? Vai ter essa pessoa pra sempre.
2: Eu viveria assombrada dentro de casa.
1: Meu Deus. Gente, é um caso polêmico, mas uma pauta que ela gera uma conversa, porque quando tá ali na aparência, nos trejeitos e tal, isso tudo bem. Hoje em dia você copia, a internet copia. Mas quando a pessoa, ela não aceita a perda e ela não vive o luto, para aquele luto passar do processo, ai, daquela dor e ficar na saudade, não, para que vai ter uma pessoa, um humanoide... Um robô pra recriar uma pessoa que já teve o tempo dela aqui na Terra. Que seja, sei lá, levar pro mundo espiritual aí, que seja divino. Porque só Deus pode dar a vida e pode tirar a vida, não é?
2: Exatamente.
1: Pelo menos assim, pela ordem das coisas aí. E que poder que nós temos como ser humano, mas os cientistas estão demais. Ô, Dai, só um detalhe.
2: E o pior é que tem gente que...
1: Tu tá me vendo aí, né?
2: Tô vendo. Aí, então tá... Tem gente que não aguenta, né? Passar pelo luto, sofrer. E aí acha que isso vai ser a solução. Mas não é, porque ali não é o seu pai, não é a sua mãe, o seu filho. Quem quer que seja que você peça pra fazer um robô porque a pessoa se foi e você tá sentindo tanta saudade, tanta falta que você acha que aquilo vai substituir, mas não vai.
1: Gente... E a dor, ela incomoda. A dor, ela bate todo o tempo enquanto você tá vivendo aquele luto. Você quer de volta, parece que você quer de volta a pessoa, né?
2: O luto, na verdade, ele é eterno, né?
1: Sim.
2: Só que são fases.
1: Depois de uma saudade.
2: Isso. Você, né? Cada hora a gente sente de uma forma. No começo é mais pesado e depois a gente vai aprendendo a lidar. E fica aquela saudade, né? Aquela saudade gostosa. Você vai lembrando dos momentos bons que você teve com a pessoa. Que no começo você acha que isso não vai ser possível.
1: Pois é.
2: Você acha que você vai ficar com aquela dor dentro de você pra sempre. Mas não. Aí vem aquilo que a gente falou, tudo passa. E essa dor,
1: exato,
2: também vai passar.
1: Porque o que você teve que viver com ela, você viveu, cumpriu a missão dela na Terra. E assim foi, gente.
2: Nossa, quando eu perdi a minha mãe, foi a pior dor da minha vida.
1: Oh, meu Deus.
2: E eu pensei que aquilo nunca ia passar. Mas passou.
1: Eu
2: aliviou, né? Mas não significa que eu não sinta saudade, que eu não sinta falta. Sim, eu sinto saudade, sinto falta. Lembro da minha mãe todos os dias, como eu disse agora há pouco. Eu tenho uma foto da minha mãe na carteira. Então, todas as vezes que eu tô com saudade, eu olho. Mas hoje eu consigo lembrar dela... De uma forma bonita.
1: É isso.
2: Né? Eu lembro dos momentos bons que nós tivemos juntos. E isso não me dói.
1: E precisa de um
2: mais
1: robô?
2: Não sinto mais uma dor.
1: Você precisa
2: por isso.
1: De um robô dela?
2: Não, e nem gostaria.
1: Mas se de repente, Daizinha, você tá lá no seu quarto. Daqui a pouco, ó, alguém batendo na porta.
2: Então.
1: Quem é?
4: Entra
1: um robôzinho falando.
4: É a mamãe.
2: Você pode ter certeza que o robô ficaria dentro de casa e eu iria encontrar minha mãe onde ela tá, que é no outro plano.
1: Pois se meu irmão aparecesse hoje que nem um robô, minha filha. Ele acha que ele ia ficar sem um braço, sem uma perna, esse robô aí. Esse robô não ia ficar de pé, não.
2: Não, e assim...
1: Primeiro que ia tirar as pernas só pra não correr atrás de mim.
2: Quem puder, dá uma olhadinha na internet pra ver esse vídeo. Porque assim, é muito real. O rosto, principalmente, né? O robô, ele dá risada, o robô tem dente, parece, não é, ali?
1: Tem tudo! Sorrir,
2: a gente só vê que é um robô, porque na hora que a menina abraça o pai e a mãe, aí na parte da mão é um ferro.
1: Tem
2: um ferro.
1: Nas juntas, as juntas são conexões de metal.
2: Mas assim, né? Olhando pro rosto e o jeito que o robô abraça e ele dá risada.
1: Misericórdia.
2: Gente, papai. É muito real. Eu não gostaria, não.
1: Bate na madeira, ó. 9198
2: 409-60.
1: 19.
0: É a mamãe.
2: Ai, para, Márcio. Não.

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Cantores da Nativa aqui, Nossa Senhora, nesse dia 12 de outubro, dia de Nossa Senhora Aparecida. E é isso aí.

0: bacana eu estar aqui hoje nesse dia especial, principalmente porque a gente sabe, a gente quer ter a saúde de uma criança, né? 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

0: 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O Guilherme Maier Maraíza e a Morena de Goiânia. Já já o Amadão vai cantar por aqui, gente. 7:30 agora, hora de Brasília.
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0: 7h37, hora de Brasília. Aí, cá estamos, gente. É na segunda-feira, segunda-feira de feriadão. Ai, que maravilha. É isso aí. O trabalho enobrece o ser humano. O homem, a mulher, né?
1: Com certeza.
0: É isso. Cá estamos. Então, vamos lá, gente. Se estamos aqui trabalhando, você ajuda a gente também. Manda áudio pra cá. Manda áudio. Você que tá voltando de viagem aí, tá dentro do seu carro. A sogra tá falando desde sexta-feira, quando você saiu, e ela tá falando mais ainda na volta, na segunda-feira. Lembra que o Galinha até falou? Eita, tá dentro do carro agora, tá com
1: e
0: a
1: ó,
0: sogra.
1: Lembre-se, não pode com ela, junte-se a ela.
0: Isso. Muito bem. Ó, adolescente acordou no caixão. Sirlene quer comentar sobre o a gente vai contar essa história já já.
2: Nossa, eu achei um absurdo. Erro médico gravíssimo que não pode acontecer. Olha, eu fiquei chocada.
0: Muito bem. A gente também ficou, viu? Viu, Sirlene? Tentando entender o caso aqui, a gente ficou, né, Daisinha? Não tem como.
1: Muito.
0: Robôs de pais falecidos. De uma bilionária, um conteúdo de uma bilionária. E aí tá viralizado porque muita gente tá reagindo a esse tipo de atitude. Se for verdade mesmo, você recriar algo que já foi, gente. A gente já viveu nossa história aqui, uma hora a gente...
1: Imagina, aí morreu um cantor, coloca um robô no lugar robô. Até pra cantar.
0: Quem é que não, tá no show desse cantor? Esse cantor robô, hein?
1: Mas depende, porque se isso começar a entrar na mente das pessoas, as pessoas vão passar a acreditar que isso é de verdade, que isso é real.
0: Daqui a pouco começar...
1: Vai ficar todo mundo é doente mentalmente, né?
0: Porque o robô, os humanoides já estão sendo criados já nos países asiáticos aí e com a intenção de, por exemplo, ajudar em catástrofes e tal. Esses dias colocaram um robô correndo numa pista de ciclismo. Ele atingiu uma velocidade maior que o Usain Bolt, que é o cara recordista em velocidade de atletismo. Ai, rapaz, ele não freou que foi, deu com a cara no muro. Mas assim, é um robô,
1: Deus.
0: Né? Mas ele tava tão rápido que na hora de parar ele não conseguiu parar. E aí deu com a cara no muro.
1: Estourou
0: lá no
1: o robô
0: estádio.
1: Todo.
0: Não chegou a estourar, mas ele ficou meio
1: capenga.
0: Aí o pessoal vem, ajuda. Mas, enfim, eles recriam atitudes nossas do ser humano, gente. Na hora de se defender, você vai tentar dar uma porra. Dá medo, meu. Só de falar dá medo, imagina vendo.
1: E outra, e se um robô desse aí... Porque outro dia eu vi um robô lutando com um cara.
0: Imagina.
1: E aí, esse robô pega a gente pelo pescoço, aperta...
0: E aperta você com uma força que o
1: porque
0: ser humano
1: tem. Porque
0: tem
1: muita
0: tem,
1: força, exatamente.
0: Imagina.
3: Então, na minha opinião, jamais. É, eu que perdi meu pai, nada é substituído. Infelizmente, agora só fica a saudade. Então, jamais um robô ia ser substituído pelo meu pai, que foi, no caso, da minha parte, né? Então, jamais. É, infelizmente, só fica a saudade mesmo. Nada vai ser substituir o amor que, ele, né, que eu tinha por ele.
4: Eu acho que não seria legal, porque se a pessoa já tem a saudade aqui na mente, no pensamento, cada dia não esquece, né? Não deixa de lembrar todo dia ali, tá com aquele pensamento, todo dia tá lembrando. Então eu acho que é melhor a pessoa deixar como tá, porque se põe um robô desse aí, artificial, eu acho que vai trazer mais saudade, mais dor. Eu acho que vai ser mais sofrimento. O bom é deixar como tá, na saudade.
0: É isso aí, ó. Tem aqui a mãe da Ana Castela, gente, que fez uma reflexão nesse dia das crianças. Ô, minha Aninha, como cresceu, mas quando era criança...
1: Como saudade, o tempo passa?
0: Né? O tempo passa muito rápido, gente, pra mãe e pro pai, então. Sara vai comentar.
5: Olha, eu penso assim, eu não tenho ainda filhos que cresceram tanto, sabe? Mas eu vejo que os pais, eles têm um cuidado, um amor com os filhos, que não importa a idade dos filhos, eles sempre se preocupam. Eu acho que não é que eles pensem que o filho vai ser criança pra sempre, mas eles têm aquela responsabilidade. Eu vejo alguns pais que os filhos deles já são avós e eles ainda se preocupam com os filhos. Já são pais, já são avô e eles ainda se preocupam, porque você sempre vai se preocupar com o filho amado, sempre.
1: E sempre, né? E é como dizem, é filho criado, trabalho dobrado,
0: exato.
1: É isso? Claro que é, porque quando é pequenininho, tá tudo sob o nosso controle, né?
0: É.
1: Vai onde a gente vai, faz o que a gente quer que faça, agora cresceu, aí sai, viaja, e a gente fica o quê? Com a cabeça fervendo.
0: Cuidado de pai e mãe é só pai e mãe que devem dar. Não é de você casar e achar que tua mulher vai ter que te tratar como filho, né? Porque
1: não.
0: Isso acontece muito. Ou você
1: esperar
0: isso, não pode. Mas o cuidado, ô oh, mamãezinha, o cuidado de papai e mamãe só vem de papai e mamãe, né?
1: Mas aí quem tem que entender é o filho, né?
0: Sim.
1: Porque quando você fala isso, você tá falando dos princesos. Que acha que arrumou uma mulher e a mulher vai ficar tratando ele como a mamãe.
0: É, isso aí acaba muito o relacionamento.
1: Aí é o que eu falei de fases. Por isso que a gente tem que deixar, né? Tem que dar liberdade pro filho também crescer. Porque senão ele fica desse jeito. Fica ali, ó, na barrinha da saia da mamãe. E aí não consegue virar um homem de verdade.
0: Isso é verdade. Ó, e só pra fechar aqui, a adolescente que acordou no caixão, a gente vai contar a história já já. A Júlia quer comentar. Fala, Julinha.
6: Sinceramente, não consigo nem imaginar o desespero dessa família. É muito triste pensar que uma menina de 15 anos poderia ser enterrada sem que tivesse certeza de que ela realmente havia morrido. Acho que isso mostra como é importante ter uma avaliação médica antes de qualquer despedida,
0: é verdade,
6: né? A vida
0: verdade.
6: É muito preciosa para que um erro assim aconteça. Espero que esse caso sirva de alerta para que nunca mais uma família precise passar por algo tão assustador assim, né?
0: É tão assustador que até pra gente contar aqui vai ser estranho. É, Dazinha, a gente conta.

0: 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Kleber e Cauã, mil adjetivos. Vamos lá, gente, são 7h49 agora. Vamos contar uma história aqui bizarra. Ô, Dai, é uma história tão bizarra que aconteceu, mas assim, é outra cultura, outro país. E vamos tentar entender mais ou menos o que foi, né? Uma jovem de 15 anos, é isso?
1: O caso aconteceu na Guatemala,
0: Guatemala,
1: né?
0: Guatemala, certo.
1: 15 anos, chofenzinho, uma adolescente. E aí o que aconteceu, gente? Foi dada como morta pela própria família e durante o velório acordou dentro do caixão. Imagina o desespero do povo.
0: Não, imagina, a matéria diz, gente, que ela vinha passando mal por alguns uns momentos ali e tal.
1: Desmaiou.
0: Desmaiou, passava mal. Até que desmaiou, foram verificar, não tinha mais pulso.
1: E nem respiração.
0: Alguém
1: não
0: da família
1: tava
0: falou,
1: respirando.
0: Morreu!
1: Isso.
0: Aí falou, vamos fazer um velório.
1: Gente, mas aí então, aí essa parte como eu não pode? Entendi, porque não fala e não levaram pro hospital, então, compraram um caixão, colocaram dentro?
0: É por isso que eu te falo, tipo de país como Guatemala e tal, tem um povo que mora muito distante, às vezes mora mais nas vilas, não é tribo, na verdade, nem aldeia, mais ou menos. E aí, o povo tem costumes, assim, de fazer as próprias coisas ali, às vezes tem até alguém na comunidade ali, que até manja um pouco.
1: Tipo, ah, morreu, compra um caixão, coloca dentro, vamos ver um
0: tipo
1: lugar
0: assim,
1: pra
0: ó,
1: enterrar.
0: Ó,
1: eu, hein?
0: Fulano, vem aqui, fulano. Quem que manja aqui, não sei o quê? Morreu. Acho que dá pra enterrar. Agora, gente, depois de um caso desse, quantos que esse povo já não enterrou, de repente, que não tava
1: pelo
0: nem
1: amor
0: morto?
1: De Deus, gente. Uma morte, ela precisa ser confirmada por profissionais da saúde.
0: Tanto que os médicos foram chamados depois. A história tá dizendo aí, Dai, que enquanto o pai foi acompanhando ali na madrugada, a menina teve um mal súbito, aí não acordou mais, conferiram lá. Realmente, num primeiro momento, quando você... O que é que tu tá olhando lá no fundo do estúdio?
1: Ai,
0: porque
1: veio
0: a gente
1: uma
0: tá no
1: luz ali
0: aqui
1: de fundo.
0: Ah, não veio, não.
1: Ai, tá amarrado.
0: Depois a gente para de falar desse caso.
1: Sério,
0: aqui.
1: Sério, veio uma luz ali de fundo.
0: Meu Deus, é que a gente apagou a luz aqui mesmo, gente. A gente esqueceu de ligar. E aí, o que que acontece? Quando deram a menina como morta, parece que a mãe ainda tava desconfiada. Ela ficava falando, ela não morreu, não. Mas aí o povo, não, morreu. Ela tá... E ficou horas lá no velório. Compraram o caixão. É um caixão mais diferente do nosso aqui, de madeira. É todo cheio de pano e tudo mais.
1: E aí a mãe parece que viu ela se mexendo, né? Falou, tem alguma coisa estranha. Eu vi ela se mexendo.
0: Isso.
1: Aí, e aí ninguém acreditou. Ah, só que de repente, a menina levantou, meu.
0: Meu Deus do céu. Aí na hora que levanta, meu amigo, ó. A saudade pode ter... Mas eu acho que num primeiro momento, você vai... Ó, você vai ser assim, ó. Ó. Vai ser um corre, né? Num primeiro
1: Será?
0: Momento, vai
1: ah,
0: assustar.
1: Sim, eu acho que assim, se eu tivesse num velório, assim, de alguém desconhecido, assim, não desconhecido, de alguém que não fosse da minha família, tal, acho que eu correria. Mas alguém, assim, muito próximo,
0: você ia chegar,
1: sofrendo.
0: Ah, me dá um abraço.
1: Tá. Eu não sei.
0: Tudo no nariz,
1: eu acho que primeiro roxo. Seria um susto, mas depois meu seria assim, obrigada, Deus, essa pessoa não morreu. Mas é claro que o susto ia vir primeiro, eu acho que eu ia desmaiar.
0: Eu ia falar assim,
1: e
0: ó.
1: Como eu disse, se eu não fosse encontrar quem da minha família tivesse no outro plano, eu já ia encontrar logo, eu acho.
0: Primeiro, dá um banho na pessoa pra tirar aquele cheiro de flor lá de velório.
1: Gente, eu não consigo entender. Que nem essa menina, ela não tava com algodão no nariz?
0: Então, devia estar, porque na hora de velar, você põe lá o algodão no nariz pra não começar a vazar as coisas. Imagina se eles matam essa menina. A menina tava viva, mas de repente voltou o batimento. É irresponsabilidade dos pais isso daí. Isso aí tem que ser...
1: Agora, já pensou se a menina já tivesse sido enterrada?
0: É, minha filha. Aí, realmente, a gente ia falar que a menina tinha morrido, de fato.
1: Sim.
0: De fato.
1: Que aí
0: morreu,
1: não ia ter como, né?
0: Só se ela conseguisse abrir...
1: Ou já pensou, Márcio? Aí tá lá, enterrando. Enterrou. Daqui a pouco, só
0: a música do Gustavo Lima que eu vou tocar aqui agora. Não é nem combinado.
1: Amado Jesus.
0: Abre o portão que eu cheguei. Ó, já pensou?
1: Socorro!

0: Cidade Estranha. 8 em ponto agora, hora de Brasília. Já já eles vão cantar aqui no grupo.
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0: dar destaque é robôs de pais falecidos. A gente comentou esse assunto. Por mais que você seja bilionário, mas trazer de volta através de um robô uma pessoa que já se foi, será que não é muito? Ai. Aceite, a vida é o ciclo da vida.
1: Isso.
0: Tá bom, é um plano. Deixa a pessoa descansar agora, né? Já viveu tanto, tu quer trazer em robô ainda. É capaz da pessoa falar, rapaz, por que você me trouxe? Não era pra me trazer, não.
1: E outra. É. Tem as coisas espirituais, né?
0: Afe Maria, não.
1: E aí? Né? E se alguma coisa pega o robô?
0: Você já fez? O robô dá um tilt no robô, começa a virar olho.
1: Ai,
0: robô.
1: Deus é pai.
0: Meu Deus do céu. Muito bem, ó. Vamos ouvir aqui a Renata falando sobre isso.
2: Na minha opinião, a troca de saudade por dependência no começo alivia, mas depois, quando você precisa tomar, por exemplo, uma decisão difícil e o robô não pode te dar aquele abraço de verdade, a dor que foi adiada, com certeza eu acredito que volte maior.
0: E se você tá lá, o robô não aparece um dia e alguém fala assim, alguém roubou!
1: Será?
0: Alguém roubou o robô. Oh, meu Deus. Ai, ai, ai.
1: Acho que não.
0: E a mãe de Ana Castela. Oh. A mãe da Ana Castela achou que a Ana Castela sempre ia ser uma criança.
1: É, mas não é, não.
0: Mas tem
1: já
0: a irmãzinha
1: tá uma,
0: dela, né?
1: Uma mulher. Um mulherão.
0: É, independente, lá fazendo aí seu sucesso, tem sua carreira. Muito bem. Leni.
3: Eu tenho 3 filhas. Eu recebi críticas porque eu dei Feliz Dia das Crianças para todas as minhas filhas e, inclusive, para a Bruna de 22. Pode ter 22, pode ter 30, pode ser 40. Vai ser para sempre a minha criancinha.
0: Ô, Leni, ainda liga e fala assim, oi, meu bebê, tudo bem? Feliz Dia das Crianças.
1: Oh, ah, eu queria que a minha mãe estivesse viva e ligasse para mim dizendo Feliz Dia das Crianças, filha.
0: E se o telefone de repente toca, Daizinha?
1: Ah.
0: Nesse dia, não sei. É. Sei lá. É, e aí, você tá ali, ou você tá na condução, ou tá em casa.
1: Ah.
0: Aí do Neida, né? Como a galera gosta de falar.
1: Do Neida. Ah.
4: E aí, amostradinho?
1: Que isso?
0: Já pensou? É mamãe, amostradinho. Peraí que eu vou fazer tua passagem.
1: Oxe, eu já ia falar, não é a mamãe não, é golpe, né? Minha mãe não tá mais aqui não.
0: Pode ser também, gente, cuidado, hein? Ó, tem aqui a Letícia falando dos robôs humanoides.
5: Ah, é complicado, viu? Porque só quem perde, quem vive que sabe, né? Eu não me imagino a minha vida sem meus filhos. Eu acho que se chegasse a acontecer e eu tivesse a oportunidade de tê-la comigo, nem que fosse num boneco, eu acho que eu aceitaria sim. Porque só de imaginar a gente já fica doido.
0: Ah, se é pra ter um boneco, já leva um robozinho logo aqui, ó. Faz um robozinho, recria um robozinho pra criança.
1: Não.
0: Pronto. Gente. Não. Tem um Leozinho, sempre criancinha, um robozinho, um floquinho. Imagina um floquinho com as patinhas tudo metal.
1: Você viu que eu te mostrei, né? A fotinho pois do floquinho. É. O floquinho tá com cara de homenzinho mesmo. É. Não é mais criança também.
0: Mas ele tem a carinha de bebê, esses cachorrinhos
1: é,
0: assim.
1: É, porque eles são pequenininhos, né? Petititicos.
0: O cachorro de apartamento parece que nunca cresce, né? Pros outros cresce, pra gente não. Muito bem. Gente, os assuntos estão aqui. Vem que tem música da semana ainda hoje também. Quinhentão, né, Daizinha?
1: R$500. Então manda cantando pra cá. Mas canta bem bonito. Isso. Bem animado ou bem animada. Combinado?
0: Boa.
1: 9198-406-9646.

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0: reais.
1: Ai, voltamos.
0: Ai, ai. Já tem música da semana que vai sair, gente, com R$500. Música da semana, que é com Paula Fernandes e Simone Mendes, Circo. Ó, mas vamos fazer um pedido aqui, Daizinha. Vê se canta, criatura. Canta com vontade. Coloca pra fora o teu modo artista.
1: Eu não quero ninguém desanimado, tá? Exato. Porque se vier cantando... não vai ganhar, não. Não vai levar os R$500.
0: Vamos bloquear o dinheiro. Vai tá lá,
1: a gente vai cantar bem, aí fica pra gente, Márcio.
0: Saldo não disponível vai aparecer, viu? Saldo bloqueado.
1: Por favor, hein? Eu quero muita animação nesse feriadão.
0: Pois é. E assim, música da semana dando 500. Tá pensando que... Aí você não vai falar pra ninguém que ganhou 500.
1: É melhor não falar.
0: Grave e já manda, hein? Grave que a Ana Clarinha tá aqui, ó, esperando. WhatsApp da Nativa, 9198-406-9646. Muito bem, ó, os áudios aqui. Vamos ouvir mais da história dos robôs.
1: Bora.
0: Dos humanoides. De repente faleceu alguém da sua família. Já pensou num futuro bem próximo? Ops. A gente tem uma empresa que pode recriar o robô do seu ente querido.
1: Eu não quero, não. Muito obrigada.
0: Ele vai te abraçar, ele vai sorrir, ele vai te receber em casa e tudo mais, com os braços abertos, o braço de ferro,
1: não,
0: mas tudo bem aberto.
1: Não, abraça o Floquinho, tá tudo certo.
2: Eu acho que esse robô que eles estão tentando criar, ele não vai ter o mesmo sentimento e mesmo carinho. É, vai ser um robô. Você vai saber que ele tá lá, mas é um robô. E isso não ajuda, né?
0: Daí 40, o robô vai ter sentimento?
1: Ele não rai, não.
0: Não rai, não. Por mais que quisesse, não vai ter sentimento. Agora imagina, gente.
1: Que isso?
0: O caso é da Guatemala. Me deram aqui a palavra do lugar lá que o pessoal pode... Possivelmente mora, tá? Vilarejo.
1: Vilarejo.
0: Aqueles vilarejos que tem pessoal da Índia, às vezes... Eles moram nos vilarejos e lá mesmo o que acontece lá fica lá, no vilarejo. A menina, ela ficou desacordada por um tempo. Acordar, aí tava passando mal, até que passou mal, desfaleceu, perdeu os batimentos, não tinha mais nenhum sinal vital. A família falou: morreu, vamos enterrar. É isso.
1: Não morreu, não.
0: Pois é.
1: Mas você sabe que eu já ouvi falar que tem isso aí, que tem gente que para por um tempinho de respirar e depois volta? Já ouviu falar isso?
0: Então, eu tenho apneia. Isso acontece comigo. Eu tenho apneia, daí.
1: Nossa, Márcio Cruz, se tu para de respirar do meu lado, nossa, toma, o pau te acha é rápido.
0: Mas, ó, quem tem apneia, eu preciso
1: Mas tu
0: fazer...
1: vai ter que acordar.
0: Você sabe aquele exame que o pessoal faz, que é o exame do sono, que você fica dormindo lá e põe um monte de coisa? Eu preciso fazer esse exame já há um tempo já, minha querida. É bom que você até me lembrou.
1: Então vá fazer.
0: Preciso marcar, porque a apneia, rapaz, que tá do lado, olha assim e fala... Será que morreu? Aí dá um tapa em você, mas não morreu, não.
1: Ai, credo.
0: A Simone vai comentar aqui. Fala, Simone.
3: Por isso que antigamente os velórios duravam 24 horas. Sorte que essa daí foi identificado a tempo, né? Imagina enterrar a criança que não tá morta. Pessoa que não tá morta. Eu acho que não só uma confirmação médica, né? Houve casos já aqui de uma moça que foi atropelada e dada como morta pelos médicos que atenderam ali do SAMU ou da rodovia. Então, assim, eu acho que o velório tem que ser longo, porque aparentemente pode parecer que morreu ou não morreu, mas não?
1: É verdade, né? Antigamente os velórios, eles demoravam, né?
0: Sim.
1: Era sempre de um dia pro outro.
0: E depois da pandemia, a logística
1: mudou. O tempo ficou curto.
0: Mudou, tá muito... É assim, vela começa 8 da manhã, 4 horas da tarde já tá enterrado. Não dá tempo nem de bater no negócio pra ter certeza se tá ou se não tá, minha filha. Ai, meu Deus, é um assunto meio complicado, mas como tá em pauta...
4: Que história chocante, né? Assustadora. Pros dois lados, né? Já pensou a jovem também acordar e estar dentro de um caixão, num velório, sendo velada? E pra essa mãe? Nossa, deveria chamar o médico, investigar certo se realmente estava morta, né? Que choque, meu Deus. Uhum. Olha, não sei nem o que dizer, viu? No meu caso, acordar dentro de um caixão em um velório, ia morrer de verdade. Olha, mas que triste essa história. Meu Deus, triste e depois alegre. Né? Porque aí essa coitada não tinha morrido. Meu Deus do céu, assustadora história.
1: Sabe o que eu pensei agora?
0: O quê?
1: Imagina, que é adolescente, né? 15 anos.
0: Sim, 15
1: novinha.
0: Aninhos. 15 aninhos.
1: Aí tem os amiguinhos da escola. Ai, ficou sabendo que ela faleceu.
0: Ai, meu... Ai,
1: só aquela... que normalmente as crianças não são muito atentas a notícias.
0: Não,
1: né?
0: E aquela choradeira.
1: Aí, tudo, de repente, pessoal... tá todo mundo na sala de aula e ela entra na sala.
0: Não, aí a... ela entra
1: e
0: na
1: todo
0: sala
1: mundo de... pensando que a menina morreu. E aí?
0: Viva da Silva?
1: Vivinha.
0: Meu Deus do céu, é assim, ó.
5: A... Corre, negada! Eita, meu Deus do céu! Netinha, todo grupo, Netinha!
0: Você disse uma pior, minha filha. Tem gente abrindo a janela, pulando.
1: Eu ia desmaiar, certeza.

0: Sabe que alguns, mais alguns nomes foram confirmados para Avenida Brasil 2.
1: Ai, quem?
0: Heloísa Périssé. Heloísa Périssé tá confirmada. E tem novos nomes aí, que já foram confirmados também.
2: Depois de anunciar os primeiros 20 nomes do elenco, segura essa nova lista de atores confirmados na próxima novela das nove.
1: Ó, mas eu fiquei chateada. Sabe por que eu fiquei chateada?
0: Por quê?
1: Porque a Cacau Protásio não vai estar. A Zezé, lembra? Eu quero ver tu me chamar de amendoim. Gente, ela fez a gente rir demais.
0: Mas tem algum motivo? O pessoal tá falando...
1: Quero entender o motivo.
0: Ó, Joaquim Lopes, Nívia Maria, Letícia Lima, Evelyn Castro. Outros quatro nomes escalados aí pro folhetim. Pois é, já tem bastante gente.
1: E o salário tá alto, né?
0: É, diz que o...
1: Nossa, você viu? O da Carminha, quantos milhões?
0: Eu também cobraria.
1: Eu sei que o Tufão, que é Murilo Benício, parece que é 2 milhões.
0: Aí, ó.
1: E aí parece que ele pode dobrar esse valor, por quê? Porque ele vai começar a fazer publis.
0: E aí? Aí imagina, né?
1: Gente, é dinheiro demais,
0: né? Naquela época não tinha... A rede social não era tão forte pra publicidade na época de Avenida
1: Cruz,
0: Brasil.
1: Márcio Cruz, quanto você cobraria pra participar da Avenida Brasil?
0: Avenida Brasil? Poxa, me coloca no meio da avenida, tá tudo certo. Eu não preciso nem ficar aparecendo muito. Deixa só...
1: Não precisa nem dar o salário, né? Só deixa assim, ó, participar, a gente faz as publis e tá tudo certo.
0: Deixa lá como contra-regra, deixa lá no... Fazendo lá, como que você fez do filme do Surfistinha? Você fez...
1: Figurante.
0: Só figurante.
1: Opa!
0: Oxe,
1: não,
0: fora.
1: Mas aí é sacanagem, né? Porque, gente, figurante trabalha bastante, sabe? Não tem as regalias que a galera tem, que os atores, as atrizes têm, não. É o dia todinho ali, ó, no sol quente, se tiver chovendo na chuva.
0: Mas o lanche
1: pra
0: é
1: ganhar 50... Quer dizer, na época era, né? Agora deve ter aumentado reais. Um pouquinho. Mas era R$50 e um lanche pra ficar 12 horas gravando.
0: Só o lanche. O lanche era mais caro que o...
1: É muita coisa.
0: O Rodrigo falando de robôs, de pais falecidos.
1: Quer dizer, é pouca coisa.
3: Eu não gostaria de ter isso, não. Eu não perdi meu pai e mãe, graças a Deus, tenho os dois presentes. Mas perdi um tio muito querido, amado, e tem muitas saudades, lembranças boas dele. Mas não ia querer um robô dele, não. Eu acho que você ia trazer o sofrimento e a dor de volta, né? Porque você ia cair na realidade que aquilo ali não é ele. É só simplesmente uma imagem, mera semelhança.
0: Um robô que mexe, que dá risada, que tem expressões e tudo, que mexe o braço.
1: É.
0: Imagina te cutucando um robô de manhã assim, ó.
1: Misericórdia.
0: Ele não fala nada, mas só te cutucando pra você ir tomar café com ele.
1: E outra, como eu disse aí, quem acredita no mundo espiritual, vai que o robô começa a falar umas coisas do nada estranha.
0: É que nem aquele boneca da Xuxa, lembra?
1: Todo mundo falava, né?
0: Virava a cabeça sozinha, assim, a boneca.
1: Ah, mas também da Xuxa era cada história, né? E aquele disco?
0: O povo que tá mais
1: e
0: velho.
1: E o disco?
0: Hoje... Então, que contava as histórias que tá mais velho hoje, mas vocês eram mentirosos, hein, gente? nunca conseguiram provar.
1: Coitada.
0: Isso.
1: Coitada. Eu passei a minha infância inteira ouvindo que a Xuxa tinha pacto com o coisa ruim. Tadinha, ela disse que não tem, não.
0: Eu não tenho, não. Ó, Silvia e André falando da adolescente que acordou no caixão, de 15 anos, na Guatemala.
4: A gente não sabe, pelo menos eu não sei como é o protocolo lá na Guatemala. Mas aqui no Brasil, tem várias etapas e tudo. E mesmo assim, há pouco tempo, mostrou uma criança que foi encontrada viva no necrotério de um hospital. Dizem que tem até doenças, né, que precisa ser bem averiguadas, porque senão depois pode acontecer da pessoa acordar, mas que dá um medo, dá, né? Que a gente nunca sabe, quando não faz uma autópsia e tal, o que é que tá acontecendo, né, de verdade ali.
0: Não sei se a Silvia tá falando de um caso de Rio Claro, que foi até esse ano, não sei se foi meados de agosto, junho ali, que aconteceu. A criança nasceu, foi prematura, tal, não sei o quê, bibibi, bababó, e depois parece que foi dada como morta. E aí teve nesse caso aí, a gente funerária viu o saco se mexendo.
1: Ai, meu Deus.
0: A criança tava viva. A criança tava
1: Mas
0: viva
1: e aí, ali. Deu certo?
0: Emitindo som e tal. Enfim, a equipe na época foi acionada e aí viram que ela não tava morta, voltaram pra UTI, tiveram que estabilizar, foi entubada, tudo.
1: Oh, meu Deus.
0: E aí depois teve alta hospitalar e tal. Foi, o negócio foi assim, foi tenso, meu.
1: Que nem essa menina aí, de 15 anos, que levantou, ressuscitou, né? Pra mim, ela ressuscitou. É, e aí, né? Será que em breve vai ter alguma notícia? Porque tem que ter, né?
0: Sim, pra ver
1: se tá saiu
0: bem,
1: em
0: né?
1: todo lugar,
0: se tá tudo
1: ela
0: bem,
1: falando tem... como ela se sentiu, como foi. Eu acho que é interessante, né?
0: Aí você imagina os primeiros dias em casa, depois de ressuscitada, entre aspas, né? Tu tá sentado no sofá e tu só de canto de olho olhando pra ela, assim. Olhando. É um olho na TV e um olho na.
1: Rapaz, na eu já não ficaria ali. Com ela. Eu tipo, dormindo e ia falar: que tu já morreu uma vez. Pra tu fazer o ar da graça aqui de novo é rápido. Eu não quero, não.
5: É sem explicação, né? É uma alegria pra família em ver a moça viva, né? E ao mesmo tempo, uma irresponsabilidade, né? Do hospital ou da onde foi que deu o óbito pra essa menina, mas pensou? Não tem nem explicação, né? Mas que ela nasceu de novo, isso ela nasceu, né?
0: É, pois é, imagina, a pessoa não chega e fala assim, você é a moça da rádio, né?
1: É.
0: Você é aquele ex-BBB?
1: Isso.
0: A menina, você é aquela que já morreu uma vez?
1: Como tá... foi morrer e voltar assim?
0: Imagina, né?
1: Conta pra gente.
0: Oh, meu Deus. Ó, tem aqui, só pra fechar, a Maria Cecília falando da mãe da Ana Castela, da Izinha, que é uma reflexão que ela fez no Dia das Crianças, né, sobre a Ana. Ah, cresceu.
1: E deixa a gente bem emocionada.
0: Oh, mamãe.
6: Eu também tenho dois filhos já bem grandes, né? E Norma, é o teu. Um tem 34 e o outro tem 24. Então eu tratei eles hoje como se fossem minhas duas criancinhas. E eles ficam dando risada, o mais velho, né? Eu falei, vocês são uma eterna criança pra gente. Nunca vai ser adulto pra nós. É isso aí, meninas. Tamo junto. Igual a mãe da Ana Castela. É uma eterna criança pra ela.
1: Imagina. Certeza que ela fala como pra ele. Boa noite.
7: Ô, minha Boa noite, mamãezinha.
1: Boa noite, filhinho de mamãe.
7: Eu quero ter mamãe.

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3: Amei, maravilhosa. Amei ela batendo palma.
0: Que performance. Edmara de Lúcia Marcolino da Silva. 6564, finalzinho do fone. Parabéns, Edmara. 500.
3: Parabéns, maravilhosa.
0: Gente, circo. Paula Fernandes, Simone Mendes é a música da semana, tá?
4: É só ignorar o circo que o show acaba.
3: Eita, que é uma música melhor que a outra também, né?
0: Daizinha, como é que é? Tem que mandar no zap de promoções, né?
3: Isso, 9198-406-9646. Ainda tem a semana todinha. Terça, quarta, quinta, sexta. Olha quantas chances você ainda tem de ganhar.
0: Aí, muito bem, gente. Então participa aqui, amanhã tem mais R$500. Amanhã que vai ser uma terça pra gente, com a cara de segunda, pra quem vai estar retornando só amanhã.
3: É verdade.
0: Ai, foi muito bom começar essa semana, nesse feriadão, com você, ouvinte nativo. Amanhã a galinha tá de volta, né?
3: É, aquele véio sem vergonha.
0: Não quis nem atender a gente hoje.
3: Tá, estrelou. Estrelou. Amanhã. Tô com ranço dele,
0: vamos
3: viu?
0: Vamos conversar amanhã.
3: Achei ele muito estrelinha.
0: Isso, teremos uma conversa. Amanhã vamos ter uma conversa muito de olho pra... Ó, Luke My Eyes.
3: É, ele vai ver o Luke My Eyes. Aquela cara pálida dele.
0: Ô, Darzinha, até amanhã, hein?
3: Boa noite, Márcio Cruz. Boa noite, ouvinte. Até amanhã, se Deus quiser.
0: Ô, criançada.
5: Boa noite, neném.
3: Boa noite, boa noite.
0: Sabe o que vem aí na sequência?
3: Ah.
0: Hora mais nativa.
3: Hora mais nativa com Márcio Cruz, porque eu tô indo embora, ó.
0: Você tá indo embora?
3: Eu vou. Sabe por quê? Sabe por quê?
0: Por quê?
3: Quando você terminar a hora a mais e já estiver dentro da sua casa, meu amor, eu ainda tô na lotação.

Na sua noite de segunda-feira, tem Love Songs, aqui na Nativa. Love Songs are better than... E no Love Songs de hoje,